Rádio Alessia FM, Cazuza cantando Codinome Beija-Flor ao vivo. Música feita em parceria com Ezequiel Neves e Reinaldo Arias.

2008. É o segundo disco autoral da cantora e compositora carioca projetada nos Estados Unidos. O álbum Nada Pra Depois tem participações de Djavan, que grava com ela a música que dá nome ao disco, e de Ivan Lins. Ouça Bárbara Mendes cantando Vem Cá, de Leonardo Reis, Saulo Fernandes e André Vasconcelos.

é o segundo álbum de estúdio da banda brasileira de reggae Cidade Negra, lançado em 1992 pela Sony Music. O grupo surgiu na cidade de Belfor Roxo, no Rio de Janeiro, em 1986. Suas letras falam de amor e problemas sociais. A faixa título é de autoria de Bino Farias, Lazão, Ras Bernardo e Da Gama. Eles também são autores da faixa do disco Conciliação, que você ouve agora na sua Alessia FM.

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compositor Felipe Cato gravou seu primeiro álbum Fôlego em 2011, quando estreou turnê no Teatro São Pedro, em Porto Alegre. Além de cantor, Felipe é design formado e criou todo o conceito do seu CD de estreia. Ouça na rádio Alessia FM, Felipe Cato cantando de sua autoria, Quem é Você? 15

lançou em 1980 o disco Baby Consuelo, ao vivo em Montreux pela WEA. O disco reúne os clássicos Brasileirinho, de Pereira Costa e Valdir Azevedo, Se Acaso Você Chegasse, de Felisberto

2000, a banda Capital Inicial, no disco Capital Inicial Acústico MTV, regravou a música Primeiros Erros, de autoria de Kiko Zambianchi. O CD conta também com a participação de Zélia Dunca. No CD foram incluídas Natasha, de Alvim e Dinho Ouro Preto, e O Mundo, de Pete Passarel. Ouça na Alessia FM, Primeiros Erros, com Capital Inicial.

0: inconsciente e pode estar associado a problemas psíquicos e emocionais, ocorrendo tanto em adultos quanto crianças. Entre os problemas bucais ocasionados pelo bruxismo estão desgastes dentários, fraturas de estruturas dos dentes e perda óssea. Problemas sistêmicos também podem ocorrer, como dores de cabeça, fadiga muscular, rigidez no pescoço, zumbido, entre outros. A cirurgiã dentista Yanara Pinho é quem dá detalhes sobre o surgimento dessa condição e as técnicas de tratamento. Doutora Yanara, o que é exatamente esse hábito chamado de bruxismo?
1: Tem um nome engraçado que lembra bruxa, mas é porque justamente a origem antiga do termo remete à época que as pessoas consideravam que quem praticava esse hábito, vou dizer já exatamente o que é, estava possuído por algum tipo de bruxaria, por isso que o nome permanece bruxismo. Atualmente, o bruxismo ele se refere ao ranger de dentes, noturno ou diurno, ou apertar de dentes. Então, você não precisa necessariamente ranger. O ato só de apertar já é considerado bruxismo também. Ele pode acontecer noturnamente, ou seja, a pessoa dormindo ou acordada, que a gente chama de vigília.
0: Algumas pessoas possuem muita dificuldade de identificar essa condição. Quais são os sintomas do bruxismo?
1: Sintomas principais, até a pessoa detectar que ela tem, muitas vezes, por exemplo, parceira que detecta, ou alguém que dorme ali no mesmo ambiente que a pessoa, que ouve algum ruído, alguma coisa assim, aí dá esse alerta de que ouviu alguma coisa ali durante a noite e a pessoa não tem nem noção que ela está tendo aquele hábito de ranger. O apertar, ele é mais complicado, porque em geral ele não faz ruído. Às vezes a pessoa começa a sentir que a língua está cheia de lesão de ácido na boca, ou está com a musculatura contraída, dolorida, como se tivesse feito uma atividade física ali no rosto durante a noite. Dor de cabeça na região das têmporas, esses são os sinais principais. E desgaste dental, então muitas vezes a pessoa nem sabe que tem, mas ela vai ao dentista e aí lá ela nota que os dentes dela estão ficando desgastados, estão ficando curtos, ou está com alguma sensibilidade dentária e aí o dentista detecta que ela está tendo esse problema.
0: Existe uma causa para essa condição ou o problema é multifatorial?
1: Ele é multifatorial. Então, a gente tem fator genético envolvido, tem hábitos, né? Então, por exemplo, o próprio hábito da pessoa, aquela pessoa que fica roendo caneta o dia inteiro, roendo unha, isso também é considerado bruxismo. Não é normal você ficar o tempo inteiro tendo que mordiscar alguma coisa, tendo que, né? Isso já é considerado uma alteração. Até pouco tempo atrás, considerava-se muito um estresse, uma ansiedade, tudo isso também relacionado. Que não é descartado, mas está em processo de instrução realmente ver se tem algum vínculo. Alguns medicamentos, problemas neurológicos, principalmente problema respiratório. Está realmente muito associado.
0: O bruxismo acomete as crianças e afeta indistintamente homens e mulheres. Como funciona essa incidência?
1: Afeta criança, então também a gente vê que tem uma prevalência alta, inclusive em crianças, só que em criança é considerado transitório. Poucas crianças permanecem com aquele hábito, mas realmente a prevalência é bem alta, especialmente em mulheres.
0: Quais são as possíveis consequências desse hábito?
1: Se a pessoa não detecta logo no começo, a gente tem um problema muito mais sério ali envolvido, porque isso vai prejudicando tanto a parte muscular, quanto a parte óssea, quanto os dentes. Quer dizer, é um problema que realmente tem que ser tratado o mais breve possível, pelo menos diagnosticado o mais breve possível.
0: Bom, nós estamos falando muito aqui do problema, mas e a solução? Tem um tratamento?
1: Tem um tratamento sim, que na verdade é um controle. Como a gente está falando ali do problema que está associado a diferentes causas, a primeira tentativa da gente é tentar descobrir o que pode estar causando aquilo. E aí atuar diretamente na causa. Enquanto a gente não descobre a causa, enquanto a gente não consegue controlar o problema, normalmente a gente vai falar em alguns processos que podem amenizar essas contrações musculares ali que geram o bruxismo. Então a gente começa pelo mais simples, que é a higiene do sono. A higiene do sono são uma série de técnicas que visam tornar o sono mais tranquilo possível, mais relaxado possível. Então, essa é uma das primeiras técnicas que a gente tenta em termos de tratamento. Então, existe a fisioterapia, existe o laser, tem uma série de alternativas.
0: É dito que certas substâncias que a pessoa ingere, como cafeína, álcool ou remédios, podem ter influência e devem ser diminuídos como parte do tratamento. É isso?
1: Exatamente. Como alguns medicamentos provocam esse tipo de alteração, a gente tenta buscar o que pode estar causando. Então, dependendo de alguns medicamentos, como já são conhecidamente associados ao bruxismo, muitas vezes é preciso a gente conversar com o médico da pessoa para poder ver se a gente pode fazer uma substituição ali. E a retirada do álcool, da cafeína, isso tudo está incluído dentro daquele processo de higiene do sono que eu comentei. Que são estimulantes, inibem o sono e com isso podem tornar o sono mais agitado. Então, por isso é indicado, principalmente nas horas ali próximas do sono, a gente cortar esse tipo de estimulante.
0: Na maioria das vezes, a pessoa pessoa só sabe que é portadora de bruxismo se alguém lhe contar que presenciou o rangimento ou pressão da mandíbula enquanto ela dormia ou no dia a dia. Ficar atento à sua saúde e às pessoas próximas a você pode ajudar na identificação e tratamento precoce. Para ter a garantia de prevenção, consulte o seu dentista com regularidade.
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4: Uma pequena amostra de saliva pode revelar muito sobre a nossa saúde. A técnica já é usada para detecção de vírus, bactérias e até sequenciamento de DNA. Pesquisa desenvolvida por cientistas brasileiros, por exemplo, resultou na criação de um biosensor em formato de chip que, combinado com inteligência artificial, é capaz de identificar sinais de metástase de câncer de boca. O projeto é conduzido por pesquisadores do Centro Nacional de Pesquisas em Energia e Materiais, unidade ligada ao Ministério da Ciência, Tecnologia e Inovação, localizada em Campinas, em São Paulo. A pesquisadora da instituição, Adriana Franco Paes Leme, relata que os estudos começaram em 2014, com a análise da quantidade de proteínas com e sem metástase.
5: E a metástase está associada ao pior prognóstico. Então, quando o paciente chega para avaliação pelo oncologista, se ele tem a metástase, o oncologista tem que tomar algumas decisões terapêuticas importantes. Então, a gente vem com essa tecnologia na época, focada em espectrometria de massas, para tentar quantificar essas proteínas ou essa assinatura de prognóstico para ajudar o oncologista. Tanto de uma forma relativa como de uma forma absoluta, essa assinatura de prognóstico foi muito eficiente em separar os pacientes com e sem metástase linfonodal.
4: A pesquisa do biosensor já utilizava o método sólido estruturado em 60 amostras de pacientes com e sem metástase. Agora, a iniciativa vai contar com um volume 13 vezes maior do que o inicialmente previsto.
5: É um privilégio para nós estar dentro do CNPq e permitir trazer essa tecnologia e avançar nessa tecnologia. Então, esse é um dos projetos escolhidos para que a gente torne esse biosensor, esse protótipo funcional para levar essa tecnologia para os diferentes profissionais do Brasil.
4: A pesquisadora relata ainda que com o biosensor e a maior precisão de informações, será possível evitar 70% das cirurgias e altos custos desnecessários com procedimentos indicados em caso de metástase. Os pesquisadores agora atuam junto aos hospitais para definir equipes e atingir 800 amostras de pacientes para avaliação, bem como para o aprimoramento da tecnologia. A expectativa é que essa ferramenta esteja pronta para ser usada no sistema público de saúde em 3 anos. Agência Rádio Web, produção e reportagem, Denise Coelho.
2: 9h41.
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compositora Beth Carvalho decidiu apresentá-la juntamente com os Golden Boys no terceiro Festival Internacional da Canção, quando teve início a relação de Beth e o samba, consolidando-a no mundo da música. Além de seu primeiro grande sucesso, A Dança é título de seu primeiro LP, lançado em 1969. Uma das primeiras regravações foi feita por Elis Regina em 1972. 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

0: apresenta.
1: A música A Francesa é do compositor carioca Cláudio Zoli e de Antônio Cícero, irmão de Marina Lima. Cláudio Zoli estreou aos 17 anos de idade na banda de Cassiano. Gravou seu primeiro disco em 1985. Ouça na rádio Alense FM Cláudio Zoli cantando A Francesa.

0: 76.
1: O Ceará deve receber ainda este ano cerca de 96 milhões e 600 mil reais em investimentos do Ministério dos Transportes, destinados a projetos rodoviários em andamento. As intervenções alcançam corredores estratégicos para a conexão do interior com a região metropolitana de Fortaleza, o Porto do Pecém e estados vizinhos. O Ministério informou que a BR-222 no Ceará receberá obras de adequação e duplicação no trecho entre o Porto do Pecém e a divisa do Ceará com o Piauí. A rodovia é um importante corredor que atende cidades como São Gonçalo do Amarante, Calcaia, Umirim, Itapajé, Sobral, Frecheirinha e Tianguá. As intervenções poderão beneficiar diretamente o complexo industrial e portuário do Pecém, indústrias e centros de distribuição localizados na região metropolitana de Fortaleza e o polo industrial de Sobral. A rodovia também funciona como rota de escoamento de cargas vindas do Piauí, Maranhão e Pará, num corredor complementar à ferrovia transnordestina. A BR-222 começa em Fortaleza com extensão de 1.811,6 quilômetros, seguindo até Marabá, no Pará. A melhoria do trecho cearense pode ampliar a competitividade do Porto do Pecém, não apenas para cargas produzidas no Ceará, mas também para parte da produção do Piauí e dos outros estados do Meio Norte. Também está confirmado pelo Ministério dos Transportes que a carteira de projetos em andamento inclui a restauração da BR-020, entre os quilômetros 203,2 e 406,6, além de adequação do trecho entre Calcaia e a divisa do Ceará com o Piauí. A rodovia é uma estrada muito importante entre Fortaleza, Sertão Central e a região dos Inhamuns, além de servir ao transporte de cargas entre o Ceará e estados vizinhos. Na BR-116, o Ministério dos Transportes já executa a duplicação entre Pacajus e Timbaúba dos Marinheiros, com previsão de conclusão em 2027. Também está prevista a adequação do trecho entre Chorozinho e Boqueirão do Cesário, ampliando a capacidade de um dos principais eixos rodoviários do estado. A carteira inclui ainda o desvio da BR-226/404 na área da barragem de Fronteiras e a melhoria do trecho da BR-304 entre os escoamentos com as rodovias estaduais CE-123 e CE-261. J. Lacerda, da Alesse FM.
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3: Olá, você está no ar, o programa Questão de Ordem. Hoje a gente começa com um super tema, porque o mundo está passando por transformações. Não é só porque o presidente Trump ganhou a eleição, voltou à presidência americana, é também. Mas o mundo tem passado por transformações, as eleições que acontecem em alguns países mostram algumas guinadas, a prevalência de alguns segmentos ideológicos, vitoriosos, etc, etc. Mas principalmente o que os especialistas estão chamando de uma nova ordem mundial que começa a ser moldada, mesmo que sem muitas formalidades. E do esvaziamento, por exemplo, de uma entidade-chave no mundo, no pós-guerra, que foi a Organização das Nações Unidas, a ONU, que sucedeu à Liga das Nações, que foi muito importante naquele período pós-guerra, aquele período que estabeleceu aquele conflito ideológico, a chamada Guerra Fria, mas que ao longo dos últimos anos vem perdendo substância. A ONU, a Organização das Nações Unidas, que é um Conselho de Segurança, formado por 5 países, que aí saíram da guerra e que tem poder de veto, etc, etc. É um modelo anacrônico para muitos especialistas. Mas o fato é que o mundo tem mudado, guerras estão acontecendo, intervenções, e a ONU fica num papel absolutamente secundário. Esse é o tema de hoje, não só o papel da ONU, mas essa nova ordem mundial. Será que estamos mesmo vivenciando um novo momento na história? conteúdo, a qualidade do programa.
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3: Professor Rafael Mota está aqui comigo, pós-doutor em Ciências Militares, professor da Universidade de Fortaleza, advogado, militante, ministra da disciplina em Direito Penal e Direito Processual Penal na Unifor, é também professor de extensão e pós-graduação da Escola Superior de Magistratura do Estado do Ceará, tem experiência em Direito Constitucional, Direito Penal, Direito Processual Penal, Direito Digital, bem como estudos sobre guerra e paz e ciências militares. O professor Rafael Mota, ele desenvolve pesquisas sobre estados de exceções constitucionais em matéria de segurança e defesa nacional, com especial ênfase em temas relacionados a direito, guerra, cibernética e soberania nacional. Por isso ele está aqui e vamos tentar compreender o mundo que está vindo aí, ou já chegou, né? Nós estamos sendo observadores da história acontecendo ao vivo. Isso é um privilégio que nós estamos tendo no mundo de hoje. Professor Rafael Mota, seja muito bem-vindo. Muito obrigado por ter essa aquiescência de sempre nos atender para dividir com o nosso público sua perspicácia, sua inteligência em um tema tão espinhoso e tão profundo, mas que o senhor, como poucos, sabe traduzir uma linguagem acessível aos nossos milhares de ouvintes. Seja muito bem-vindo, professor Rafael, tudo bem?
0: Para mim é uma alegria muito grande. Primeiro, não posso deixar de parabenizar você pelo programa. Não é pouca coisa, é muita coisa, um programa longevo, mas que só consegue chegar onde chegou pela qualidade não apenas dos entrevistados, mas sobretudo a sua qualidade de entrevistador. Eu comentava, eu sempre me admiro muito porque você é um entrevistador que nos escuta, dialoga e traz a melhor informação para o pessoal de casa. Então, meus parabéns muito sinceros, com a minha profunda admiração, porque, repito, é muita coisa um programa com essa longevidade.
3: Professor Rafael, muito obrigado pelas palavras. E o programa Questão de Ordem, quando ele foi surgir lá no início, quando ele foi concebido, me lembro que eu disse a Cristiane, que era a coordenadora de comunicação da época, e até o presidente Marcos Carlos, que era o presidente que instalou a televisão, eu disse, eu topo, eu recebi o vídeo, eu topo fazer o programa, mas a minha ideia é fazer um programa que tenha um tempo bom, razoável, para que a gente possa aprofundar questões. Eu posso fazer um programa de 10 minutos em que o convidado começa a aprofundar e o tempo terminou. Tem que ser um programa que dê aos convidados a possibilidade de mergulhar com uma certa profundidade em assuntos, às vezes, não tão simples. Então, essa oportunidade foi dada e por isso que o Questão de Ordem.
0: E só complementando, isso é tão importante porque nós vivemos numa época em que as informações são muito rápidas, o tempo é muito corrido, então nos permitimos esse luxo de parar e analisar, seja qual for o tema, né, mas sempre de interesse social, de interesse coletivo, é realmente algo extraordinário e que venham muitos e muitos anos aí do programa pela frente.
3: Professor Rafael, nós estamos vivendo um limiar de uma nova ordem mundial, ela já começou a acontecer, nós estamos nesse período histórico em que nós temos esse privilégio de estarmos observando a história acontecer.
0: Sim, eu acho que nós estamos já há algumas décadas no movimento nesse sentido. São múltiplos os motivos, os fatores que levam a esse redesenhar do cenário internacional, né? A gente vai conversar sobre alguns aqui, né? Como, por exemplo, a ascensão da China, né? sobretudo no final do século XX, mas se intensificou imensamente no atual século. Nós agora fechamos o primeiro quarto de século, então já é possível começar a desenhar aí algumas características geopolíticas e nas relações internacionais que marcam o tempo atual. Aqui eu destaco, por exemplo, a obra do Henry Kissinger, sabemos nós, muito polêmico por uma série de questões, mas alguém que viveu quase 100 anos e como um observador privilegiado das relações internacionais. Então ele tem uma obra do começo dos anos 2010, chamada Nova Ordem Mundial, em que ele, na verdade, Ordem Mundial, em que ele propunha já...
3: Foi secretário de Estado dos
0: Estados Unidos. Secretário de Estado, muito pesquisador das relações internacionais, repito, aqui eu não estou analisando o homem, mas a obra e as ideias dele, e ele já trazia que haveria, sem dúvida nenhuma, um conjunto de fatores que exigiriam do mundo um repensar sobre as suas relações. Só rememorando um pouco, nós saímos da Segunda Guerra Mundial um mundo bipolar, né? As duas grandes potências, Estados Unidos e União Soviética, cada uma delas com as suas zonas de influência. Aqui um breve parêntese, Renato, eu gosto muito de de lembrar que essa ideia da bipolaridade, ela não nasce no fim da Segunda Guerra Mundial. A gente volta na história, você vai ter Portugal e Espanha, depois você tem Inglaterra e França, depois Inglaterra e Alemanha, depois Estados Unidos e Alemanha, então você vai sempre ter a tendência de uma certa bipolaridade. Por que que esse elemento eu acho importante da gente trazer para a nossa conversa? Porque é o que nós estamos vendo hoje, uma certa tentativa de uma volta, pelo menos no hemisfério ocidental, desta bipolaridade. O que, no meu olhar, vai existir aí uma dificuldade aparente, concreta e evidente, que é a figura da China. Falamos já disso. Mas, no final da Segunda Guerra Mundial, o mundo sai bastante fragmentado, porém concentrado em duas grandes potências. A ONU é edificada como uma tentativa de um foro, né, multilateral entre vários países para evitar novas guerras, claro, isso sem nenhum tipo de eficácia, e construída a partir de uma ideia de um mundo seccionado e loteado. Esse é um grande ponto que a gente vai precisar enfrentar. Quer dizer, hoje o órgão decisor maior da ONU, claro, existe a Assembleia Geral dos Estados, mas as grandes decisões são tomadas no Conselho de Segurança, são 15 membros, 10 com mandato de 2 anos e 5 permanentes, né, Inglaterra, França, China, Estados Unidos e Rússia, e esses 5 com poder de veto.
3: São os países que emergiram da guerra.
0: Os vencedores da guerra. E com especial aqui, eu faria até um recorte.
3: A Rússia herdou a cadeira da extinta
0: soviética, né? E eu diria o seguinte, na verdade, Inglaterra e França são coadjuvantes de luxo desse grupo, porque, na verdade, as grandes decisões acabam envolvendo China, hoje, Rússia e Estados Unidos. Haja vista quantas resoluções foram levadas ao Conselho, seja na questão da Ucrânia, seja em outros conflitos, e um desses três países vetou e a coisa por ali ficou. Então, me parece anacrônico você ter uma representação mundial com esse poder de atuação, em que você não tenha nesse Conselho potências regionais, como, por exemplo, Índia e Brasil, e você não tenha, por exemplo, a própria Alemanha, que hoje é a grande potência europeia. Eu ousaria dizer que no futuro seria interessante ver, por exemplo, uma potência europeia em ascensão, em franca ascensão, que é a Polônia. Mas vamos fechar essa década, segundo os especialistas, a década de 2030, a Polônia será a grande potência militar da Europa.
3: A Polônia?
0: A Polônia, ela tem feito investimentos sem precedentes no seu orçamento militar. Então, a tendência é que a Polônia tenha um protagonismo militar muito forte no final dessa década europeu. Então, isso faz com que nós tenhamos a ausência de representatividade nesses
3: organismos internacionais. A ONU está esvaziada, né?
0: Completamente esvaziada, completamente quase, a palavra é forte, Renato, mas quase que desmoralizada no cenário internacional.
3: O que se percebe exatamente isso, cada vez mais irrelevante.
0: Exato.
3: Né?
0: E aí você
3: a ONU está cada vez mais irrelevante nesse contexto.
0: E você tem aí uma construção dentro dessa tendência a uma divisão do mundo bipolar. Nós tivemos, com o fim da União Soviética, uma supremacia norte-americana muito intensa, né? Um período que os historiadores chamam de Pax Americana, em que os Estados Unidos se permitiam meio definir ali os rumos, sobretudo do Ocidente. Quem não ouviu a expressão de que os Estados Unidos se colocavam como a polícia do mundo, né?
3: Polícia do mundo.
0: Resolviam situações. E isso é muito pela fragilidade oriunda pelo fim da União Soviética. E aí nós temos, no final do século passado, como eu comentei agora há pouco, início desse século, a ascensão de um grande ator mundial, que é a China. Então, a China passa a ter um protagonismo não só, em primeiro momento, econômico, mas o governo chinês também percebeu que, para ter uma representatividade não apenas regional, mas mundial, precisaria ter uma grande atuação, ou pelo menos a capacidade de atuação efetiva do ponto de vista militar. Então, a China tem feito investimentos.
3: Embora pouco use, né? Mas ela pouco usa.
0: Mas é a ideia da projeção de poder e da persuasão. Né?
3: Não vem que eu tenho, né?
0: Exatamente. A ideia da geopolítica é da dissuasão. Né?
3: Isso.
0: Eu chamo a atenção, ano passado a China fez, em comemoração a mais um aniversário da chamada Revolução Chinesa. Ela fez um grande desfile militar em Pequim. Foi a primeira vez que ela mostrou que que se conhece como a tríade nuclear, que são os três armamentos nucleares, os três mísseis nucleares de diferentes alcances, e que ela exibe ali. E ali tem uma figura simbólica. Dizendo: olha, eu tenho essa capacidade, eu tenho essa atuação. Recentemente, algumas notícias surpreenderam, inclusive o Ocidente, inclusive potências militares ocidentais. Destaco aqui a pesquisa já avançada com protótipos em operação de caças de sexta geração. Hoje, a maioria dos países, na verdade todos os países, usam caças de quinta geração. A China é o primeiro país que mostra efetivamente a capacidade técnica de desenvolver um caça de sexta geração. Também um outro elemento que não se pode desconsiderar: ela não só lançou mais um porta-aviões, mas um porta-aviões com uma capacidade de lançamento que só os Estados Unidos hoje possuem e teve dificuldade de desenvolver, que é uma tecnologia de lançamento magnético. Os aviões, para serem lançados os porta-aviões, usavam o vapor, né? Eles passam a usar uma catapulta magnética. O chinês já tem essa tecnologia. Fora a tecnologia de mísseis hipersônicos, que as próprias Forças Armadas Americanas hoje ainda têm dificuldade de operar, inclusive algumas pesquisas que foram frustradas. Então, a gente percebe que essa ideia natural de uma bipolaridade mundial provavelmente vai ter uma resistência na China. Mais interessante, Renato, e nós já tivemos a oportunidade de conversar aqui em outro programa, falava-se muito na chamada Guerra Fria 2.0, né, entre Estados Unidos e China, e realmente há 5, 6 anos atrás essa foi uma temática na geopolítica muito contundente. Porém, a partir do momento que nós temos a invasão da Ucrânia pela Rússia, alguns especialistas começam a colocar

0: uma dimensão mundial dividida nesse eixo China-Estados Unidos. Eu ainda acho que sim, eu ainda acho que há espaço para que a gente veja pelo menos um protagonismo desses dois países, porque apesar das movimentações advindas com a invasão da Rússia, a invasão da Ucrânia pela Rússia, o que gerou um novo rearranjo europeu em relação a questões militares. Como eu falei agora há pouco, o investimento da Polônia, a Alemanha também não investiu tanto, os países escandinavos, a entrada da Suécia e da Finlândia na OTAN, que há décadas era impensado. Mas nós não percebemos na Rússia uma musculatura econômica e militar para ir além daquele cenário europeu, né? Há um centro
1: a própria guerra já saiu de controle.
0: Não,
1: né?
0: E veja, há um centro de estudos em Londres, muito respeitado nessa área de geopolítica, sobretudo de análises militares, que saiu semana passada com informação importante de que os estoques que as Forças Armadas Russas, sobretudo o Exército Vermelho, tinha de blindados da época da Guerra Fria, já foram esgotados. Né? Então, eles já consumiram, estima-se, quase 10 mil blindados destruídos na guerra. Então, isso gera um certo enfraquecimento dessa projeção de poder. Claro, estamos falando de uma potência nuclear. No fator de dissuasão nuclear, não se pode desconsiderar. Mas me parece exagerada a análise, a conferir, como tudo hoje, né, se a Rússia, de fato, vai se reposicionar como um ator global. Agora, o que a gente percebe no atual governo dos Estados Unidos, né, sobretudo nessas indicações, nessas evidências que o governo Trump tem dado, esse novo governo Trump, é de um trabalho muito ostensivo.
1: O Trump,
0: né,
1: fala numa nova ordem.
0: Uma nova ordem, capitaneada pelos Estados Unidos.
1: Capitaneada,
0: né,
1: pelos Estados Unidos.
0: Tentando voltar à ideia da chamada Pax Americana. E alguns elementos dessa nova indicação são muito contundentes. O primeiro deles, a ideia de olhar para a América Latina como, eu detesto essa expressão, mas como um quintal americano.
1: Quintal americano.
0: Né? Que, na verdade, durante décadas, infelizmente, esse foi o cenário. Haja vista a invasão do Panamá, Granada e tantos outros eventos. Então, a gente já percebe aí um reposicionamento dos Estados Unidos em relação a isso. Também aquela ideia da Groenlândia, né? Que é um fator que traz uma certa instabilidade para a Europa.
1: Que é a Groenlândia, né? Incorporada aos Estados Unidos, independente da Dinamarca.
0: Exatamente. Isso traz uma série
1: de... Mexeu com a Europa, né?
0: Mexe com a OTAN, né? Favorece imensamente...
1: É que não foi proposital, não, porque o Trump tem questionado a questão da OTAN e o fator de que os americanos bancam praticamente a OTAN.
0: É muito complexo nós analisarmos...
1: O que seria a OTAN sem os Estados Unidos?
0: O grande financiador da OTAN, sem dúvida nenhuma, é os Estados Unidos. Agora, os Estados Unidos e a Europa, eles perdem uma capacidade de projeção de poder muito grande.
1: Muito grande também.
0: Então, assim, por mais que do ponto de vista financeiro a OTAN dependa efetivamente dos Estados Unidos, a gente não pode perder de vista que, quando eu penso na Europa unida, ela tem uma musculatura militar e econômica muito relevante. Mas o que a gente percebe, algumas análises feitas sobre essas decisões, especificamente do governo Trump, precisam ser vistas com muita atenção. Primeiro, há uma diferença muito grande do primeiro governo para o governo atual, porque no primeiro governo ele é um outsider, né? Ele caiu de paraquedas ali, o que se chama de establishment, aquele poder já configurado ali em Washington, fez alguns movimentos de controle, de contenção dele. Existem alguns livros de um autor, de um colega seu jornalista, ganhador do prêmio Pulitzer, Bob Woodward, que ele traz um retrato muito fiel, né? São dois livros, Medo e Raiva, tem um terceiro.
1: O Bob Woodward é aquele do Todos os Homens do Presidente.
0: Exato,
1: o caso Watergate.
0: O caso, então, e ganhou inclusive o Pulitzer por isso, né? E ele faz um retrato muito fiel do que foi o primeiro governo Trump, em que havia um certo contenção, um certo controle
1: do próprio Partido Republicano,
0: de comandantes militares, dos secretários. Quando Trump volta ao governo agora, ele já monta um governo com secretários que são absolutamente leais e fiéis, né? O Congresso hoje é um Congresso que ele é favorável, por isso que ele tem tanto receio da eleição. De mandato que haverá esse ano. Porque se ele perde o controle do Congresso, ele chegou a verbalizar isso no ano passado, que se ele perdesse o controle do Congresso, ele seria objeto de um impeachment. sujeito de um impeachment. Então, ele
1: é um apelo que ele faz.
0: Claro.

0: Então ele tem uma postura extremamente agressiva, depois ele volta, recua, dá alguns passos, mas sempre com uma preocupação muito grande de deixar claro, anunciou hoje um novo acordo com a Índia, nos mesmos termos em que ele vai rever o tarifaço imposto à Índia, com a contrapartida da Índia não comprar mais o petróleo russo. E esse movimento não é um movimento descasado da ação na Venezuela, né?
1: Que já começou a mandar petróleo para os Estados Unidos.
0: E há uma questão interessante nessa questão do petróleo venezuelano, Renato, que é importante a gente trazer, que é o seguinte: os Estados Unidos, eles conseguiram nos últimos anos uma autossuficiência na produção do petróleo. Mas a produção do petróleo feita nos Estados Unidos é através de um processo chamado fracking, que eu quebro alguns minerais, sobretudo xisto, e daí eu extraio um petróleo. Só que esse petróleo que é extraído é o que os especialistas chamam de petróleo leve, que é um petróleo que as refinarias dos Estados Unidos, sobretudo aquelas que estão no Golfo do México, eles não conseguem refinar. Então esse petróleo ele é exportado pelos Estados Unidos para outros países que têm refinarias que conseguem atender ao refino disso.
1: Ele precisa do petróleo.
0: E ele precisa do petróleo.
1: Made in Venezuela.
0: Exato, que é o petróleo pesado.
1: Pesado.
0: Né? Então, nenhum fornecedor para ele é mais interessante do que a Venezuela, do que está a algumas poucas centenas de quilômetros daquelas refinarias. E essa ação que ele fez agora no começo do ano, de uma operação militar de sequestro e prisão do Nicolás Maduro, ditador venezuelano, desde o primeiro momento eu não consigo enxergar essa operação, Renato, que não seja fundamentada, ancorada num acordo que ele fez com alguma esfera de poder venezuelano. E eu te explico. Os Estados Unidos tinham uma experiência passada muito negativa, seja no Iraque, seja no Afeganistão, seja na Líbia, seja na Síria, veja quantos exemplos, mas sobretudo Iraque, Afeganistão e Líbia, em que ele retira ou ele trabalha em alguma medida para retirar aquele governo posto e depois o Estado e a própria sociedade vai se esfacelar.
1: E deixa o vácuo, né?
0: E deixa o vácuo. Ele passou 20 anos no Afeganistão, saiu no dia seguinte, o Talibã estava lá. E saiu já porque o Talibã já ofereceu alguma resistência. No Iraque é a mesma coisa.
1: O Iraque foi o caos.
0: Então, me parece que existem evidências em que houve um acordo com algumas autoridades, algumas esferas de poder venezuelanas, para que ele houvesse pelo menos uma facilitação da entrega do Nicolás Maduro, e ele sai como um grande vitorioso do ponto de vista militar, uma operação militar, e mantém-se as estruturas de poder intactas, porém, alterando a direção, os vetores, a favor dos Estados Unidos. Então, veja, a atual presidente interina, que era a vice-presidente, a Delcy, ela era, inclusive, não se pode deixar de lembrar, ministra do governo Nicolás Maduro e tinha grande influência ainda do governo Chávez, mas grande parte da atuação dela como política foi na área de petróleo. Então, percebe-se que era a pessoa certa naquela hora certa para que eu mantivesse as estruturas de poder intactas sem correr o risco de haver algum tipo de colapso social, que seria pouquíssimo interessante para os Estados Unidos nesse cenário.
1: E acalmou,
0: resolve aquilo.
1: Resolve.
0: Eu tenho, não há, isso ele já verbalizou, não é novidade para ninguém, não há nenhum compromisso do Trump com a democracia, né? Ele recentemente disse, inclusive, que em alguns momentos o ditador é interessante. Então, não era a preocupação dos Estados Unidos redemocratizar a Venezuela. Mas sim...
1: Porque muita gente pensava que era tirar o Maduro, como tirou, para entregar para a oposição. Mas não foi isso que aconteceu. Tanto que a Corina, inclusive, foi recebida por ele da Casa Branca.
0: Fez aquela... Exato.
1: Entregou a medalha, aquele negócio todo, e pousou. Mas ali foi como se o Trump desse um pirulito. Se acalme.
0: Total. Total. E existia o risco, se ele fizesse isso, de uma convulsão social.
1: De uma convulsão social.
0: Né?
1: Guerra civil.
0: Que não interessa aos Estados Unidos, porque ele perde o controle do que ele precisa.
1: Exato.
0: Então, é um ativo muito importante, o ativo do petróleo. Repito, e esse detalhe do petróleo ser o petróleo pesado, faz toda a diferença. Porque, num primeiro momento, eu vi algumas análises. Não, mas... Hoje os Estados Unidos são autossuficientes, eles não precisariam tanto do petróleo venezuelano, não é isso. Né? Existem características especiais daquele petróleo que fazem toda a diferença. Sobretudo um governo como o dele, que é um governo que desde as eleições e desde o governo passado já sinalizou na direção de não investir muito em combustíveis não fósseis, em novas matrizes energéticas, ainda insistir no combustível

0: série de outras medidas. Então, me parece... e aí, a Venezuela, internamente, a atual presidente interina é irmã do presidente da Assembleia Nacional. E há um outro elemento de força e de poder, que é o Deusdado Cabello, que é o atual ministro do interior, né? Era alguém muito ligado ao Chávez, depois muito ligado ao Maduro, foi presidente, inclusive, do Congresso venezuelano, e há internamente uma disputa entre esses dois blocos. Hoje, há uma prevalência entre o bloco da Delcy e o irmão, ele presidente do Congresso e ela atual presidente interina, e nós já vimos aí nos últimos meses, sobretudo de janeiro para cá, a ideia nas últimas semanas, de que há um repasse de dinheiro para a Venezuela, fruto da venda do...
1: O governo continua e novas eleições ainda não há...
0: Não se falou
1: não
0: do
1: se
0: tema,
1: fala,
0: né?
1: Novas eleições.
0: Um tema que não se foi tratado. Então a gente percebe que essas evidências muito concretamente sinalizam para isso. E aí com isso ele se reposiciona no hemisfério. Né?
1: O Trump quer Cuba? Cuba não tem... Qual a importância de Cuba hoje? Além de o símbolo, né? É o símbolo, né? Da revolução do Castro, etc. Porque Cuba é...
0: Eu não vejo outra importância que não seja simbólica. Durante muito tempo, claro, e é um fator que não se pode desconsiderar, uma importância estratégica, sobretudo das ligações que Cuba sempre manteve com a Rússia, né? E com a Venezuela, tanto é que a proteção, a escolta do Nicolás Maduro era de cubanos, né? Foram 32 militares cubanos mortos.
1: Eles são vaporizados, é uma coisa interessante, né? Porque quando ele... Interessante aquelas armas que foram usadas, professor, porque primeiro teve um avião elétrico que causou um pane elétrico, apagou tudo. Esse avião, ele adentrou o espaço aéreo venezuelano e deu um blackout total. A partir daí, entraram os helicópteros e fizeram os bombardeios para, inclusive, despistar, e aí eles foram para o alvo.
0: A operação feita na Venezuela é um exemplo bastante didático do que hoje a doutrina militar chama de guerras híbridas ou de ações híbridas. Houve primeiro uma ação cibernética que gerou um blackout na cidade inteira. Depois, hoje, o uso desse avião é um F-18 modificado, o nome código dele é Growler, que é um avião de guerra eletrônica. Então, ele entra e interfere nas frequências dos radares, né? É como se ele cegasse aqueles radares. Depois houve uma
1: ação... deixa inoperante a capacidade de reação.
0: Completamente. Houve uma operação depois cinética, ou seja, física, de bombardeio de algumas áreas para permitir a ação das forças especiais. Um ponto que chamou muita atenção dos analistas militares em relação a essa operação da Venezuela é que a Venezuela tinha investido há algum tempo um sistema antiaéreo russo chamado S-300. Existe o S-400, que é a última versão, mas a Venezuela usava o S-300, que imaginava-se, né, que era um sistema que teria capacidade de reação nesse tipo de situação, mesmo em ações de interferência e guerra eletrônica. Inclusive, o Brasil, na época das Olimpíadas, chegou a cogitar comprar esse sistema. Nós temos uma deficiência muito grande no Brasil na parte de artilharia antiaérea. E esse sistema não se mostrou tão eficaz. Há duas semanas, o governo russo, através do Ministério das Relações Exteriores, divulgou uma nota indicando que a causa da ineficiência do sistema seria porque os militares venezuelanos não estariam treinados, só que isso gera uma fragilidade, inclusive, de imagem de um sistema que até então era um sistema que foi usado na Líbia.
1: Se você repassa a tecnologia, né, não prepara.
0: Né, isso, isso num cenário em que há um trabalho efetivo dos Estados Unidos de reposicionamento como uma potência nuclear, ou não, como uma potência mundial, também nuclear, claro, mas de dizer, olha, não adianta você ter esse sistema, porque nós conseguimos neutralizá-lo com uma certa facilidade. Então, claro, há não se pode deixar de considerar...
1: Foi um negócio cinematográfico.
0: Que há uma qualidade da operação militar, isso não se pode deixar de considerar, mas eu tenho sérias dúvidas se de fato não houve, em alguma medida, uma colaboração interna.
1: É o que se supõe, né?
0: É o que a gente imagina.
1: É o que se supõe, inclusive, o próprio gesto da presidente que assume rapidamente.
0: Muito rapidamente.
1: Ela dando declarações a favor de uma pactuação com a Casa Branca, etc.
0: Em posição normal de temperatura e pressão era um motivo para convocar uma reação nacional.
1: Ela não fez nada disso.
0: Não. Ela vai numa direção, e como você muito bem destacou, muito rapidamente.
1: Muito rápido.
0: Né? É uma guinada quase que imediata. Né?
1: Agora, professor, o interessante é que o mundo...

0: assim, a população americana, a França foi, lançou uma notazinha porque o Macron realmente elogiou a retirada do ditador. Depois ele deu uma nota dizendo, olha, mas é preciso respeitar, etc. Mas as grandes potências, nenhuma delas que eu me recordo, a não ser uma nota da China, uma nota da Rússia, também uma nota protocolar, uma nota do governo brasileiro, por conta das relações que existiram dentro do Chá. Fora isso, não houve nenhum clamor a favor do Nicolás Maduro.
1: Não. Primeiro, há um consenso internacional, claro, com uma ou outra divergência é respeitável, mas há um consenso internacional de que a ditadura venezuelana era uma realidade. Né?
0: Ele
1: era
0: ditador, fazer uma carnificina, né? Contra o próprio povo.
1: Isso é há décadas.
0: Há décadas.
1: Né? Há décadas, né? Existe o local onde é a prisão política, né? Inclusive o local de tortura, de silenciar opositores.
0: Denúncias, de violação de direitos humanos partindo de vários órgãos.
1: É o chamado helicoide.
0: Isso.
1: Ele era feito para ser um shopping em Caracas, né? E aí não foi para frente e o governo venezuelano usou. Ele tem esse nome porque ele tem um formato, ele pode, etc.
0: Era um bunker para tortura.
1: Exato. Então não há dúvida de que nós estamos diante de uma ditadura. Então, parte das críticas...
0: Fraudou a eleição.
1: Não, e com a participação, inclusive, grosseira de alguns agentes, etc. Então, em alguma medida, os países, sobretudo os países ocidentais, ficaram numa situação delicada de criticar porque, em alguma medida, era um ditador. Por outro lado, não se pode negar que é uma invasão à soberania nacional. Uma coisa é uma coisa, outra coisa é outra coisa. Né? São coisas distintas.
0: Agora, o ditador tinha que sair, mas peraí. Né?
1: O que me parece, em relação especificamente às potências europeias, que você desenhou muito bem aí, Renato, quer dizer, China e Rússia fizeram um movimento mais um pouco mais contundente de reprovação, mas também nada além do esperado. E as potências europeias, me parece que fizeram uma análise muito pragmática e muito realista de que temos problemas mais urgentes. Ou seja, Maduro. A América Latina está muito longe de mim para que eu me engaje tão efetivamente. Eu tenho uma visão muito realista das relações internacionais. Acho que, no final, quase tudo se resolve. Essencialmente pelos interesses econômicos e, em segundo momento, por uma dimensão militar ou de soberania ali regional. Mas o que me parece é um recado dos países europeus dizendo, olha, a gente tem a questão da Ucrânia ainda não resolvida, e o problema da Ucrânia é um problema grave, porque vai muito além da Ucrânia, significa uma projeção, uma retomada de projeção de poder da Rússia, que há tempos não se via. Hoje, do outro lado, essa ideia norte-americana em relação à Groenlândia, que por mais que seja difícil uma operação militar, porque isso seria praticamente condenar à morte a OTAN, no momento em que a OTAN está sendo revitalizada exatamente pela ameaça russa.
0: O Trump já descartou a operação militar. Mas
1: de qualquer maneira fragiliza, né? Fragiliza aquele cenário geopolítico europeu. Então, eu acho que em parte existe essa questão de que indiscutivelmente nós estávamos diante de uma ditadura na Venezuela, e toda ditadura, a mim não interessa a matriz, a cor, a ideologia que a sustenta, se diz natureza religiosa, não todas elas são absurdas.
0: O Irã agora está passando, né, problemas gravíssimos, né?
1: Quer dizer, tem que é uma ditadura com base religiosa, com
0: teológica.
1: Religiosa, teológica. Então, me parece que a Europa não quis fazer movimentos muito contundentes de reprovação, muito baseado nisso. Aquela velha história, eu adoro esse ditado nordestino do farinha pouca, meu pirão primeiro.
0: Meu pirão primeiro.
1: Tem muito problema aqui para cuidar, não interessa aí o que vai além disso.
0: Professor Rafael Mota, o Trump, além dessas ações que ele toma, né, a última vez que os americanos fizeram uma ação militar nesse ponto foi com o Obama, quando eles invadiram o Paquistão para pegar o Osama Bin Laden, inclusive com permissão do governo paquistanês. Ali o governo paquistanês permitiu.
1: Também se tolerou, né?
0: Porque, os helicópteros entraram, etc. E tal. Foi uma ação, inclusive, observada pelo Obama lá no Casa Branca, na sala de situação. O Trump também ficou assistindo. É como se fosse. Eles gostam, né?
1: É
0: uma transmissão por televisão,
1: agora,
0: via satélite.
1: Veja, só uma curiosidade, porque o ex-presidente Obama, quando acompanhou, ele estava em Washington, na Casa Branca. O Trump mandou montar um arremedo de sala de situação
0: no hotel dele,
1: Mar-a-Lago, na Flórida, para passar essa ideia. Ele tem uma preocupação muito grande É um homem da mídia também, então ele sabe vender essa imagem, né?
0: É verdade. Agora,
1: sabe o poder da imagem.
0: Fora essas ações do Trump, é que ele mostra uma força, poder, né, dialogando muito com o seu público nos Estados Unidos, porque ele ainda está bem em termos de popularidade nos Estados Unidos. Mas me chama a atenção é que o discurso trumpista, ele influencia a eleição de líderes de direita do mundo. Agora mesmo aqui na
1: Costa Rica.
0: Costa Rica. O líder de direita ganhou a eleição. Portugal foi para o segundo turno, na extrema direita. E alguns países da Europa.
1: A eleição parlamentar na Argentina, que ele influenciou decisivamente. Né?
0: Que fortaleceu o Milei.
1: Exato. Na eleição parlamentar na Argentina, inclusive, não se esperava que o Milei saísse com uma maioria tão confortável como ele saiu. E foi influência direta, a questão do empréstimo americano.
0: Inclusive em Buenos Aires, que é a maior província. Onde ele ganhou fortemente.
1: Ganhou forte, porque ele chegou a indicar que se não houvesse uma vitória da direita, da extrema-direita, ele não avançaria com o socorro econômico. Então, o que nós estamos vendo, e aí volta-se a isso, é realmente uma tentativa de uma reativação de algumas políticas historicamente feitas pelos Estados Unidos, vem a política, a doutrina Monroe, depois a questão da Pax Americana. Então a gente percebe que é um movimento orquestrado, muito direcionado do ponto de vista do governo americano, para exercer a influência sobre algumas áreas, especialmente a América Latina e especialmente alguns países europeus que têm uma tendência de um certo protagonismo ou vitória da extrema-direita. É um movimento que a gente já vem vendo há alguns anos, né, Renato? Assim, aqui a gente fala da Hungria, fala da Itália, né, de países que tenderam a própria Áustria, na última eleição austríaca, os partidos de extrema-direita tiveram um protagonismo nunca antes visto, na Alemanha. E então a gente percebe claramente uma ação dele de reposicionamento dos Estados Unidos, seja pela questão econômica, aí entra a questão do tarifaço, seja pela pressão militar. Veja que semana passada ele disse ao Irã que estava deslocando uma grande armada para o Irã. O Irã já anunciou agora que vai sentar para negociar um acordo nuclear, que inclusive...
0: Ele bombardeou, inclusive aquela usina do Irã, aquele avião, uma bomba aqui.
1: E antes dele bombardear, no primeiro governo Trump, ele tinha saído do acordo que tinha sido firmado com o Irã, um acordo mediado pelos Estados Unidos, pela Inglaterra, pela França, com atuação fortíssima da Noruega na época, que era um acordo muito interessante de limitação do poder nuclear iraniano. E no primeiro governo...
0: O fato é que o Irã não vai ter a bomba, porque não há interesse para o Irã ter a bomba. Israel não vai permitir.
1: Não, não vai. E outra coisa, mais do que Israel, a gente sempre fala, e é natural que a gente fale de Israel, como um grande opositor do Irã. Nós já tivemos outro programa que nós analisamos isso, né, a questão daquela ação, mas não se pode perder de vista também a Arábia Saudita, que é um protagonista regional importante. A Irã e a Arábia Saudita, apesar de serem países onde o Islã é a sua religião oficial, eles são de matrizes diferentes, um sunita, isso, que é a Arábia Saudita, um xiita,
0: a Arábia Saudita,
1: que
0: é
1: o
0: parceiro,
1: Irã,
0: dos Estados Unidos,
1: né,
0: e
1: é um parceiro estratégico importantíssimo, que precisa dos Estados Unidos por uma série de fatores. E a própria Arábia Saudita, a ela não interessa um Irã tão protagonista, tão forte. Então, claro, existe a oposição mais direta do Irã com Israel, mas também esse fator da Arábia Saudita tem que ser considerado. Então,
0: tanto que a Arábia Saudita, o Iêmen e outros países árabes aderiram rapidamente ao conselho, à ideia do conselho que ele lançou lá em Davos.
1: Sim, de paz, né?
0: E que inclusive é financiado pelos árabes, né?
1: Exatamente.
0: E é muito dinheiro que os árabes estão botando.
1: E sobretudo a Arábia Saudita, que é a grande... Mas Iêmen, Catar, Kuwait, mas a Arábia Saudita é a grande locomotiva disso aí, também não interessa uma região tão conflagrada,
0: não,
1: né? O Irã tem um controle sobre o Estreito de Hormuz, que é onde passa a imensa maioria do petróleo mundial. Então, uma região tão deflagrada, tão conflituosa, não interessa para quem vive do comércio internacional como a Arábia Saudita. E o comércio internacional muito restrito, que é de uma commodity única, né?
0: Isso.
1: A Arábia Saudita vive só de uma única commodity, que é o petróleo. É abundante, ele gera muito dinheiro, há muitas décadas, muita riqueza, mas a partir
0: dessa matriz nova, o senhor vislumbra isso para daqui a 50 anos? O fim do petróleo é difícil.
1: Não sei se chegaremos ao fim, né? Mas eu acho que cada momento que essas novas matrizes econômicas e de energia são desenvolvidas, nós temos ações e reações de vários

0: energéticas alternativas. Mais uma vez, a guerra da Ucrânia fez ela repensar isso, porque ela tinha um investimento muito grande, mas era muito dependente do gás russo, né? Então, no momento que a Rússia entra em conflito com a Ucrânia, essa situação do gás gera uma tensão europeia muito grande. Então, me parece que sim, eu acho que é um caminho sem volta. Temos aqui a questão do hidrogênio verde, que no nosso estado já é uma realidade, e outras matrizes, né? Mas eu não sei até que ponto serão capazes de substituir a importância estratégica da indústria do petróleo. Talvez fragilizar em alguns momentos, trazer ali alguma modificação, mas a superação total da importância geopolítica internacional do petróleo, não acredito que a gente vai ver em a curto prazo, nem a médio prazo.
1: Professor Rafael, eu queria agradecer, não sem antes dizer o seguinte: eu tive a oportunidade de participar, como jornalista e com convidados aqui do Ceará, de uma conferência internacional que o Instituto Rio Branco e a Fundação Alexandre de Gusmão, que é o braço acadêmico do Itamaraty, realizava no Rio de Janeiro. Era o governo da presidente Dilma, era o Brasil no mundo que vem aí. E foi muito rico isso, porque os embaixadores brasileiros, eles faziam mesas ali muito interessantes sobre essa reorganização do mundo, do pós-socialismo, aquela coisa toda. E naquela oportunidade, era o governo Dilma, já se falava numa nova ordem que poderia vir, não se falava em Trump, mas já se falava na inoperância da ONU, enquanto, desde aquela época, a ONU já era questionada, que não conseguia mais corresponder às questões que
0: isso,
1: o mundo colocava.
0: E por isso, vemos não só o protagonismo de alguns estados, como uma busca por novos organismos multilaterais, seja com a base econômica, já visto esse acordo Mercosul-União Europeia, né, que desloca um pouco esse eixo do ponto de vista econômico, mas outras, como a própria Aliança do Pacífico e outras tantas, que tentam criar ali alternativas de poder e de discussão.
1: Se a ONU vai conseguir sobreviver, vamos ver. Né?
0: Cena dos próximos capítulos.
1: Cena dos próximos capítulos. Obrigado, professor.
0: Eu que agradeço, é uma honra imensa. Estou sempre à disposição. Mais uma vez, parabéns e muitas comemorações merecidas aí para o programa.
1: Se Deus quiser.
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1: Professor Rafael Mota, o programa Questão de Ordem termina aqui. Tá certo? A gente volta amanhã. Até lá.

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1: A cantora Bebel Gilberto é filha de João Gilberto e Miúcha. Começou a cantar cedo, participando de coros infantis em discos e musicais como Saltimbancos e Pirlim Pimpim. Seu primeiro disco solo, Tanto Tempo, foi lançado em 2000. Reúne músicas como Samba da Bênção, de Baden Powell e Vinícius de Moraes, e músicas de seu tio, Chico Buarque, como Samba e Amor, além de uma versão produzida por João Donato. Ouça Bebel Gilberto cantando Bananeira, de João Donato e Gilberto Gil.

Vale de Lágrimas é uma das músicas inéditas do CD Letra e Música de Lulu Santos, um dos mais populares artistas brasileiros. O CD da Sony BMG, lançado em 2005, produziu e arranjou 11 das 13 faixas presentes no álbum. Outras inéditas são De Cor, Dindom e Circular. Ouça Vale de Lágrimas com Lulu Santos.

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4: Pela segunda semana seguida, o mercado financeiro reduziu a previsão da inflação para 2026. Segundo o Boletim Focus, divulgado pelo Banco Central, a expectativa para o Índice Nacional de Preços ao Consumidor Amplo, o IPCA, caiu para 5,16%. O índice é considerado a inflação oficial do país e serve como referência para

pode ser quase que um imposto, obviamente de maneira anedótica, mas é um imposto democrático, porque atinge a todas as pessoas, mas não é democrático da maneira como atinge. Pois a inflação atinge de maneira muito mais desproporcional os mais pobres, que dependem muito de alimentação e transportes, do que os mais ricos, que têm condições, por exemplo, através de investimentos, reduzir o impacto inflacionário.

0: condições para o crescimento da economia, o câmbio e a taxa básica de juros permaneceram estáveis. A expectativa é de que o Produto Interno Bruto, o PIB, cresça 1,99% no próximo ano. Já o dólar deve encerrar 2026 cotado a R$ 5,20. Em relação à taxa Selic, a previsão segue em 14% ao fim de 2026. Atualmente, a taxa está em 14,25% e o mercado espera pelo menos um corte nos juros até o fim deste ano. A próxima reunião do Comitê de Política Monetária, o Copom, está marcada para os dias 4 e 5 de agosto. Os dados mais recentes do IBGE também reforçam um cenário de desaceleração da inflação. Em junho, o IPCA ficou em 0,16%, o menor resultado desde outubro do ano passado. A queda nos preços dos alimentos contribuiu para esse desempenho e fez a inflação perder força pelo quarto mês consecutivo. Mas apesar da melhora, a inflação acumulada em 12 meses permanece em 4,64%, ainda acima da meta estabelecida pelo governo de até 4,5%. Agência Rádio Web, produção e reportagem, Priscila Moura.
1: 10h59.
2: O cantor e compositor mineiro Beto Guedes lançou em 1900.

8 pelos músicos Paulo Mui Laerte, Mário Seve, Papito, Luiz Coimbra e Marcos Suzano. O encontro com o cantor, compositor, ator e dançarino Ney Matogrosso aconteceu em 1993, quando juntos lançaram o disco As Aparências Enganam, pela gravadora Polygram. O álbum reuniu composições de Caetano Veloso, Chico Buarque, Alceu Valença.

falência.

música Esperando na Janela foi responsável pelo sucesso da banda Cogumelo Plutão, formada em 1994. Como trilha da novela Laços de Família, vendeu 2 milhões de cópias, recorde não esperado pela Rede Globo. O álbum da banda Biblioteca de Sonhos, que incluía a canção, chegou a vender milhares de cópias em apenas um mês de lançamento. 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

meus amigos, meus alunos do Projeto Alcance. Eu sou o professor Eciliano, professor de Ciências Humanas, e estou hoje aqui para a gente conversar sobre sociologia. Quando a gente observa a prova do Enem, existem temas que eles são sempre

repetidos, temas que caem com uma constância. E qual é o tema, Ciliano, que tu diz assim que está o tempo todo nessas provas? Sociologia clássica. Até mesmo porque a sociologia clássica ela vai ser a base para toda a sociologia. Quando você vai pegar a sociologia brasileira, ele se inspira nos clássicos. Quando você vai pegar a sociologia contemporânea, ele se inspira nos clássicos. Então você tem que partir ali dos clássicos. Mas vamos entender então como essa sociologia surgiu. A gente pega a sociologia como uma ciência muito nova, né? A sociologia surgiu no século XIX, pessoal, como consequência ali da primeira e da segunda revolução industrial, as transformações sociais, né? A violência urbana, o desemprego, a fome. Tudo isso fez a necessidade de se buscar compreender essa nova sociedade. E aí, se você for comparar com a filosofia, com a matemática, são ciências bem mais antigas. Você pega a filosofia, está lá na Grécia Antiga, você pega a matemática lá no Egito, na Mesopotâmia, você já tinha. Ciliano, como é que nós vamos validar uma ciência nova? Você já pensou? Eu vou abrir uma loja. A minha loja não tem nome nenhum. No dia da abertura, só vão estar os amigos e os familiares. Mas se for uma loja de nome internacional, no dia que ela abre, tem fila de gente para entrar. Opa, então já deu para você perceber que para se ter a validade de alguma coisa, a gente precisa de critérios. Então, para a sociologia ela ser considerada uma ciência, toda ciência precisa de duas coisas. Primeira coisa, a ciência precisa de um objeto de estudo. E aí é lógico, o objeto de estudo da sociologia vai ser o homem em sociedade. Beleza. A ciência precisa de um método. E aí a sociologia diz, cara, a gente precisa utilizar os métodos que são utilizados pelas ciências naturais. Porque esses métodos que são a observação, a experimentação, são métodos já reconhecidos há séculos. Então, se eu soltar uma pedra, todo mundo sabe que ela vai cair porque existe uma lei chamada lei da gravidade. Se eu pegar um copo d'água e botar numa temperatura muito fria, ele vai virar gelo. Então essas leis, elas são leis imutáveis. Então se existem leis imutáveis na natureza, nós precisamos criar leis imutáveis para a sociedade. E é aí quando você observa então a escola francesa. A escola francesa, você vai ter ali dois nomes que se destacam. Você vai ter o Auguste Comte e você vai ter o Émile Durkheim, né? Auguste Comte, ele vai defender uma teoria em que ele defende que há uma evolução da sociedade, em todas as sociedades. Isso é imutável, é imutável. Tinha que ser imutável, né, pessoal? Para poder ser reconhecido, igual às ciências naturais. E qual seria, então, essa ideia? Que toda sociedade passaria por três estágios. É a famosa lei dos três estados. Primeiro, o homem é primitivo. Então, esse estágio se fundamenta na compreensão da sua realidade através da fé. Depois o homem evolui e aí ele passa a racionalizar a sua realidade. Então nesse estágio o homem vai usar a sua argumentação. É o estágio que a gente chama de metafísico. E o mais avançado seria o período em que o homem explica as coisas através da experiência e da observação, que é o que a gente chama de estado positivo. Então seriam três estados. Você teria o estado teológico, baseado na fé, o estado metafísico, baseado na argumentação, e o estado positivo, baseado na experiência e na observação. Veja que para Auguste Comte, isso acontece em todas as sociedades, tá? Então são leis imutáveis. O nosso amigo Durkheim também, ele vai se basear em leis imutáveis. Ele vai dizer assim, peraí, cara, na biologia o corpo funciona de uma maneira sensacional, né? Porque tem vários órgãos, todos os órgãos funcionam bem e com isso tem saúde. Mas vamos fazer o seguinte, vamos fazer uma analogia entre o corpo e a sociedade. Émile Durkheim vai dizer que a nossa sociedade é como se fosse um corpo, um organismo vivo, e que cada indivíduo é como se fosse um órgão. Então, se todos os indivíduos fizerem a sua função social, a sociedade vai funcionar bem. A gente tem o que chama de coesão social. É, Ciliano, então quer dizer que se cada indivíduo fizer a sua função, né, a gente vai ter uma sociedade equilibrada? Exato. E aí, para poder manter essa ordem, nós temos o que chamamos de fato social. Fato social é tudo aquilo que o indivíduo faz, né, em sociedade. Então, o homem ele não nasce com as características da sociedade. O homem, na verdade, ele aprende. Então, o fato social ele é impositivo, né? Assim que você nasce, alguém lhe passa as regras. Essas regras são comuns a todos. Todos devem fazer a mesma coisa. E dessa forma, lógico, se nós fazemos a mesma coisa e todos comungamos com a mesma ideia, a gente consegue o nosso objetivo final, que é garantir a estabilidade social. Lembrando que, se você não fizer essa regra, você vai ser punido. Então é coercitivo.
A Siriana me diz uma coisa, mas e quando a gente foge da regra social? Aí nós temos o que

0: evolução da sociedade como resultado da evolução da economia. Mas isso é um outro momento. Por hoje é só. Um grande abraço.
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3: 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Começam a tramitar na Alesse um projeto de resolução da mesa diretora e 8 proposições de parlamentares, sendo 2 de lei e 6 de indicação. Também foi lida em sessão plenária uma emenda a um projeto de lei de autoria do Poder Executivo. A emenda substitutiva, também de autoria do Executivo, altera o projeto de lei que dispõe sobre o procedimento de licenciamento ambiental dos sistemas de armazenamento de energia por baterias e de data centers e centros de processamento de dados no Ceará. Com a mudança, a iniciativa, além da questão ambiental, aborda outros aspectos também importantes para o fomento e a instalação dos referidos empreendimentos no Ceará. Já o projeto de resolução da mesa diretora propõe substituir a denominação Centro de Prevenção e Resolução de Conflitos por Centro de Mediação e Conciliação da Alesse. Késia Diniz, da Alesse FM.
4: 11:23.
5: Em 2022, em comemoração aos 60 anos de idade, o baiano Carlinhos Brown lançou Cinzas nas plataformas digitais. No álbum, Brown revisita alguns sucessos do carnaval em versão mais intimista e faz releituras inéditas de parcerias com Marisa Monte, Júnior Meirelles e Arnaldo Antunes. Na 96,7, ouça Carlinhos Brown cantando Ponto de Atravessar, dele e Michael Sullivan.

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1: A dupla Canção e Louvor é formada pelos irmãos pernambucanos Cláudio e Cláudia de Lima Oliveira. Eles começaram a cantar e se apresentar ao público na infância. O primeiro disco, Acontecimentos, foi lançado em 2010. Em 2016, lançaram o quinto CD, Eu Cuido de Ti, com composições próprias que, além da faixa título, tem como destaque Sossega, que você ouve agora na Alesse FM.

0: 7, o disco Manual Prático para Festas, Bailes e Afins, com produção de Liminha. Naquele ano, Ed fez excursões no Brasil, na Europa e nos Estados Unidos, incluindo um show com o vibrafonista e cantor Roy Ayers no Summer Stage do Central Park, em Nova York.
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0: Ed Mota cantando de sua autoria e Rita Lee a música Fora da Lei.

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3: Nesta Copa, um dos assuntos que ganhou espaço, além do futebol, foi a chamada pausa para hidratação. Medida pensada para ajudar atletas em cenários de calor e esforço físico intenso. Especialistas alertam, no entanto, que manter uma boa hidratação é importante para qualquer pessoa e que esse processo deve acontecer ao longo de todo o dia, não apenas quando surge a sensação de sede. A cardiologista pediátrica e médica do esporte, Silvana Vertemati, explica que além da água, outros alimentos também contribuem para a hidratação.
4: As frutas, legumes, sopas, caldos e outras bebidas como o leite, que pode ser consumido puro ou misturado com frutas, shakes, vitaminas, também podem ajudar muito no processo de hidratação. O leite, ele tem uma característica que muita gente não percebeu, ele tem 87% de água.
3: A doutora Silvana Vertemati destaca que, além de contribuir para o consumo de água, o leite fornece outras substâncias, como minerais e proteínas, que vão ajudar no equilíbrio orgânico, tornando a hidratação ainda mais eficiente.
4: Se a gente pegar uma porção de 200 ml, que seria o equivalente a um copo de leite, nós conseguimos encontrar cerca de 244 miligramas de cálcio e 6,4 gramas de proteína, que são nutrientes extremamente importantes para o funcionamento do corpo nas diferentes fases da vida, com muitos benefícios.
3: A médica Silvana Vertemati indica o leite UHT, o famoso leite de caixinha, como uma opção que facilita a organização dos hábitos de hidratação. Ele pode ser armazenado fora da geladeira antes de ser aberto, é seguro e não contém conservantes. Agência Rádio Web. Produção e reportagem, Valquíria Rios.
5: 11h39.
6: Ela Só Pensa em Beijar, de Leozinho, foi regravada pelo cantor Celso Fonseca em 2007. É uma das faixas do disco Feriado, que reúne composições suas com o parceiro Ronaldo Bastos, canções de Tom Jobim, Caetano Veloso e Elmir Deodato. Ouça na rádio Alessia FM, Celso Fonseca cantando Ela Só Pensa em Beijar.

cientista e compositor Eduardo Beat, fundador da Big Band Funk Como Le Gusta, produziu ao lado de Seu Jorge, Marina Lima, Arnaldo Antunes, Otto e Fernanda Abreu. Em 2005, lançou o álbum Bambas e Biritas, volume 1, com autorais e participações especiais de diversos artistas. Ouça na Alessia FM, Eduardo Beat, com participação de Seu Jorge, a música E Depois.

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4: A Receita Federal começa a adotar a partir do dia 31 de julho um novo formato para os CNPJs emitidos no país, com a combinação de letras e números. A mudança ocorre em meio ao crescimento da abertura de empresas no Ceará. Em 2025, foram registrados 142.164 novos negócios no estado, alta de 27% em relação ao ano anterior. Em 2026, entre 1º de janeiro e 25 de junho, já foram abertas 82.944 empresas, um avanço de 13,33% na comparação com o mesmo período de 2025. De acordo com a Junta Comercial do Estado do Ceará, os CNPJs já existentes permanecem válidos e não precisarão ser alterados. O processo de abertura de empresas também continua o mesmo, sendo a nova regra aplicada apenas aos cadastros emitidos a partir da entrada em vigor da medida. A mudança amplia a capacidade de emissão de novos registros e ainda, segundo a Junta Comercial, não trará impactos para os empreendedores cearenses. Com supervisão de Roberto Nascimento, Lucas Breno, da Alessia FM.
5: 11h56.
3: A música Chegando de Mansinho, de Dominguinhos e Anastácia, foi lançada no ano de 1977 pela cantora Nara Leão. É uma das faixas do disco Os Meus Amigos São um Barato. Em 2002, a canção dá título ao CD lançado por Dominguinhos e Nando Cordel. O álbum reúne canções de Petrúcio Amorim, João Silva e Enoque. Ouça na rádio Alessia FM, Chegando de Mansinho com Dominguinhos.

compositor e violonista carioca Cassiano Andrade ficou conhecido através de Eternas Madrugadas, dele e Fred Camacho, gravada por Alcione. Em 2020, Cassiano Andrade lançou nas plataformas digitais Sobrenome Amor, de sua autoria. Ouça na sua 96,7, com ele e Jorge.

de Lacerda Abreu, Fernanda Abreu, iniciou a carreira como vocal de apoio na banda Blitz com Evandro Mesquita. Posteriormente, seguiu carreira solo, influenciada pelo samba, sambalanço, disco music, rap, funk e funk carioca. Ouça na rádio Alessia FM, Um Amor, Um Lugar, de Herbert Viana, com Fernanda Abreu e Herbert Viana.

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3: Os brasileiros esperam que a inovação e a tecnologia artificial possam contribuir prioritariamente com áreas como saúde e sustentabilidade. Isto é o que revela a quinta edição do Bosch Tech Compass. Trata-se de um estudo global que analisa expectativas e percepções sobre tecnologia. O levantamento confirma que ela é vista como aliada direta do bem-estar e do equilíbrio ambiental. De acordo com o que explica o vice-presidente de Inovação e Novos Negócios, Paulo Roca, da Bosch América Latina, grupo que atua com mobilidade, tecnologia industrial, bens de consumo e energia e tecnologia predial.
4: Os brasileiros, eles esperam que a tecnologia contribua principalmente em avanços de saúde e sustentabilidade. Pouco menos de 60% dos entrevistados aí, eles indicam que a parte de saúde pessoal é uma área prioritária para inovação, enquanto os outros, perto de 40, 42%, destacam que estaria voltado um pouco mais para sustentabilidade. O pacote saúde e sustentabilidade aí, ele tem uma relevância muito grande, demonstra aí uma expectativa de que a tecnologia possa, de fato, melhorar muito a qualidade de vida e enfrentar os desafios ambientais.
3: O levantamento foi realizado em 7 países: Brasil, Estados Unidos, Alemanha, França, Reino Unido, Índia e China. Paulo Roca também detalha o que o estudo revela acerca de como a IA é percebida.
4: A inteligência artificial permanece no centro das expectativas aí mesmo em praticamente todos os países que a gente aplicou a pesquisa. Especificamente no Brasil, né, vamos falar um pouco do Brasil aqui, né, 70% dos entrevistados, eles acreditam que de fato a IA será a tecnologia mais influente da próxima década. Então a população aí já enxerga que inteligência artificial veio com uma ferramenta realmente capaz de transformar vários aspectos da nossa vida cotidiana, não só diretamente ligado ao trabalho, mas a forma que a gente executa muitas das nossas atividades.
3: Durante o Bosch Connected World, realizado em junho, a Bosch reforçou o papel da inteligência artificial como motor central da próxima geração de automoção e robótica. A combinação de sistemas físicos com IA para este grupo tem ampliado a capacidade das soluções industriais, permitindo que máquinas percebam o ambiente, aprendam com dados e executem processos de forma mais autônoma. Agência Rádio Web. Produção e reportagem, Diego Priano.
5: Meia-noite 12.
6: A música, as

cidade do Rio de Janeiro no ano de 2001. Na formação, os músicos Daniel Montes, Gabriel Azevedo, João Cavalcante, João Fernando e Rafael Freire. Ouça na Alesse FM Ponto de Vista, música de João Cavalcante e Edu Krieger.

0: 18.
1: A canção Passarinho, gravada por Emicida e Vanessa da Mata, é a faixa 7 do álbum sobre crianças, quadris, pesadelos e lições de casa. Fala sobre um pedido de liberdade e por um futuro possível. A canção é um convite para parar, olhar e refletir sobre a situação atual do mundo. Um recado urgente de que não estamos cultivando um futuro promissor. Ouça na Alesse FM 96,7 Passarinho, com Emicida e Vanessa da Mata.
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Leite e Paulo César Pinheiro são os autores da canção Amor Perfeito, uma das faixas do disco Nação, da cantora Clara Nunes. O álbum foi lançado no ano de 1982. A dupla também compôs outro grande sucesso, Amor Alheio, lançado no ano 2000. Ouça na rádio Alessia FM, Clara Nunes interpretando Amor Perfeito.

Chico César retrata a dupla jornada da trabalhadora, negra, pobre e mãe solo, sem lamúrias, mas enaltecendo a força da mulher brasileira. Lançada no disco Aos Vivos, de 1995, teve seu clipe premiado na MTV Video Music Brasil. Na voz de Chico César, ouça na sua Alessia FM, Mama África.

é o título do disco lançado em 1995 pela banda de mesmo nome, grupo carioca que fazia alusão ao movimento Charme, estilo muito popular.

Bandas Fat Family e Copacabana Beat. Você ouve na 96,7 Deixa Acontecer, de Carlos Caetano, com a banda Fanzine.

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2: O Brasil registrou um dos maiores avanços do mundo na recuperação da vacinação infantil. Dados da Organização Mundial da Saúde e do Unicef mostram que o número de crianças chamadas de zero dose, aquelas que não receberam a primeira vacina contra difteria, tétano e coqueluche, caiu de 360 mil em 2023 para cerca de 50 mil em 2025. Com o resultado, o país deixou a lista das 20 nações com o maior número de crianças sem nenhuma dose da vacina. Segundo o Ministério da Saúde, o avanço é resultado da intensificação das campanhas de vacinação, da busca ativa de crianças com esquemas incompletos, da vacinação nas escolas e do fortalecimento da rede de salas de vacina. Ana Catarina Araújo é diretora substituta do Programa Nacional de Imunizações do Ministério da Saúde.
3: A vacina DTP é uma vacina largamente utilizada no Brasil desde a década de 70 e ao longo do tempo foram incorporadas outras vacinas nessa mesma vacina. Então a vacina DTP ela protege para difteria, tétano e coqueluche. No Brasil nós utilizamos a vacina pentavalente, que além da DTP, ela também tem a proteção para hemófilos e também para hepatite B. Essa vacina ela tem a proteção para difteria, tétano, coqueluche, meningite por hemófilos e, como eu falei anteriormente, a vacina hepatite B, que são doenças graves e que são doenças que podem levar a óbito, a internação e até mesmo deixar sequelas. Então, essa vacina ela é ofertada no Brasil aos 2, 4, 6 meses. É ofertado também um reforço aos 15 meses e aos 4 anos de idade. E ela é disponibilizada em todas as unidades básicas de saúde do país que tem salas de vacina. Hoje, nós temos em torno de 40 mil salas em todo o Brasil.
2: Mesmo com a melhora no Brasil, a OMS alerta que a cobertura vacinal infantil ainda não voltou aos níveis registrados antes da pandemia em todo o mundo. Magnólia Paiva, da Alesse FM.
4: Meia-noite 38.
0: O cantor e compositor Danny Black lançou no ano de 2015 o seu segundo CD intitulado Dilúvio. Do disco, o destaque é para a faixa Só Sorriso, de sua autoria. No mesmo ano, Dani compôs a canção Trono de Estudar, em apoio aos estudantes que se articularam contra o projeto de reorganização escolar do governo de São Paulo. A faixa teve a participação de 18 artistas brasileiros, dentre eles sua mãe Tetê Espíndola e ainda Chico Buarque, Arnaldo Antunes e Zélia Duncan. Na Alesse FM, você ouve Danny Black cantando Só Sorriso.

Nucci é autor da música que você vai ouvir agora, Acontecência. Nucci é um dos fundadores do quarteto vocal Boca Livre e participou do CD de Rubem Blades, Mundo, ganhador do Grammy 2003, e do CD brasileiro de Sérgio Mendes, premiado com o Grammy 1993. Ouça Cláudio Nucci cantando Acontecência.

0: 2007.
1: O CD Frejá 2016 reuniu uma seleção de músicas gravadas pelo cantor e compositor carioca e espalhadas entre diferentes plataformas e suportes. No repertório, sucessos do artista, releituras e canções inéditas. Ouça na rádio Alessia FM Frejá cantando A Felicidade Bate à Sua Porta, de Gonzaguinha.

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3: Meia-noite e 50.
4: Se fui lhe procurar, música de Getúlio Cortes, foi gravado por Luiz Melodia no ano de 1999. Luiz Melodia começou a carreira em 1963 com o cantor Mizinho, ao mesmo tempo em que trabalhava como tipógrafo, vendedor, caixeiro e músico em bares noturnos. Ouça, Quase Fui Lhe Procurar, com Luiz Melodia.

2020 reuniu os músicos Pedro Lipatin, Eduardo Schuller e Sebastião Reis, jovens apaixonados por música brasileira e rock progressivo. Em 2023, lançaram o primeiro álbum, Jaú, com 8 faixas autorais. Na 96,7, você ouve o trio Colomi cantando Quero Estar.

0: 1959.
1: Criada em 1999, a banda de rock gaúcha Fresno é formada por Lucas Silveira no vocal e guitarra, Gustavo Mantovani na guitarra, Rodrigo Tavares no baixo e backing vocal e Rodrigo Ruschel na bateria. Em 2006, lançou o álbum Ciano, considerado pela crítica especializada um clássico da banda. Ouça na Alessia FM, Alguém que te faz sorrir, de Lucas Silveira, com o grupo

0: e Justiça da Câmara dos Deputados aprovou o projeto de lei que institui política para atender pessoas e famílias que foram afetadas pelos jogos de apostas. O texto cria a Estratégia Nacional de Atenção Integral às pessoas com necessidades decorrentes das práticas de jogos e apostas. Entre outros pontos, aborda a prevenção, a redução de danos, a proteção e a reinserção social de pessoas que tenham problemas com vícios em jogos. A relatora na comissão, a deputada Laura Carneiro, do PSD do Rio de Janeiro, afirmou que a proposta tem relevância social e sanitária, devido aos efeitos das apostas sobre a saúde mental, a vida familiar e a proteção de grupos vulneráveis. Já o autor do projeto, o deputado Rui Carneiro, do Podemos da Paraíba, informou que o número de pessoas atendidas pelo SUS, o Sistema Único de Saúde, com problemas associados ao jogo patológico, passou de 108 para 1.200 entre 2018 e 2023. O projeto que cria uma política de atenção às pessoas com problemas com jogos de apostas já foi aprovado por todas as comissões e aguarda a votação do plenário da Câmara. Da Rádio Câmara de Brasília, Mônica Tati.
1: 1:05.
2: Em tempos de tanta correria, a canção De Cada Vez nos lembra da importância de desacelerar e buscar apoio quando os desafios são maiores do que podemos carregar sozinhos. A música fala sobre cuidado mútuo, acolhimento e necessidade de encontrar um espaço seguro para descansar das pressões do dia a dia. A letra convida a enxergar a vida com mais leveza e serenidade. Agora, na Alesse FM, você ouve De Cada Vez, com Sandy e Agnes Nunes.

cantora e compositora baiana Daniela Mercury lança em 2011 o CD Canibalia Ritmos do Brasil. O álbum faz parte do trabalho iniciado em 2009 com o CD Canibalia, que chegou ao mercado brasileiro com 5 capas e 5 diferentes sequências musicais. Ouça na rádio Alesse FM Daniela Mercury cantando de sua autoria Quero Ver o Mundo Sambar.

0: 14.
1: Seja você mesmo, mas não seja sempre o mesmo. É o quinto álbum do rapper e escritor carioca Gabriel o Pensador, lançado em 2001 pela Sony Music. Com letras mais reflexivas, o disco traz parcerias de Gabriel com Liminha, Ana Lima, Digão, Thiago Mocotó e Lenine. Na voz de Gabriel o Pensador, você ouve Sei Lá, Dele, Itaú Xur e Jonathan Maron.

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3: 1:19.
4: A música Sozinho, de Peninha, foi lançada pelo autor no ano de 1997. A canção foi regravada por Caetano Veloso em 1999. Faz parte do disco Prenda Minha, de Caetano Veloso, que vendeu 1 milhão de cópias. Ouça na Alessia FM, Sozinho, com Caetano Veloso.
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seu maior sucesso, Muito Estranho. Ouça na Alessia FM outro sucesso de Dalto, Pessoa.

0: 28.
1: Hey Nana é o nono álbum de estúdio dos Paralamas do Sucesso, lançado em 1998. O disco é uma mistura do pop envolvente do álbum anterior e o som exótico de Severino. Entre os sucessos lançados estão Ela Disse Adeus e O Amor Não Sabe Esperar. Ouça na sua Alessia FM, O Amor Não Sabe Esperar, com o autor Herbert Viana e a cantora Marisa Monte.

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4: Eleitores que necessitam de apoio para se deslocar até as sessões eleitorais nas eleições gerais de 2026 vão contar com serviço de transporte individual gratuito. O programa Seu Voto Importa, do Tribunal Superior Eleitoral, busca reduzir as barreiras físicas ao exercício do voto e promover a inclusão de grupos historicamente vulnerabilizados. Regulamentado por resolução do TSE, o programa vai ser coordenado nacionalmente e executado de forma descentralizada pelos tribunais regionais eleitorais, adaptando-se às necessidades geográficas e logísticas de cada estado. Emerson Damasceno, presidente da Comissão da Pessoa com Deficiência da Ordem dos Advogados do Brasil no Ceará, considera a iniciativa um avanço.
5: Ele é mais um avanço para garantir mais acessibilidades e mais autonomia a eleitoras e eleitores com deficiência, face às inúmeras barreiras que ainda existem em todo o país, sejam elas arquitetônicas, urbanísticas, de transporte, comunicação, tecnológicas. Esse programa ele também beneficia pessoas idosas, pessoas que não têm deficiência, mas têm a mobilidade reduzida. A gente vem tendo hoje um avanço muito grande do eleitorado, cadastrado, identificado como eleitor ou eleitora com deficiência. Nós chegamos agora, segundo números recém-divulgados do TSE, a quase 2 milhões de eleitorados. É um avanço significativo também dos locais de votação com acessibilidade, e isso é um direito constitucional e fundamental para o exercício da cidadania ativa de eleitores e eleitoras com deficiência.
4: Para garantir o atendimento no dia da votação, o interessado deve solicitar o transporte gratuito até 14 de setembro, 20 dias antes da data da eleição. A solicitação deve ser realizada pelo próprio eleitor ou, se necessário, seus representantes legais e de apoio, como curadores, procuradores ou acompanhantes. O pedido pode ser feito presencialmente, diretamente no cartório eleitoral da zona correspondente ou por canais remotos e eletrônicos. Importante, será exigida uma autodeclaração do eleitor ou apresentação de documento simples que comprove a deficiência ou a dificuldade temporária ou permanente de locomoção. Robério Lessa, da Alessi FM.
6: 1:36.
7: O cantor e compositor carioca Denis lançou em 2010 o CD Veloz. O álbum traz 12 faixas, das quais 11 de autoria de Denis e a música Levitar, feita em parceria com Torquato Mariano. O disco também foi lançado em Fortaleza no dia 20 de novembro de 2010. Ouça na Alessi FM Veloz com o autor Denis.

10 anos de idade, participando de shows e gravações do pai Moraes Moreira e de vários artistas. Em 2004, lançou Orixá Mutante, com destaque para o autoral Tô na Sua. Ouça na Rádio Alessia FM, na voz de Davi Moraes.

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1: O gaúcho Ted Rodrigues Corrêa Filho, mais conhecido como Ted Corrêa, iniciou a carreira com o Nenhum de Nós em meados dos anos 80, com um grande sucesso. A canção Camila Camila, tida hoje como um clássico do rock brasileiro, colocou a banda entre as grandes da cena no país. Ouça na sua Alessia FM a música Sobre o Tempo, de autoria de Ted Corrêa, com o grupo Nenhum de Nós.

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1: 1:52.
2: O grupo musical Demônios da Garoa surgiu na década de 1940 em São Paulo. O encontro com o compositor Adoniran Barbosa rendeu ao grupo grande sucesso.

Maloca, Tiro ao Álvaro e o Samba do Arnesto. Em 1994, os Demônios da Garoa entraram para o Guinness Book como o conjunto vocal mais antigo do Brasil em atividade. Ouça na Alesse FM Os Amantes, de Sidney da Conceição, Lourenço e Augusto César, com o grupo Demônios da Garoa e participação de Paulo Miklos e Roberta Sá.

Sertaneja, Chitãozinho e Chororó lançou pela Polygram o álbum de estúdio Planeta Azul, produzido por José Homero Bétio. O disco reuniu canções de Zezé de Camargo, Eduardo Lages, Martinha, José Augusto e Paulo Sérgio Valle. Na rádio Alessio FM 96,7, ouça Brincar de Ser Feliz, de Maria da Paz e Nino, com Chitãozinho e Chororó.

0: 12-1.
1: Cantor e compositor pernambucano, Otto lançou no ano de 2009 o CD Certa Manhã Acordei de Sonhos Intranquilos, quarto disco de estúdio da carreira. O disco é considerado a obra mais madura do cantor e inclui fotografias do artista plástico Tunga, criadas especialmente para ilustrar o álbum. Ouça na Alessia FM, Otto cantando de Erasmo Carlos e Rony Fon, Pra Ser Só Minha Mulher.

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2: A Comissão de Educação da Câmara dos Deputados aprovou o projeto de lei que retoma incentivos ao programa Mais Médicos, que haviam sido revogados em 2025, diante da lei que criou o programa Agora Tem Especialistas. O texto aprovado permite que os candidatos aos programas de residência médica recebam 10% de pontuação adicional durante o processo seletivo, desde que tenham cumprido integralmente pelo menos um ano de ações em projetos e programas dos Ministérios da Saúde e da Educação, como é o caso do Mais Médicos. Para o relator da proposta, deputado Ismael, do PL de Santa Catarina, a medida tem baixo custo, é fácil de ser operacionalizada e, na prática, vai atrair mais jovens profissionais para o programa Mais Médicos. A proposta de retomada de incentivos ao programa Mais Médicos ainda vai passar pelas análises das comissões de saúde e de Constituição e Justiça. Da Rádio Câmara de Brasília, José Carlos Oliveira.
3: 2:07.
1: A música Luz para Brilhar no Meu Caminho é de autoria de Jorge Davi, Arlindo Cruz e Franco. É uma das faixas do CD Tô Fazendo a Minha Parte, lançado em 2009 pelo sambista Diogo Nogueira. Os arranjos do trabalho ficaram a cargo dos maestros Ivan Paulo, Eduardo Lage e Tutuca

Mendonça participou do Festival Universitário da TV Tupi com Geraldo Azevedo, com quem gravou seu primeiro LP em 1972. Ganhou projeção participando do Festival Abertura da TV Globo em 75 com Voo Danado pra Catende. O sucesso mesmo aconteceu a partir de 80, com as músicas Tropicana, com Vicente Barreto, e Coração Bobo. Ouça Alceu Valença cantando Coração Bobo.

0: 1216.
1: Jorge Versilo gravou Signo de Ar no ano de 2005. O disco conta com parcerias inéditas, entre elas Ana Carolina, Dudu Falcão e Nico Rezende. A produção do sexto CD de sua carreira foi dividida por Torquato Mariano e Memê. A música Signo de Ar é fruto de parceria com o compositor Nico Rezende, tecladista, compositor e cantor de sucesso nos anos 80. Ouça Signo de Ar com Jorge Versilo.

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1: O clima do nosso planeta está mudando. Ainda não é possível prever exatamente como será esse impacto, mas de acordo com os cientistas, é esperado que as alterações climáticas interfiram diretamente na disponibilidade de água. Com as mudanças no clima, uma região pode passar a receber mais chuvas, enquanto outra passa a receber menos, afetando a quantidade de água disponível para uso. Além disso, em todo o país, devem ocorrer com mais frequência chuvas intensas e estiagens mais severas e prolongadas. As alterações no clima influenciam a forma de prever o comportamento das águas. Até hoje, a hidrologia adotou a hipótese da estacionalidade, que considera que o futuro pode ser representado pelas estatísticas observadas no passado. Mas com as mudanças climáticas, as chuvas terão alterações de intensidade, duração e frequência. E os dados sobre o passado podem não ser mais confiáveis para planejar o futuro. O que podemos fazer para enfrentar essas novas condições? Algumas medidas são aumentar

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1: A música Espumas ao Vento, de autoria de Acioli Neto, é conhecida na interpretação do cantor cearense Fagner. Também já foi interpretada pelo cantor Flávio José e agora você ouve com a

cantor e compositor Edu Lobo lançava o disco Limite das Águas, com músicas suas e de parceiros. O compositor Cacazo assina parceria nas faixas Toada, Uma Vez, Um Acaso e Gingado Dobrado. Na 96,7, você ouve Edu Lobo cantando Gingado Dobrado, em dueto com Vânia Bastos.

0: 2022.
1: O cantor paulista Jair Rodrigues é considerado pela crítica especializada um precursor do rap brasileiro por ter lançado em 1964 Deixa Isso Pra Lá, com versos mais falados do que cantados, como um sambalanço, que apresentou uma inusitada coreografia com as mãos. Ouça, na sua rádio 96,7, Deixa Isso Pra Lá, de Alberto Paz e Edson Menezes, com Jair Rodrigues, numa versão de 2011.

0: vezes, e um quadrado com um traço horizontal. 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
4: O Ministério Público do Ceará vai criar um sistema de acolhimento local a vítimas de violência, uma rede de proteção que será implantada nos municípios para apoio e acolhimento a pessoas que sofrem ou sofreram qualquer tipo de violência, direta ou indiretamente. O programa é voltado para prefeitos e presidentes de câmaras de vereadores e será apresentado dia 14 de agosto no auditório da Procuradoria-Geral de Justiça, bairro Cambeba, em Fortaleza, a partir das 8 horas da manhã. Durante o encontro, haverá assinatura dos termos de manifestação de interesse pelos municípios que desejam aderir à iniciativa. De acordo com o coordenador do Núcleo de Acolhimento às Vítimas de Violência e promotor de justiça, Rodrigo Calzavara, o programa atuará diretamente nos municípios.
5: A ideia do projeto é trazer o sistema utilizado pelo NUAVE, o sistema de acolhimento, a ser implementado pelos municípios e acompanhado pelo Ministério Público. Com isso, os municípios cearenses, através de uma estrutura local, contendo psicólogo, assistente social e equipe jurídica, vai salvaguardar as vítimas de violência, garantindo uma atuação imediata de acolhimento, para que, com esse acolhimento local, possa se atingir a rede e solicitar os encaminhamentos à rede de forma imediata, garantindo maior dignidade a todos os cearenses. Contamos com a presença de todos os prefeitos e prefeitas, todos os secretários municipais, bem como os presidentes das câmaras municipais, para que juntos possamos garantir a tutela das vítimas de violência em todo o estado do Ceará.
4: A partir da assinatura do termo de manifestação de interesse, as prefeituras poderão, com apoio do Ministério Público, viabilizar a criação das unidades municipais de acolhimento, compostas por profissionais de áreas como psicologia, serviço social e direito, garantindo atendimento especializado, privacidade, sigilo e proteção das informações compartilhadas. Roberto Nascimento, da Alesse FM.
6: 2h40.
7: Em 1996, os músicos Alceu Valença, Elber Ramalho, Geraldo Azevedo e Zé Ramalho se uniram para o lançamento do disco ao vivo O Grande Encontro, do repertório Canções Autorais e de outros nordestinos, como Raul Seixas, Fausto Nilo, Chico César, Luiz Gonzaga e Zé Dantas. Na Alesse FM, você ouve Veja Margarida, de Vital Farias, na voz de Elba Ramalho.

paranaense Eliane Bastos participou de vários festivais e atuou como intérprete em bandas de baile. Seu repertório inclui músicas de João Bosco e Aldir Blanc, Cledir Ramil, Dominguinhos, Nando Cordel, Plínio Oliveira, do consagrado compositor paranaense Lápis e de seu filho Grafite. Seu álbum de estreia, Além de Mim, é do ano de 1999. Na Alessia FM, você ouve Eliane Bastos cantando Lua Sobre a Mesa, do compositor Grafite.

Permitido é o quinto álbum de estúdio da banda de pop rock Kid Abelha, anteriormente conhecida como Kid Abelha e os Abóboras Selvagens, lançado originalmente em 30 de junho de 1991 pela Warner Music. O álbum teve a produção de George Israel e Nilo Romero e vendeu cerca de 90 mil cópias. Ouça na rádio Alessia FM, Grande Hotel, de Paula Toller, George Israel e Luiz Farias, com Kid Abelha.

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3: 12h55.
4: Paixão Antiga é de autoria dos compositores Paulo Sérgio Valle e Marcos Valle. Os dois irmãos são autores de vários sucessos, dentre eles Samba de Verão, que se tornaria, com Garota de Ipanema e Aquarela do Brasil, uma das três canções brasileiras mais famosas no exterior. Ouça na Alessia FM Paixão Antiga com Tim Maia.

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1: A música Águas de Março é tida como uma das mais representativas da carreira do cantor e compositor Antônio Carlos Jobim. O lançamento da canção foi em 1972, num compacto encartado no semanário O Pasquim. A música contaria depois com a célebre gravação que fez em dueto com Elis Regina no disco Elis e Tom, gravado em Los Angeles e lançado em 1974. Ouça na rádio Alessia FM, Elis Regina e Tom Jobim cantando Águas.

Vai é o sétimo álbum da banda brasileira Jota Quest, lançado no dia 16 de setembro de 2005. Em março de 2013, a banda lança o Mega Hits, primeiro álbum exclusivamente de forma digital, em projeto da Sony Music. Ouça na Alessia FM, Jota Quest interpretando Já Foi, de Wilson Sideral.

0: já sofreram algum tipo de agressão no ambiente de trabalho, de acordo com o levantamento do Conselho Federal de Medicina. Este enfermeiro, que não quis se identificar, está todos os dias à frente dos atendimentos de uma UBS e diz sofrer maus tratos constantes. Os resultados disso são dificuldades para dormir e muita ansiedade.
1: São pacientes que chegam para agendar uma consulta, por exemplo, né, por problemas crônicos ou agudos e não tem a vaga. Essa insatisfação gera agressões, gera palavrões, gera xingamentos, ofensas.
0: Esse tipo de situação é comum na rotina de quem trabalha com o público. Em 2025, mais de 500 mil pessoas precisaram se afastar do trabalho por motivos de saúde mental, segundo dados do Ministério da Previdência Social. É a segunda vez consecutiva que o país bate esse recorde, após já ter alcançado a maior marca da década em 2024. No topo da lista dos que mais sofrem com esse tipo de problema estão profissões como vendedor varejista, faxineiro, professor, enfermeiro, auxiliar de escritório, assistente administrativo e alimentador de linha de produção. Da Rádio Cultura FM de Belém, Gabriel Nascimento, Rádio Nacional.
2: 3 e 10.
3: Milton Nascimento gravou esta canção em 1983, em seu disco Ao Vivo. Era, antes de mais nada, a forma mais adequada de homenagear um de seus ídolos, a cantora e compositora Dolores Duran, de quem, no tempo dos bailes da vida, Milton buscava canções românticas para cantar. Assim, ao lado de vários sucessos gravados naquele LP, Milton homenageou Dolores cantando dela A Noite do Meu Bem.

Brasileira, com participação especial de Zeca Pagodinho. O álbum reúne composições de Chico Buarque, Ginga e Aldir Blanc, Noca da Portela, Ney Lopes, João Roberto Kelly, Arlindo Cruz, entre outros. Com esse trabalho, ganhou o prêmio Sharp de melhor cantora de samba. Na 96,7, Alessia FM, ouça. Elza Soares cantando, trajetória de Arlindo Cruz, Franco e Serginho Meriti.

Em 1989, a banda Legião Urbana lança o LP As Quatro Estações. Fizeram sucesso as composições Há Tempos, Pais e Filhos e Quando o Sol Bater na Janela do Seu Quarto, todas de Renato Russo, Dado Villa-Lobos e Marcelo Bonfá. Ouça na rádio Alessia FM.

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0: 3:26.
2: O filme Viva, a Vida é uma Festa é uma animação da Disney Pixar sobre a cultura do México e teve a música tema traduzida para a língua portuguesa por Mariana Elizabetsky. Interpretada por Carlos Rivera, Recuerda-me ganhou uma versão nacional, Lembre de Mim, gravada por Rogério Flauzino, vocalista da banda Jota Quest. Ouça na Alesse FM Rogério Flauzino cantando Lembre de Mim no filme Viva, a Vida é uma Festa.

lançava o seu primeiro trabalho da série Aquarela Brasileira. No disco, ele reúne canções de Caetano Veloso, Tom Jobim e apresenta pupurris a exemplo de Minha Rainha, de Lourenço e Rita Ribeiro, Retalhos de Cetim, de Benito de Paula, Sufoco, de Chico da Silva e Antônio José e Alvorecer, de Délcio Carvalho e Ivone Lara. Ouça na rádio Alessia FM, Emílio Santiago interpretando Minha Rainha, Retalhos de Cetim, Sufoco e Alvorecer.

0: 6.
1: A cantora paulista Ana Gabriela, que ficou conhecida em canais da web, lançou em 2018 nas plataformas digitais a versão para Céu Azul. A música, de autoria de Chorão e do guitarrista Thiago Castanho, foi registrada pela banda Charlie Brown Jr. no álbum Música Popular Caiçara, de 2012. Ana Gabriela foi acompanhada nas gravações por Reginaldo Lincoln, baixista da banda Vanguard. Na 96,7 Alesse FM, ouça Céu Azul, na voz de Ana Gabriela.

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3: Já está disponível no site do Tribunal Superior Eleitoral, TSE, o Manual do Eleitor, iniciativa que reúne orientações, regras e observações estabelecidas para o pleito de outubro de 2026. Dividida em 13 capítulos, o manual conta com as normas eleitorais voltadas à população de maneira transparente e acessível. A coordenadora da Escola Judiciária do Tribunal Regional Eleitoral do Ceará, Roberta Laena, diz que a proposta do TSE é aproximar o cidadão das informações oficiais da Justiça Eleitoral.
4: O Manual do Eleitor é uma grande novidade. Pela primeira vez, o TSE reuniu informações importantes para eleitores e eleitoras saberem os principais deveres, obrigações e direitos no dia da eleição. Então, tem informação de todos os tipos, por exemplo, ordem de prioridade, o que levar, como se identificar, o que pode e o que não pode. É um manual, é uma resolução nova, editada em março deste ano, que reuniu várias informações importantes para as pessoas no dia da votação.
3: Roberta Laena informa que o TSE criou uma página no manual dedicada aos eleitores e aos mesários.
4: O manual, ele traz um detalhamento muito importante de como as pessoas devem se portar, o que, é que elas podem, o que elas não podem. Então, é importante que as pessoas que trabalham, que ajudam, os mesários, as pessoas que fiscalizam, fiscais de partido e toda a sociedade, veja esse manual para saber como elas devem se portar. Não pode levar um celular para a cabine de votação, na fila tem prioridade, o eleitor de 80 mais passa na frente. Quais são os documentos que aceitam, que não aceitam para se identificar na votação? Então, é uma forma que o TSE encontrou de compilar todas as normas relacionadas à votação, aos eleitores, para que a votação corra da melhor forma, de uma forma tranquila, calma e que tudo corra bem no dia da eleição. Então é importante que os eleitores saibam, mas os agentes públicos também tenham conhecimento de como orientar e de como proceder no dia da votação.
3: O primeiro turno das eleições deste ano está marcado para o dia 4 de outubro. Se houver segundo turno, será dia 25 de outubro, das 8 da manhã às 5 da tarde, em todo o Brasil. Silvio Augusto, da Alesse FM.
5: 3h43.
6: O cantor, compositor e ator Fábio Júnior, desde a adolescência, tinha o sonho de trabalhar com música e televisão. Na década de 1960, formou um grupo musical com seus dois irmãos, Danilo e Heraldo, o que deu início à sua vida no mundo artístico. Sempre fiel ao seu estilo romântico, gravou o clássico Volta, de autoria de Lupicínio Rodrigues, no disco Fábio Júnior ao vivo, em 2003. Ouça na Alesse FM Volta, na interpretação de Fábio Júnior.

música Canta Coração, lançada no ano de 1979. É uma das faixas do disco Ave de Prata, da cantora paraibana Elba Ramalho. A música foi regravada em 1981 pelo pernambucano de Petrolina, Geraldo Azevedo, no disco Inclinações Musicais. Ouça Geraldo Azevedo interpretando Canta Coração.

0: 91.
1: A música Garotos 2 é fruto da parceria de Paula Toller e Leone. A música reflete uma visão dos garotos como pessoas que gostam de relações efêmeras e que fogem de sentimentos. A canção foi lançada no segundo disco do Kid Abelha e os Abóboras Selvagens, Educação Sentimental, de 1985. Ouça na rádio Alessia FM, Leone cantando Garotos 2.

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2: 3:56.
3: Kleberson Host e Ricardo Fegali são autores da música Amae, uma das faixas do disco 6/1, lançado em 1996 pelo grupo Roupa Nova. Kleberson é mineiro e começou a gostar de teclados ainda na infância. Ricardo Fegali também é de Minas Gerais. Começou a tocar em bailes e se aperfeiçoou no Conservatório Brasileiro de Música. Ouça Amae com o grupo Roupa Nova.

entrega é de autoria de Luiz Guimarães, que fez parte da corte de compositores gravados sistematicamente por Luiz Gonzaga. A música é do ano de 1967, uma das faixas do disco O Sanfoneiro, lançado por Luiz Gonzaga. Ouça na sua Alessio FM, A Sorte é Cega, na interpretação do gaúcho Felipe Cato.

0: teatro.
1: A cantora e compositora paraense Lia Soares começou a compor aos 11 anos de idade e aos 12 teve uma de suas músicas entre as 24 melhores em um festival de MPB no Pará. Lançou o primeiro disco no ano de 2004, de onde saíram Garotas Choram Demais e Poesia e Paixão. Em 2014, lança O Som é o Sol, com a faixa Vai Passar, que você ouve agora na sua rádio Alesse FM.

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4: O volume de dinheiro esquecido por pessoas e empresas em bancos e outras instituições financeiras caiu para 6,24 bilhões de reais no mês de maio. Os dados foram divulgados pelo Banco Central. A redução em relação aos meses anteriores, quando o dinheiro esquecido superou os 10 bilhões de reais, é consequência dos 5,7 bilhões transferidos para o Fundo Garantidor de Operações, que dá suporte ao programa Desenrola Brasil. É que entrou em vigor uma lei de 2024 que autoriza a transferência desses valores esquecidos. Do total enviado ao fundo, 10% fica reservado a pedidos de resgate atrasados. Essa operação ainda é analisada pelo Tribunal de Contas da União. Dos mais de 6 bilhões de reais disponíveis para devolução no mês de maio, 4,4 bilhões pertencem a cerca de 24 milhões de pessoas físicas e 1,8 bilhão a mais de 2 milhões de empresas. A maior parte do dinheiro está concentrada nos bancos, seguido por administradoras de consórcio, cooperativas de crédito, instituições de pagamento, financeiras, corretoras e distribuidoras, além de outras instituições. Qualquer pessoa física ou jurídica pode ter dinheiro esquecido. Esses valores são de contas correntes ou poupanças encerradas com saldo, tarifas cobradas indevidamente, parcelas de empréstimos pagas em excesso, antigas contas de investimento ou outros valores que as instituições financeiras são obrigadas a devolver. 2 em cada 3 beneficiários têm para receber até R$10. 1/5 dos beneficiários, entre R$10 e R$100. E para uma parcela menor, mais de R$100 estão disponíveis para o resgate. Quer saber se seu nome está na lista? A consulta é de graça no sistema de valores a receber do Banco Central. Com informações da Agência Brasil, da Rádio Nacional, em São Luís, Gabriel Correa.
1: 4 e 12.
3: A compositora e cantora carioca Fátima Guedes é autora da música Flor de Ir Embora, lançada na década dos anos 1990. Começou a carreira cantando em festivais universitários e se tornou conhecida por meio de Elis Regina, que a apresentou ao público em 1978, em seu especial de fim de ano. Ouça na Alessi FM, Fátima Guedes cantando Flor de Ir Embora.

Salo, no Rio de Janeiro, o cantor, compositor e violonista Fábio Moraes começou a tocar violão aos 13 anos de idade. Em 2018, lançou o CD independente Amor Que Virá, com 11 faixas no melhor estilo pop romântico. Nele, o artista mostra toda a sua versatilidade rítmica, adquirida há anos, tocando em bares e casas noturnas. Ouça na sua Alessia FM, Anjo Bom com Fábio Moraes.

0: 19.
1: 4 é o título do quarto disco da banda Los Hermanos, lançado em 2015. Assim como o álbum anterior, Ventura, conquistou disco de ouro com 50 mil cópias vendidas. Ventura, terceiro álbum do grupo, lançado em 2003, foi o primeiro trabalho de uma banda a ser disponibilizado na internet antes do seu lançamento oficial. Na Alesse FM 96,7, você ouve Los Hermanos cantando O Vento, de Rodrigo Amarante.

blocos e carnaval e bailes funk desde pequena, na 96,7 você ouve a música O Que É Amar, de Johnny Alf, faixa do disco Olhos Negros, lançado em 1990, com Sandra de Sá e Johnny Alf.

Duas Canções e dos Janeiros, com Vanderly, Fotografia de um Amor, com Murilo Antunes, Sol Interior, com Márcio Borges e Todo Azul do Mar. O disco contou com a participação de Ivan Lins na faixa Tarde Solar. Na Alesse FM 96,7, você ouve Flávio Venturini cantando Saiba, dos compositores Maurício Oliveira e Bárbara Mendes.

rock alternativo e MPB Maglore surgiu em 2009. No ano seguinte, se apresentou no Festival de Verão Salvador e no Rock Cordel, em Fortaleza. O álbum Todas as Bandeiras, de 2017, é considerado por seus integrantes um disco pessoal, confessional e ligeiramente político. Ouça na Alesse FM, de Tiago Oliveira e Luiz Gabriel, aquela força com a banda Maglore.

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4: 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Estados, municípios e Distrito Federal podem aderir até o dia 31 de julho à Comunidade Nacional da Primeira Infância do Ministério da Educação. A iniciativa reúne gestores de todo o país para fortalecer a governança, a cooperação federativa e a implementação de políticas públicas voltadas a bebês e crianças de até 6 anos. Mariana Micaela Souza, subsecretária da Política Nacional Integrada da Primeira Infância do MEC, fala da importância dos municípios aderirem ao programa.
5: Sobre a importância dos municípios aderirem à Comunidade Nacional dos Gestores de Primeira Infância, é uma estratégia que está diretamente vinculada aos territórios, que é onde, de fato, a política pública de primeira infância ela se concretiza, que é onde a gente tem ali as crianças e as suas famílias. Então, os governos municipais são eles que executam em grande parte essas ações de educação infantil, de saúde, assistência, proteção, de todo o planejamento urbano, a questão de cultura, segurança, entre outras áreas. E aí a gente entende que a participação dos municípios na comunidade fortalece muito essa articulação entre essas diferentes áreas da administração pública, mas também entre os diferentes

0: comunidade também possa ser um ambiente de troca, um intercâmbio ali de boas experiências e de boas práticas, pensando muito nessa execução e nessa implementação da política de primeira infância no território. Então, a gente tem muito certo, assim, que para o município integrar essa rede de cooperação federativa, ele ainda por cima está ampliando a sua capacidade institucional por meio dessas oportunidades que vão ter dentro da comunidade, através da comunidade de formação, desses intercâmbios de experiência, o próprio acesso a conhecimentos, a informações, a projetos conjuntos com o governo federal, essa construção coletiva de instrumentos de planejamento, execução e monitoramento da política municipal também. Então, todo esse viés de trabalho coletivo que a gente acredita que a política de primeira infância tem muito forte na sua estrutura básica enquanto política, a gente pretende trabalhar isso de uma maneira transversal dentro da comunidade de gestores.
1: A iniciativa ainda contribui para a formação de lideranças e o desenvolvimento das capacidades técnicas dos gestores dos municípios. Para adesão, as prefeituras devem acessar o Sistema Integrado de Monitoramento, Execução e Controle, o SIMEC, e assinar o termo de adesão, que deve ser enviado para o e-mail primeirainfanciasnppi@mec.gov.br. Simone Silva, da RCFM.
2: 4h41.
3: O cantor e compositor baiano Gilberto Gil lançou em 1982 o disco Um Banda Um. O álbum é autoral, com exceção de apenas duas faixas, Pula Caminha, de Marino Pinto e Manezinho Araújo, e E Menina, de Guarabira e João Donato. Fazem parte do disco as músicas Deixar Você, Drão e Andar com Fé. Ouça na rádio Alessia FM, Gilberto Gil cantando Deixar Você.

se for amor, da artista Manhana, aborda a barreira de se relacionar após uma decepção. A letra propõe que o amor verdadeiro se revela na capacidade de esperar e acolher a vulnerabilidade do outro e não em promessas vazias. Agora na Alessia FM, você ouve Se For Amor, com Manhana.

0: 51.
1: Jorge do Peixe, Dengue, Lúcio Maia e Pupilo são os autores da música Um Sonho, faixa do disco Nação Zumbi, lançado em 2002. É o quinto álbum da banda brasileira de Mangue Beat. Nascido no início da década de 1990 no Recife, o grupo originalmente chamava-se Chico Science e Nação Zumbi. O líder e vocalista da banda, o cantor e compositor Chico Science, fundou junto com a banda Mundo Livre S.A. o movimento Mangue Beat. Ouça na sua Alessia FM, Um Sonho com Nação Zumbi.

0: queria fazer como mãe. Aos 28 anos, ela teve o primeiro filho, o David. Ele mamou até 1 ano e 4 meses. Mas nesse período aí, ela logo engravidou da segunda filha, a Sarah, que mamou até os 11 meses. E ela mesma quis parar. Não satisfeita em amamentar duas crianças, Alice teve o terceiro filho, Isaac. Assim como a irmã, ele mamou até os 11 meses. Desde a primeira amamentação, ele se sentiu um pouco de dificuldade, mas com a persistência e entendimento de que não havia nenhum outro alimento que nutrisse tão bem os filhos, ela conseguiu.
1: Eu acredito ser muito importante porque é um alimento mais completo que eles têm, né? Para essa fase deles, nada que eu pudesse dar supriria de uma maneira tão eficaz como a amamentação.
0: Os três filhos de Alice são bem desenvolvidos e saudáveis, e o principal fator que os fez crescer com saúde foi o leite materno. Esse alimento é o único que, até o sexto mês de vida, contém todos os nutrientes necessários para proteger e nutrir o bebê. É recomendado também que crianças mamem no peito da mãe até os 2 anos. Isso porque, como explica a fonoaudióloga Letícia Neto, a amamentação traz melhor desenvolvimento psicológico para os bebês.
2: Tanto os componentes do leite materno, como o contato pele a pele e o vínculo entre mãe e filho durante a amamentação, favorece o desenvolvimento cognitivo, tornando as crianças amamentadas mais inteligentes e capazes de se comunicar melhor.
0: Crianças que são amamentadas estão menos expostas a doenças e problemas respiratórios e intestinais. Além disso, o aleitamento materno gera vínculo familiar, não tem nenhum custo e é ecológico. Esse ato protege a natureza, a sociedade e os nossos bebês. Essa é a única estratégia que sozinha pode reduzir em até 13% as taxas de mortalidade infantil de crianças de até 5 anos por causas evitáveis. Incentive gestantes e mamães a darem o leite humano para seus bebês. A amamentação é a base da vida.
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3: 4h59.
5: Retratos é uma composição de Luciano Franco e Luiz Lima Verde, que conta histórias impressas em papel fotográfico 15x10 e falam sobre o amor, registram momentos marcantes de uma história e tornam a vida imortal. A canção integra o álbum Valsa do Tempo, gravado em 2022 pelo projeto Palco Aberto da Casa de Vovó Dedé. Ouça na Alesse FM 96,7 ou interpretar.

single Odoyá, com produção musical assinada por Maria Rita. Ouça na sua Alessia FM, Gabriel Gonti cantando Odoyá, dele, Léo Costa, Maria Rita e Pedro.

0: 7.
1: A banda brasiliense de reggae Nat Roots lançou em 2018 seu 8º disco, I Love. O álbum traz 9 canções inéditas voltadas para o amor e a natureza e falam de força de vontade e positividade. A faixa título, I Love, conta com a participação da banda de reggae norte-americana Morgan Heritage, cujos integrantes são descendentes diretos de músicos jamaicanos. Ouça na Alessia FM, I Love, com a banda Nat Roots.

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4: Segundo dados recentes do Ministério das Cidades, cerca de 90 milhões de brasileiros ainda não têm acesso à coleta de esgoto e 33,6 milhões não dispõem de água tratada. O movimento Saneamento Salva, promovido pelo Instituto AEGEA, amplifica o debate e a busca de soluções para a questão do saneamento básico no Brasil, buscando com isso induzir a qualidade ambiental e o desenvolvimento humano. Edson Carlos, presidente do Instituto AEGEA, afirma que um dos piores impactos da falta de saneamento básico se dá nas crianças com até 5 anos. Nessa idade ocorre a formação do cérebro e o corpo precisa de muita água para fazer as conexões neurais. A falta de higiene nessa fase pode prejudicar inclusive o aprendizado escolar no futuro.
5: As mais comuns são as diarreias, mas também temos as verminoses, parasitoses, leptospirose, quando tem rato associado ao esgoto, esquistossomose, que é a doença do caramujo, dermatite, né, problemas de pele, febre tifoide, dengue. Então são muitas as doenças transmitidas, né, pela falta de saneamento básico, pela falta de higiene, perigosas para a saúde, principalmente das crianças pequenas e dos idosos.
4: O especialista afirma que o saneamento é muito importante também no combate às doenças respiratórias. Ele relembrou como a água potável se mostrou fundamental no controle da pandemia de Covid e que a proliferação de outras doenças respiratórias também está conectada à falta de higiene. Dando visibilidade à questão através de notícias, reportagens especiais, artigos de especialistas e entrevistas exclusivas, a plataforma www.saneamentosalva.com.br procura promover reflexão e conscientização e, com isso, mobilizar a sociedade na busca pela universalização da água e do esgoto tratados. Segundo Carlos, a melhoria no saneamento básico contribui para a melhoria da economia, geração de mais impostos através do IPTU, diminuição no número de faltas ao trabalho por diminuir a incidência de doenças e amplificação do potencial turístico do país, entre outros benefícios. Agência Rádio Web, produção e reportagem, Regis Salvarani.
0: 5:14.
6: É tempo de amar. É o nome do disco de Zé Renato, em homenagem à Jovem Guarda, lançado no ano de 2009. O repertório combina todos os elementos que fizeram do gênero um marco da música popular brasileira com registro autoral do artista. Ouça na sua Alesse FM, Coração de Papel, do cantor e compositor Sérgio Reis, no

7. Arnaldo Antunes, Marisa Monte e César Mendes são os autores da música Amor, Se Acalme, uma das faixas do CD Gal Estratosférica, lançado em maio de 2015. O 36º disco da cantora baiana tem a produção de Moreno Veloso, filho de Caetano Veloso e Cassim. Ouça na sua Alessia FM, Gal Costa cantando Amor, Se Acalme.

0: 21.
1: Considerado um dos principais grupos na história do pop rock brasileiro, a banda Nenhum de Nós, formada em 1986, ficou conhecida nacionalmente pelos hits Camila Camila e Astronauta de Mármore. A canção Eu Não Entendo compõe o 8º álbum, Histórias Reais, Seres Imaginários, de 2001, e está no repertório de Céu Aberto, terceiro trabalho ao

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3: O terceiro lote de restituição do Imposto de Renda 2026 vai ser pago no dia 31 de julho e encerra a fila regular de pagamentos do ano. Em todo o Brasil, o terceiro lote reúne 2.743.200 restituições, o que representa R$4.061.000. O Ceará terá 49.778 contribuintes contemplados. Serão pagos R$102.005.000 aos cearenses. O auditor da Receita Federal, Marcondes Fortaleza, dá mais detalhes.
4: Esse lote encerra a fila de restituições aptas ao pagamento relativo ao Imposto de Renda 2026. Após esse processamento, permanecerão pendentes apenas aquelas restituições que ficaram retidas em malha fiscal ou que apresentaram alguma inconsistência nos dados bancários informados para recebimento. Principalmente, tem acontecido muito casos relacionados à chave Pix. O contribuinte informa o CPF como chave Pix para recebimento, mas não possui conta bancária vinculada a essa chave. Se esse é o seu caso, você tem três alternativas como regularizar. Olha, cadastrar uma chave Pix CPF junto a uma instituição financeira, alterar a conta para crédito da restituição por meio do serviço Meu Imposto de Renda e retificar a declaração informando uma conta bancária de sua titularidade. Fazendo isso, vai resolver o problema.
3: A consulta às restituições está disponível pelos canais oficiais da Receita Federal com acesso pelo portal eGov. Diego Cunha, da Alessia FM.
5: 5:28.
6: O disco Fonte das Canções, Gilson Peranzetta e Convidados, é do ano de 1997. O álbum reúne músicas feitas em parceria com Nelson Wellington. Nesse ano, Gilson compôs a suíte Miragem para orquestra sinfônica e piano, executada em primeira audição pela Jazz Sinfônica de São Paulo. Ouça na rádio Alessia FM Gilson Peranzetta interpretando com Djavan a música Sorriso de Luz.

João e Francisco Gil, filhos e netos do baiano Gilberto Gil, se uniu à banda carioca de Bossa Nova, MPB, música tropicalista e pop rock, Bala Desejo, quarteto formado por Júlia Mestre, Dora Morellenbaum, Lucas Nunes e Zé Ibarra. Em 2022, gravaram Índia, de Júlia Mestre e José Gil, canção que você ouve na Alessia FM com Gilsons e Júlia Mestre.

lança na década de 1980 dois LPs, Jogo de Ilusões, em 1988, produzido por Léo Gandelman e Nico, em 1989, com destaque para sua composição Natureza Viva, em parceria com Jorge Salomão. A música que você vai ouvir agora faz parte do LP Jogo de Ilusões. Ouça Penso Nisso Amanhã, com Nico Rezende.

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3: Pesquisa realizada pela CNDL, Confederação Nacional de Dirigentes Lojistas, e pelo SPC Brasil, Serviço de Proteção ao Crédito, revela que 81% dos consumidores utilizam a prática de usar um crédito para quitar o outro, o que acende um alerta vermelho sobre a saúde financeira do consumidor brasileiro. De acordo com o levantamento, os inadimplentes, nessa situação, admitiram ter pedalado dívidas no último ano, recorrendo a limites de cartão de crédito, cheque especial ou novos empréstimos para cobrir compromissos anteriores. Merula Borges, especialista em finanças da CNDL, ressalta os principais riscos de utilizar outros créditos para quitar outras dívidas.
4: Os principais riscos é transformar um problema que é temporário numa dívida permanente. E quando isso ocorre, a dívida ela só muda de lugar, incorpora novos juros e aumenta o comprometimento da renda, alimentando um ciclo que tem um efeito de bola de neve. O crédito deixa de ser uma solução emergencial quando ele passa a financiar as despesas do dia a dia, as despesas básicas da casa, ou quando ele funciona para pagar parcelas de outras dívidas sem ter uma reorganização no orçamento.
3: A pesquisa mostra que 92% dos entrevistados alteraram a forma de administrar o dinheiro após entrarem na inadimplência. A especialista em finanças da CNDL destaca estratégias que ajudam uma pessoa endividada a reorganizar as finanças sem depender de novos empréstimos.
4: O primeiro passo para reorganizar as finanças é realmente fazer um diagnóstico completo dos gastos, da renda, priorizar uma negociação de dívidas mais caras, tirar os gastos que não são essenciais. E a pesquisa mostra que quem consegue reagir passa a controlar muito melhor o orçamento, a reduzir o uso do cartão de crédito. É importante que o consumidor que está se organizando financeiramente evite compras por impulso.
3: Entre as principais barreiras para a adoção de métodos organizados, como planilhas ou cadernos de anotações, 20% dos entrevistados citam a falta de disciplina para controlar todos os gastos e 15% a desmotivação por não enxergarem resultados rápidos e a falsa crença de que a conta de cabeça já é suficiente. Agência Rádio Web, produção e reportagem, Priscila Mendes.
0: 5h45.
2: No ano de 1980, o cantor e compositor Gonzaguinha lançou seu disco Gonzaguinha, De Volta ao Começo, com destaque para Ponto de Interrogação, Grito de Alerta,

transferiu-se em seguida para Belo Horizonte, Minas Gerais, onde colaborou na programação de música popular brasileira da Rádio Inconfidência. Ouça na Alesse FM Gonzaguinha cantando dele, De Volta ao Começo.

Dunas de Ipanema é o nome do disco lançado por Erasmo Carlos no ano de 1978. O álbum reúne músicas da dupla Erasmo e Roberto Carlos e de Vítor Martins, Limine, Antônio Adolfo, Antônio Carlos Duncan e Mário de Castro. Na Alesse FM você ouve Erasmo Carlos cantando Panorama Ecológico, dele e Roberto Carlos.

0: 52.
1: A banda carioca O Rapa lançou em 1996 o segundo álbum intitulado Rapa Mundi. No disco, 13 faixas, confusão de reggae, rock, samba e música africana. Dentre elas, sucessos como A Feira, Pescador de Ilusões, Miséria S.A., O Homem Bomba e Hey Joy, com a participação de Marcelo D2. Ouça na Alessia FM, Pescador de Ilusões, de Marcelo Yuca, com Rapa.

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4: O Tribunal de Justiça do Ceará faz um alerta importante sobre golpes e orienta a população sobre o que fazer ao receber mensagens. O juiz Edilberto Lima, auxiliar da Ouvidoria do Judiciário Cearense, reforça a importância de buscar os canais oficiais do tribunal em caso de dúvida.
5: O Tribunal de Justiça do Estado do Ceará orienta que, ao receber qualquer comunicação, especialmente por meios digitais, como e-mail ou WhatsApp, a cidadã ou cidadão deve verificar previamente a autenticidade da mensagem, a fim de evitar golpes. Esse cuidado é essencial antes de compartilhar dados pessoais ou clicar em link suspeito. Em caso de dúvida, recomenda-se consultar a advogada ou advogado, ou mesmo a defensora ou defensor público responsável pelo processo para confirmar a veracidade do contato. Os esclarecimentos também podem ser obtidos diretamente pelo usuário junto aos meios oficiais de atendimento do TJCE. Uma das opções é o balcão virtual da unidade judiciária onde tramita o processo. O atendimento pode ser feito através de videoconferência por uma servidora ou um servidor do tribunal, dando mais segurança ao procedimento. Ainda é possível falar com a Central de Atendimento Judicial através de telejustiça, via WhatsApp ou e-mail para esclarecimento de dúvidas referentes a processo em tramitação na capital ou no interior do Estado. Também é possível qualquer esclarecimento junto à Ouvidoria do Poder Judiciário, no site www.tjce.jus.br.
4: Para conferir todos os canais oficiais de atendimento ao público do Judiciário Cearense, basta acessar o portal do TJCE. Confirmado que se trata de tentativa de golpe, a pessoa deve procurar os órgãos de segurança pública e registrar um boletim de ocorrência. Os endereços e contatos das delegacias estão disponíveis no site da Polícia Civil do Ceará. Outra opção é ligar para o número 85-3101-7300. Eveline Urano, da Alessia FM.
6: 6 horas.
7: A brasiliense Grace Eve começou a carreira cantando aos 5 anos. Aos 19, muda-se para o Rio de Janeiro, onde tem a oportunidade de cantar, compor e participar em concertos com artistas como Ivan Lins, Márcio Montarroio, Jorge Vecilo e Dudu Falcão. Gravou em 2007 o seu primeiro álbum, Ao Som de Grace Eve, composto na sua maioria por reinterpretações de grandes sucessos da MPB. Ouça Grace Eve cantando a 96,7 de Humberto Gessinger, Somos Quem Podemos Ser.

Francis Haime começou a estudar piano clássico na infância no Conservatório Brasileiro de Música. Morou alguns anos na Suíça, estudando. Participou de festivais sempre como compositor, tendo como intérpretes de suas músicas Elis Regina, MPB4 e Jair Rodrigues. Nos anos 1970, iniciou parceria com o compositor e cantor Chico Buarque. São frutos dessa união, Trocando em Miúdos, Passaredo, Meu Caro Amigo, Vai Passar, Quadrilha, Atrás da Porta, Pivete e Embarcação, que você ouve agora com Francis Haime, do ano de 1982.

0: 7.
1: Erasmo Carlos e Roberto Carlos são os autores da música Sua Estupidez, sucesso do Rei no ano de 1969. A canção já recebeu várias interpretações, dentre elas a da baiana Maria Bethânia. Ouça na sua Alesse FM, Sua Estupidez, com o ator, cantor e compositor Paulo Miklos, ex-integrante da banda

0: risco, agressividade da doença e falta de tratamento realmente eficaz. 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
4: O Senado definiu os 27 estudantes que vão participar do Jovem Senador 2026. A última vaga ficou com Caleb Gomes, aluno do Centro de Ensino Médio de Taguatinga Norte, no Distrito Federal. Ele vai representar o DF na Semana de Vivência Legislativa, marcada para agosto em Brasília. Mais de 240 mil estudantes de 5 mil escolas públicas de ensino médio participaram da edição deste ano. O tema da redação foi Democracia nas Redes Sociais, como construir um debate saudável. Para Caleb, a conquista veio depois de 3 anos de tentativas.
5: Assim que saiu o tema, eu já comecei a pensar em várias coisas. Eu sei que o raciocínio ele foi vindo ao longo do processo de criação da redação. A professora Érica me auxiliou bastante na criação e eu tentei expor aquilo que eu senti em relação ao tema. Eu tentei ser o mais verdadeiro possível sobre a minha opinião.
4: Érica Lima, professora de redação da escola, conta que o trabalho começou antes

0: eles vão conhecer de perto o funcionamento do Congresso, ocupar cadeiras no plenário e nas comissões e apresentar propostas que podem virar projetos de lei. Ao longo de 14 edições, o programa já mobilizou mais de 2 milhões de estudantes em todo o país. Neste ano, a participação feminina foi destaque. 23 das 27 redações vencedoras foram escritas por meninas. A maioria dos selecionados também vem de cidades do interior. Com supervisão de Maurício De Santi, da Rádio Senado, Henrique Nascimento.
1: 6:16.
2: O cantor e compositor cearense Fausto Nilo lançou no ano de 2002 o CD Casa Tudo Azul. No álbum, gravado pelo selo Pão e Poesia, Fausto Nilo interpreta canções inéditas e outras já conhecidas do público. A direção musical é assinada por Cristiano Pinho, com arranjos dele, de Tarcísio Sardinha, Nonato Luiz e Antônio José Forte. Ouça na sua Alessia FM, Fausto Nilo cantando dele, Sinais de Beleza.

cearense José Ednardo Soares Costa Souza, ou simplesmente Ednardo, passou a ser conhecido nacionalmente na década de 1970. Participou de vários especiais de TV e compôs trilhas para novelas. É dele a música Terral que você ouve agora na sua Alessia FM.

Cabeça é o nome da canção, fruto de parceria entre o compositor pernambucano Geraldo Azevedo e o compositor cearense Fausto Nilo. A música é uma das faixas do disco De Outra Maneira, lançado em 1986 pela RCA Victor. Ouça na Alesse FM, Dona da Minha Cabeça, com o autor Geraldo Azevedo.

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1: Com o início da temporada dos ventos no Ceará, período caracterizado pelo clima mais seco, pela maior circulação de poeira e outras partículas no ar, que coincide com a volta às aulas e o retorno da convivência em ambientes fechados, é registrado o aumento de doenças respiratórias, como gripes, resfriados, rinites, sinusites e crises de asma, exigindo atenção redobrada das famílias. Embora os ventos não sejam os responsáveis pela transmissão de vírus, eles contribuem para o ressecamento das vias respiratórias e para a dispersão de agentes que desencadeiam alergias, deixando muitas pessoas mais suscetíveis a infecções e ao agravamento de doenças respiratórias. O farmacêutico Maurício Filizola, que também é presidente da Câmara de Dirigentes Logistas de Fortaleza, dá algumas recomendações para vivenciar esse período com saúde.
4: A boa notícia é que medidas simples fazem muita diferença. Dentre elas, manter a vacinação em dia, lavar as mãos com frequência, beber bastante

0: as vias respiratórias hidratadas e ter uma alimentação equilibrada. E uma boa rotina de sono ajuda também a fortalecer o organismo. Em casa, prefira limpar os ambientes com um pano úmido, evitando levantar poeira, e mantenha os espaços ventilados e sempre que possível.
1: É importante lembrar que pessoas com rinite alérgica, sinusite, asma e outras doenças respiratórias crônicas devem ficar ainda mais atentas durante este período. Ao surgirem sintomas, principalmente persistentes, como febre, falta de ar, tosse intensa ou dificuldade para respirar, a orientação é procurar atendimento médico e evitar a automedicação. Ian Gomes, da Alesse FM.
2: 6h32.
3: Planeta Água, de Guilherme Arantes, foi classificada em segundo lugar na final do festival MBB Shell da TV Globo. A música é do ano de 1981. Na década dos anos 80, Guilherme Arantes compôs também Deixa Chover, O Melhor Vai Começar, Lance Legal, Pedacinhos e Cheia de Charme. Ouça Planeta Água com o compositor e cantor paulista Guilherme.

0: 1982.
1: Tudo Azul é o terceiro disco do cantor e compositor Lulu Santos, lançado em 1984 pela gravadora WEA. O álbum traz Erasmo Carlos, Rita Lee e Roberto de Carvalho na faixa Ronca Ronca e Evandro Mesquita e Hit nos instrumentos de sopro. Destaque também para a participação das bandas Os Paralamas do Sucesso e João Penca e seus Miquinhos Amestrados. Na 96,7 Alesse FM, ouça Tudo Azul, com Lulu Santos, dele em parceria com Nelson Mota.

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3: As apostas online fazem cada vez mais parte da rotina dos brasileiros, mas também acendem um alerta para os impactos na saúde mental, nas finanças, nas relações pessoais e até no desempenho no trabalho e nos estudos. Para conscientizar a população sobre esses riscos, o SES e o SENAI reforçam uma campanha nacional de prevenção. Nessa nova etapa, a mobilização ganha força nas redes sociais, com a divulgação de conteúdos educativos. Um dos principais objetivos da campanha é mostrar que aposta não é investimento, nem estratégia para ganhar dinheiro, como explica o diretor superintendente do SESI, Paulo Moll.
4: Num determinado momento, a gente começa a perceber uma confusão entre o que é entretenimento e o que é fonte de renda. Entretenimento é aquele recurso que você aloca para alguma coisa que vai te dar alguma satisfação, que você não tem nenhum retorno financeiro para isso. Fonte de renda é quando eu coloco o recurso para me manter. Aquele recurso vai ser utilizado para minha manutenção. Então, a partir do momento em que um trabalhador começa a achar que a aposta é um investimento, uma fonte de renda, ele começa a se arriscar e arriscar bens da família.
3: Paulo Moll destaca que, como parte da campanha, estão sendo disponibilizadas gratuitamente duas cartilhas educativas.
4: Uma cartilha com uma linguagem mais apropriada para os estudantes, que tem um conteúdo talvez mais didático. A outra voltada para os trabalhadores da indústria. Então aí é uma conversa de adulto, tocando mais em questões dos impactos que essas apostas elas podem gerar na vida financeira, na saúde dos trabalhadores, na eficiência dentro das empresas. E todas as duas cartilhas elas podem ser disponibilizadas para a comunidade, porque são um assunto que atinge todas as pessoas.
3: As publicações também orientam estudantes, trabalhadores, famílias e educadores sobre quando buscar apoio e como reconhecer sinais de alerta. Entre eles estão a dificuldade de parar de apostar, a tentativa constante de recuperar o dinheiro perdido, esconder os gastos com jogos e mudanças de humor, como irritação e ansiedade. As cartilhas Os Perigos das Betes Edição Escola e Os Perigos das Betes Edição Indústria estão disponíveis gratuitamente no site portaldaindustria.com.br. Agência Rádio Web. Produção e reportagem, Valquíria Rios.
5: 6h49.
6: A música Wave foi lançada em 1977 no LP Amoroso de João Gilberto. Posteriormente foi gravada por vários cantores, inclusive pelo autor Antônio Carlos Jobim, carioca, nascido na Tijuca em 25 de janeiro de 1927. Formou com Vinícius de Moraes a mais famosa dupla de compositores a partir de 1956. Ouça na rádio Alessia FM, João Gilberto cantando Wave.

compositora Isabella Taviani, lançado em 2007. Além da faixa título, o destaque é para os sucessos Vira Mundo, Luxúria e a regravação de Ternura. Isabella formou-se em canto lírico e sofreu influência das cantoras Simone, Dalva de Oliveira, Elis Regina, Maria Bethânia e a soprano Maria Callas. Ouça na Alessia FM Isabella Taviani cantando Diga Sim Pra Mim.

0: 1959.
1: Formada em Brasília no ano de 1993, a banda de reggae Mascavo Roots reduziu o nome apenas para Mascavo, após 6 anos de formação. O grupo lançou em 2002, pela gravadora Deck Disc, seu 5º disco, Asas, com destaque para Você Parece um Anjo, autoria de Tato, que você ouve agora na sua 96,7 com a banda Mascavo.

0: que busca atualizar a regulamentação do couvert artístico no Ceará. O principal objetivo é garantir repasse de pelo menos 90% do valor arrecadado aos músicos. A proposta, apoiada pelo Sindicato dos Músicos do Estado do Ceará, também visa criar o selo Estabelecimento Amigo da Música e garantir melhores condições de trabalho e estrutura para os artistas durante as apresentações. O diretor do Sindicato dos Músicos, Amaldson Ximenes, defende a celeridade para a votação do projeto.
1: A lei atual ela é desatualizada, é uma lei que ela é pouco transparente. Ela é voltada para o consumidor. O couvert artístico hoje ela acabou se transformando numa fonte de renda para o estabelecimento. A gente recebeu diversas denúncias já de profissionais. O cara vai estar lá para ver o artista, não é por causa da comida da casa, ele vai para ver o músico.
0: Para a cantora e instrumentista Vitória Roma, o dinheiro do couvert deveria ser repassado aos músicos.
2: É algo que pesa muito para o músico que gosta de trabalhar com a música. Você ir, levar seu equipamento, gastar caro nos seus equipamentos, tocar 2 horas, às vezes até 3, e receber um cachê de 300, 250 reais. Isso faz até muitos restaurantes, muitos lugares da cidade perder o músico. Eu, por exemplo, evito de fazer esse tipo de formato de gig porque não paga, entendeu? A gente paga caro no equipamento para depois receber 250, 300 reais. Não faz sentido. Você vê aí no restaurante, cobra 25 reais o couvert, você vai receber o músico, recebe 300 reais. Como assim? Mais de 50 pessoas no lugar, a conta não fecha.
0: J. Lacerda, da Alesse FM.
3: 7 e 5.
4: O cantor e compositor pernambucano Igor de Carvalho lançou em 2014 seu primeiro disco, A TV, A Lâmpada e O Opá Chorou, com produção de Rogério Samico e colaboração de Lula Queiroga. 5 anos depois, lançou Cabeça Coração, com 11 canções autorais, de letras irreverentes e instrumentação mais lenta e minimalista. O álbum conta com as participações de Johnny Huck, o português Manel Cruz e Zélia Dunca, na canção Não Tinha Amor Ali. Na Alesse FM, você ouve...

Casal. Ouça na rádio Alessia FM, Eva com Rádio Táxi.

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3: Aprovado nesta terça-feira no Senado, o projeto de lei que criou o Pix Pensão depende agora da sanção do presidente Luiz Inácio Lula da Silva para se transformar em lei. A proposta torna automático o desconto para o pagamento de pensão alimentícia da conta de pais devedores. O texto prevê que a aplicação do repasse automático possa ser solicitada em qualquer fase do cumprimento de sentença. O projeto foi proposto pela deputada federal Tabata Amaral, do PSB de São Paulo, e aprovado na Câmara. Já no Senado, o texto foi relatado pela senadora Ana Paula Lobato, do PSB do Maranhão. O professor da FGV Direito Rio, Gustavo Cló, aponta que com a nova lei, o pai, ou em casos mais raros, a mãe, terá uma espécie de trava bancária, o que evita que a criança ou adolescente fique sem o recurso. Para Cló, o projeto encontra um respaldo legal na legislação brasileira e também garante segurança e agilidade para crianças e adolescentes.
4: Na verdade, a facilitação da proteção do alimentado, né, em geral é criança e adolescente, é um mandamento constitucional, né? O artigo 227 da Constituição manda proteger criança e adolescente sobre qualquer outro interesse. Então não há nenhum absurdo ou exagero nessa lei.
3: O advogado ainda lembra que a tentativa de fugir do pagamento automático utilizando contas de terceiro pode gerar punições ainda mais graves.
4: Uma vez demonstradas, comprovadas, podem fazer com que o magistrado ou a magistrada decida adotar medidas mais drásticas, né? Quer em relação ao devedor de alimentos, as medidas indiretas, né, que são retenção de passaporte, carteira de motorista, ou mesmo uma prisão, que continua possível. Esse PIX tem por objetivo simplificar, automatizar, mas não impede que as medidas que já existem e que são muito fortes, muito firmes, mas que são lentas, possam ser tomadas.
3: Atualmente, a pensão alimentícia pode ser debitada automaticamente do salário do devedor. Contudo, caso esse não tenha um vínculo formal, é preciso acionar a justiça a cada novo atraso. Esse tem sido um problema recorrente e uma dinâmica que, de acordo com os senadores e deputados favoráveis à medida, pode sobrecarregar o judiciário e, ainda mais grave, atrasar o recebimento dos valores essenciais para os adolescentes e crianças. Produção e reportagem, Eduardo Amaral.
0: 7h20.
2: Herbert Viana é o autor da música A Lua Que Eu Te Dei, lançada pela cantora baiana Ivete Sangalo no ano de 2000. É uma das faixas do disco Beat Beleza. Herbert Viana é um dos fundadores do grupo Os Paralamas do Sucesso, criado na década dos anos 1970. Ouça Ivete Sangalo cantando

2,7. A cantora Jeanne Dubock lança em 1993 o CD Capim, nome da composição de autoria do alagoano Djavan. O álbum reúne músicas de diversos compositores, como é o caso de Alcides Caminha, Guilherme de Brito, Nelson Cavaquinho, Lupicínio Rodrigues, Luiz Reis, Haroldo Barbosa, Dolores Duran e Tom Jobim. Ouça Jeanne Dubock cantando Capim na sua Alesse FM.

músicos Milton Luiz Felipe Guimarães, Sérgio Miranda, Renan Martins e Jorge Conrado são os integrantes da banda Milton e os Lagartos, formada em 2015 na cidade de Piraí, no interior do Rio de Janeiro. Com foco na internet, a banda lança suas músicas nas principais lojas de streaming do país, como o Spotify, Apple Music e Deezer. Ouça na rádio Alessia FM 96,7, o Abraço do Sol com Milton Silva.

0: Estão abertas até o dia 9 de agosto as inscrições para o Seminário Docente 2026, destinado aos professores e gestores da Rede Pública Estadual de Ensino. O tema dessa edição é Educação e Cidadania, o papel dos saberes docentes na construção da convivência democrática, e acontece em Fortaleza, de 17 a 19 de setembro, no Centro de Eventos do Ceará. O encontro promove a socialização e o compartilhamento de saberes docentes entre profissionais da educação cearense por meio de palestras, apresentação de trabalhos e atrações artístico-culturais. A orientadora da Célula de Produção de Material Didático e Soluções Tecnológicas para a Educação à Distância da SEDUC, Jaqueline Rodrigues, informa sobre as inscrições.
1: Esses professores, esses gestores, os técnicos, eles devem fazer sua inscrição pela plataforma SICSED. Lá tem um campo de envio do trabalho, ele submete

0: importante do ponto de vista acadêmico de trocas para a educação cearense avançar cada vez mais.
1: Kézia Diniz, da Alessi FM.
2: 7h32.
3: Tom Jobim e Chico Buarque são autores da música Eu Te Amo. A canção foi lançada pelo letrista Chico Buarque em 1980, no disco Vida. O álbum traz músicas que se tornaram grandes sucessos de Chico, como Bastidores e Morena de Angola. Na Alessi FM, você ouve na interpretação do cantor e compositor Jessé.

Henrique e João Bosco são autores da música O Ronco da Cuíca, lançada em 1976. Aldir Blanc notabilizou-se como letrista a partir de suas parcerias com João Bosco, criando músicas como Bala com Bala, O Mestre Sala dos Mares, De Frente para o Crime e Caça à Raposa. Ouça na Rádio Alesse FM, João Bosco cantando O Ronco da Cuíca, faixa do disco Galos que Briga.

0: 1939.
1: O cantor e compositor paulista Maurício Manieri lançou em 2012 o box DVD CD Celebrar, gravado no HSBC Brasil em São Paulo. No repertório, seus sucessos e novas versões de clássicos da música nacional e internacional. Celebrar é o primeiro single deste trabalho, que apresenta no total 27 canções. Ouça na rádio Alessia FM, Maurício Manieri cantando de sua autoria, Era Só Pra Ser.

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5: O avanço na vacinação e a redução da desnutrição infantil não escondem a permanência de uma crise humanitária complexa na terra indígena Yanomami. Relatório aprovado pela subcomissão do Senado, que acompanha a situação de perto, revela que a quase totalidade do atendimento de saúde na região ainda depende exclusivamente de aviões e helicópteros, o que encarece e dificulta as ações de socorro. E que indígenas e Yanomami da Venezuela buscam atendimento no Brasil, pressionando ainda mais o sistema de saúde local. A presidente do colegiado, senadora Damares Alves, do Republicanos do Distrito Federal, defendeu uma ação conjunta de entidades brasileiras e internacionais, principalmente no combate ao garimpo ilegal, para assegurar direitos das populações indígenas. O relatório é fruto de uma fiscalização in loco realizada nos dias 28 e 29 de maio de 2026. A subcomissão formalizou uma série de pedidos de providências a ministérios e propôs um pacote legislativo focado no agravamento de penas para crimes ambientais em terras indígenas, adaptação de prazos processuais para áreas remotas, fortalecimento da FUNAI, integração de políticas sociais e adaptação do acesso a benefícios sociais. Da Rádio Senado, Bruno Lourenço.
6: 7h44.
7: A música Que Maravilha é dos compositores Jorge Ben e Toquinho. A canção é do ano de 1969 e foi gravada inicialmente por Claudete Soares e Wilson Simonal. Em 1971, Jorge Ben inclui no disco Negro é Lindo, reunindo outra parceria com Joquinho, a canção Cássius Marcelo. Ouça na sua Alessia FM, Jorge Ben cantando Que Maravilha.

1973, o disco Quem é Quem? O álbum reúne canções próprias.

0: 7h53.
1: Cantor e compositor pernambucano, Otto lançou no ano de 2009 o CD Certa Manhã Acordei de Sonhos Intranquilos, quarto disco de estúdio da carreira. O disco é considerado a obra mais madura do cantor e inclui fotografias do artista plástico Tunga, criadas especialmente para ilustrar o álbum. Ouça na Alessia FM, Otto cantando de Erasmo Carlos e Rony Fon, Pra Ser Só Minha Mulher.

0: mal dormida pode gerar problemas de saúde, estresse durante o dia e até mesmo ser um indício de depressão. Durante meses, o estudante Marcelo Rios teve algumas dessas complicações para relaxar e dormir.
1: Tinha muito cansaço. Na hora de deitar a cabeça no travesseiro, o cansaço simplesmente sumia, você não consegue dormir, você começa a pensar.

0: boa noite de sono é fundamental para um bom funcionamento do corpo, em especial do cérebro. 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
3: Fala galerinha, tudo bem? Professor Alfonso, vim aqui trazendo dicas para vocês fazerem uma boa redação na prova da UES, no vestibular da UES, e também para vocês poderem fazer uma boa prova de linguagens também, de língua portuguesa. Com relação à redação, é importante vocês pegarem as provas, as últimas provas que vocês puderem ter acesso ao vestibular, para vocês poderem ver quais foram os gêneros textuais cobrados nesses últimos anos, né? E a gente percebe o quê? Que teve a tipologia narrativa, e nessa tipologia narrativa nós encontramos conto, crônica, fábula, relato. Também na tipologia dissertativa argumentativo, nós encontramos gêneros do artigo de opinião, da editorial. Então vale a pena vocês passarem por essas duas esferas tipológicas, né? Dessas duas tipologias textuais, narrativas e dissertativas argumentativas. Não quer dizer que é uma obrigatoriedade nós encontrarmos no vestibular essas duas, né? Mas é muito provável que nós encontremos, porque assim, quantitativamente a gente percebe que elas apareceram com muita frequência. Então vale a pena pegar o conto, o relato, a fábula, você pegar o artigo de opinião, o editorial, ver as características deles, né? Como é que eles se estruturam, como é que eu faço a introdução, como é que eu faço o desenvolvimento, a conclusão, a gente poder ver os elementos que são necessários para que eu consiga ver naquele texto uma fábula, que eu consiga ver um conto, uma crônica, que eu consiga ver um artigo de opinião, um interpretativo, argumentativo, editorial também. Eu acho que é muito bom vocês terem essa noção. Muito importante também ler os textos motivadores que vão aparecer para vocês, ler os textos com calma, ver qual é o recorte temático que está aparecendo, qual é a proposta, ver as orientações. A UES, ela detalha bem o que ela quer, como ela quer. Então é interessante ler essas observações com muita atenção para que a gente possa atender todos os requisitos que estão sendo solicitados para que nós façamos uma boa prova de redação. Com relação à prova de linguagens e códigos, né, a prova de língua portuguesa, é muito interessante que vocês peguem os assuntos que a gente percebe que sempre aparece. Então vale a pena nessa prova específica a gente passar pelo assunto de figuras de linguagem, as figuras de pensamento, as figuras de palavras, são assuntos que a gente vê com frequência. Outro assunto que a UES gosta muito também de colocar são assuntos ligados à morfologia. Não só à classe morfológica, mas também aos elementos mórficos, né, como prefixo, como sufixo, o sentido do prefixo, o sentido do sufixo. E aí é muito interessante a gente atentar para o texto, porque vão aparecer essas palavras, elas vão estar destacadas, elas vão estar recortadas num determinado trecho, num determinado verso, mas é importante que nós levemos essa palavra para o texto, vejamos a noção integral desse texto para a gente poder realmente extrair o sentido desse prefixo, desse sufixo. Depois a gente vai para estruturas mais fixas, como vogal temática, desinência de gênero, as desinências modo temporais, né, desinência de números pessoais, as desinências de gênero e relacionada aí, no caso, as desinências nominais, né? Outro assunto que a gente vê que ela sempre está colocando as conjunções. E quando ela trabalha com conjunção, ela trabalha com valor semântico. E aí quando ela vai para o valor semântico, nós temos as orações ordenadas, nós temos as orações subordinadas adverbiais, que elas exploram tanto a parte de classificação, como também ela vai explorar também a questão do valor semântico. Então uma coisa está relacionada à outra. Com relação às orações subordinadas substantivas, vale a pena também porque tem a questão do que, né, que é condição integrante. Então é um assunto que vale muito a pena a gente dar uma olhada nisso, que a gente sempre vê bastante. Outro assunto que a gente vai encontrar é a questão de regência verbal. Então tem aqueles verbos que a gente tem que dar atenção especial. A questão do verbo assistir, a questão do verbo chegar e daqueles verbos que são sempre trabalhados nas aulas de regência verbal. Outra coisa que a gente pode encontrar também é a crase. Vocês uma boa prova, e se você quer mais dicas, se liga nas redes sociais do Alcance e na Alessia FM. Um abraço aqui do professor Alfonso para vocês.
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6: Segundo o painel de monitoramento das arboviroses do Ministério da Saúde, o Ceará registra aumento de 697,3% nos casos de dengue, 89% nos casos de chikungunya e 350% em relação à zika, considerando as semanas epidemiológicas entre 1º de junho e 18 de julho. Em relação ao número de casos confirmados, de acordo com dados do Integra SUS, o Ceará registrou 8.289 casos de dengue até julho deste ano, número que já supera todos os casos confirmados no ano passado. Os dados acendem um alerta para autoridades médicas e governos, que vão ter outra preocupação: as mudanças climáticas provocadas pelo El Niño, o que vai gerar condições de propagação do mosquito Aedes aegypti, vetor da dengue, zika e chikungunya. O relatório da Organização Pan-Americana da Saúde analisa que o aquecimento das águas do Pacífico provocada pelo El Niño consiste em uma das maiores ameaças à saúde pública nas Américas. Por isso, é importante as pessoas manterem os devidos cuidados para a não proliferação do mosquito, como eliminar água parada, limpar caixas d'água e cobri-las devidamente, encher os pratos e vasos de plantas com areia até a borda, guardar latas e potes virados para baixo e manter lixeiras tampadas e sacos bem amarrados. Com supervisão de Roberto Lessa, Lucas Breno, da Alessa FM.
7: 8 e 7.
8: Sorte, composição de Celso Fonseca e Ronaldo Bastos, foi eternizada na voz de Gal e Caetano a partir de 1985, quando Gal Costa gravou pela primeira vez um álbum de músicas inéditas intitulado Bem Bom. Na voz de Ney Mato Grosso, você ouve na sua Alessa FM 96,7, Sorte.

é Faixa, título do LP de Roberto Carlos, lançado em 2012 e que vendeu mais de 2 milhões de cópias no Brasil. Em 2013, a canção ganhou o troféu imprensa na categoria Melhor Música. Além de se destacar como melhor canção brasileira no 14º Grammy Latino, ganhou gravação em espanhol em 2014. A sua FM Assembleia 96,7, Roberto Carlos canta Esse Cara Sou Eu.

Gaúcho Ted Rodrigues Corrêa Filho, mais conhecido como Ted Corrêa, iniciou a carreira com o Nenhum de Nós em meados dos anos 80, com um grande sucesso. A canção Camila Camila, tida hoje como um clássico do rock brasileiro, colocou a banda entre as grandes da cena no país. Ouça na sua Alessia FM a música Sobre o Tempo, de autoria de Ted Corrêa, com o grupo Nenhum de Nós.

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2: Em meio ao avanço das plataformas digitais e das novas formas de consumir conteúdo, o rádio segue firme na rotina dos brasileiros. Um estudo realizado pela Associação Brasileira de Emissoras de Rádio e Televisão, a ABERT, mostra que o meio continua relevante e mantém características que outras mídias ainda não conseguiram substituir. De acordo com o levantamento, o veículo abrange quase 80% das 13 regiões metropolitanas observadas. A credibilidade da informação, a agilidade na cobertura dos fatos e a capacidade de acompanhar o ouvinte em diferentes momentos do dia ajudam a explicar essa permanência. Como reforça o presidente executivo da ABERT, Cristiano Lobato Flores.
3: E o rádio é, antes e sobretudo, uma mídia local. E com o deserto de notícias, né, o encerramento de alguns jornais, né, os jornais também indo para a internet, o rádio acabou se tornando uma das poucas mídias que tem um jornalismo e uma responsabilidade editorial voltada para a sua comunidade.
2: O levantamento também destaca que, mesmo com tantas opções de entretenimento e informação, o rádio preserva uma relação de confiança construída ao longo das décadas. Além de informar em tempo real, o veículo reforça o papel como companhia e serviço para milhões de pessoas. O diretor-geral do Grupo Rádio Web lembra que a cada avanço da tecnologia, a existência do rádio é colocada em xeque. Mas, de acordo com Paulo Giovanni, já está mais do que provado que essa modernização é apenas um componente a mais.
4: O rádio sofre a cada nova tecnologia com os profetas do apocalipse, né? Quando surgiu a TV, as pessoas diziam, não, agora o rádio vai acabar. Não acabou. Quando surgiu a internet, o rádio vai acabar. Não acabou. Não só não acabou, como se fortaleceu. Aí depois as redes sociais vão acabar com o rádio também, não acabaram. E agora os profetas do apocalipse devem estar de prontidão para dizer que a inteligência artificial vai acabar com o rádio. Não vai. A maioria das pessoas ainda ouve o rádio na sua plataforma original, o radinho de pilha, o radinho ligado na tomada. Esse é o rádio, ele continua assim e se fortalece a cada vez que surge uma nova tecnologia.
2: A combinação entre tradição, credibilidade e capacidade de adaptação às novas tecnologias mostra que o rádio segue ocupando um espaço importante no cotidiano da população, isso tudo mesmo em um cenário de transformação constante na comunicação. Agência Rádio Web, produção e reportagem, Roberto Montalho.
5: 8h25.
1: Lançado no álbum Senhas de 1992, Mentiras, um clássico de Adriana Calcanhoto, foi a canção que deu impulso à carreira da cantora e compositora, que iniciou trajetória artística em meados dos anos 80, lançando seu primeiro disco em 1990. A música é parte da coletânea Nada Ficou no Lugar, tributo à artista, lançado em 2019 e regravado ao vivo. Ouça na Alesse.

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1: Não dá pra te esquecer. É de autoria do cantor e compositor José Augusto, conhecido pelos fãs como o Rei do Romantismo. Depois de Roberto Carlos e Nelson Ned, é o artista brasileiro que mais vendeu discos na América Latina e também o único brasileiro a receber o prêmio Olé Espanhol de Música, por 250 mil cópias vendidas. Ouça na sua Alesse FM, José Augusto interpretando Não Dá Pra Te Esquecer.

baixista Marcos Vinícius. A canção também ficou, em 2014, na nona posição da Billboard Brasil, revista especializada em música. Em sua trajetória, o grupo emplacou mais dois hits.

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1: 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Decidir pela compra, o cuidado deve ser redobrado, pois após assinar o contrato, o adquirente estará concordando com todas as cláusulas especificadas no documento. 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Por isso, negocie um prazo com o vendedor para avaliar item por item a proposta da incorporadora. Esclareça todas as dúvidas. Também não aceite contratos que apresentem cláusula prevendo a incidência de juros de financiamento aplicados no momento da entrega das chaves, que sejam retroativos à data da aquisição do imóvel. Tal cobrança deixa o comprador sem ideia do montante a ser pago.
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3: 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A Assembleia Legislativa do Estado do Ceará, por meio do Programa de Proteção e Defesa do Consumidor, Procon Alessi, firmou mais um acordo de cooperação institucional, desta vez com a Câmara Municipal de Tamboril. A parceria tem como objetivo ampliar a integração entre as instituições por meio da troca de conhecimentos, apoio técnico e ações conjuntas que contribuam para tornar mais eficiente o atendimento à população. A diretora do Procon Alessi, Valéria Cavalcante, destaca a importância da iniciativa.
4: Mais um serviço de excelência que o nosso PROCON, que é ISO 9001, está levando. Porque você sabe que o consumidor da cidade não vai precisar vir mais à Fortaleza. Ele vai resolver esse problema sério lá na cidade dele. Então, assim, Tamboril hoje tem um serviço de excelência em que os consumidores podem resolver os seus problemas na cidade através da Câmara Municipal de Tamboril, que está levando esse serviço, que é um serviço necessário para a população de toda Tamboril.
3: Além de fortalecer o acesso dos cidadãos aos serviços de orientação e defesa do consumidor, a parceria também vai facilitar o atendimento à população, reduzindo a necessidade de deslocamento, principalmente para os moradores da zona rural. O presidente da Câmara Municipal de Tamboril, vereador Manuel Salles, ressalta os benefícios do acordo.
5: Essa é uma conquista que a gente vinha lutando há muito tempo, desde quando nós assumimos a presidência da casa, primeiro pela necessidade no interior de um órgão que possa promover a defesa do consumidor. E quem mora no interior sabe que essa dificuldade ela é muito escassa, um órgão que possa proteger o consumidor. O que nós encontramos lá no nosso município? Muitas pessoas que são lesadas, seja por algum serviço de telefonia, seja por algum serviço que comprou alguma coisa e deu errado. Então tudo isso estava acarretando, e nós fizemos um levantamento com a nossa equipe, de processos, principalmente o Ministério Público, procurando o Ministério Público lá no município para poder tentar reaver o seu direito. E nós tivemos a ideia de procurar aqui a Assembleia e tentar promover aí um convênio para que a gente pudesse instalar na Câmara Municipal o PROCON, porque nós já temos lá a Unipasse, temos também uma ouvidoria, então nós tínhamos a necessidade de um PROCON. Os distritos mais próximos da cidade são 30 quilômetros de distância de terra batida, então isso já tem uma dificuldade da pessoa chegar na cidade. E chegar na cidade, não ter um órgão para poder garantir os seus direitos, isso é um problema que a gente identificou. Então a gente consegue hoje estar levando para Tamboril um PROCON, nós já temos a estrutura pronta, só aguardando mesmo a celebração desse convênio para a gente poder fazer com que o PROCON efetivamente possa funcionar, a Câmara Municipal de Tamboril.
3: Com a assinatura do
6: termo de cooperação, a expectativa é fortalecer a atuação institucional, promover a capacitação das equipes e desenvolver ações que resultem na melhoria dos serviços públicos oferecidos aos moradores do Tamboril. Agora, o Procon Alesse mantém 24 termos de cooperação vigentes com câmaras municipais em diversas regiões do estado. Magnólia Paiva, da Alesse FM.
7: 8h43.
6: A canção Um Dia Eu Mudo Daqui é de autoria do compositor Sérgio Augusto. É uma das faixas do disco Canções de Primeira, volume 2, lançado pelo cantor, compositor e produtor musical Juca Novaes, no ano de 2016. Juca Novaes venceu vários festivais de música realizados no interior de São Paulo e também o Festival da PUC, em 1981. Ouça na Alesse FM.

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obras do cantor e compositor Jorge Vercillo. O álbum, lançado no ano de 1993, traz músicas autorais e dos parceiros Altaí Veloso, Maurício Matar e Jota Maranhão. Ouça na sua Alessia FM, Jorge Vercillo cantando dele, Penso em Ti.

0: 8h51.
1: Ando Meio Desligado é de autoria dos compositores Arnaldo Batista, Rita Lee e Sérgio Dias. É a faixa título do LP lançado em 1970, mas reeditado em CD em 1992 e lançado nos Estados Unidos pela On Plate Records. Ouça na sua Alessia FM, Ando Meio Desligado com Os Mutantes.

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1: Uma pequena amostra de saliva pode revelar muito sobre a nossa saúde. A técnica já é usada para detecção de vírus, bactérias e até sequenciamento de DNA. Pesquisa desenvolvida por cientistas brasileiros, por exemplo, resultou na criação de um biosensor em formato de chip que, combinado com inteligência artificial, é capaz de identificar sinais de metástase de câncer de boca. O projeto é conduzido por pesquisadores do Centro Nacional de Pesquisas em Energia e Materiais, unidade ligada ao Ministério da Ciência, Tecnologia e Inovação, localizada em Campinas, em São Paulo. A pesquisadora da instituição, Adriana Franco Paes Leme, relata que os estudos começaram em 2014, com a análise da quantidade de proteínas com e sem metástase.
2: E a metástase está associada ao pior prognóstico. Então, quando o paciente chega para avaliação pelo oncologista, se ele tem a metástase, o oncologista tem que tomar algumas decisões terapêuticas importantes. Então, a gente vem com essa tecnologia, na época, focada em espectrometria de massas, para tentar quantificar essas proteínas ou essa assinatura de prognóstico para ajudar o oncologista. Tanto de uma forma relativa como de uma forma absoluta, essa assinatura de prognóstico foi muito eficiente em separar os pacientes com e sem metástase linfonodal.
1: A pesquisa do biosensor já utilizava o método sólido estruturado em 60 amostras de pacientes com e sem metástase. Agora a iniciativa vai contar com um volume 13 vezes maior do que o inicialmente previsto.
2: É um privilégio para nós estar dentro do CNPq e permitir trazer essa tecnologia e avançar nessa tecnologia. Então, esse é um dos projetos escolhidos para que a gente torne esse biosensor, esse protótipo funcional, para levar essa tecnologia para os diferentes profissionais do Brasil.
1: A pesquisadora relata ainda que, com o biosensor e a maior precisão de informações, será possível evitar 70% das cirurgias e altos custos desnecessários com procedimentos indicados em caso de metástase. Os pesquisadores agora atuam junto aos hospitais para definir equipes e atingir 800 amostras de pacientes para avaliação, bem como para o aprimoramento da tecnologia. A expectativa é que essa ferramenta esteja pronta para ser usada no sistema público de saúde em 3 anos. Agência Rádio Web, produção e reportagem, Denise Coelho.
3: 8h59.
0: Juliana Aquino começou como back vocal de bandas do circuito do Carnaval Baiano. Em 2012, lançou Duas Vezes Bossa, álbum que reuniu versões de clássicos em diferentes línguas, como

teve a oportunidade de gravá-la ao lado de Tom e há várias outras gravações. Rosa Passos escolheu esta canção justamente pelas possibilidades de interpretação. Confira com Rosa Passos, Chovendo na Roseira, de Tom Jobim.

ficou conhecida nacionalmente com o grande sucesso das músicas Presente de um Beija-Flor e Liberdade para Dentro da Cabeça, canção de Alexandre Carlos, que você ouve agora na sua 96,7 com a banda Nat Roots.

0: 76.
1: A Leste FM e o Memorial da Leste, deputado Pontes Neto, trazem para você o Hoje na História. Fatos e datas que marcaram de alguma forma o nosso estado. Aconteceu em 30 de julho. Nascimento do poeta Mário Quintana em Alegrete. Mário Quintana nasceu em 30 de julho de 1906 na cidade de Alegrete, Rio Grande do Sul. O renomado poeta, tradutor e jornalista faleceu em 5 de maio de 1994, deixando um vasto legado na literatura brasileira. Falece em 30 de julho de 1986, na cidade de Natal, o jornalista, escritor, folclorista e antropólogo Luiz da Câmara Cascudo, aos 87 anos. Dia de São Pedro, crisólogo, é comemorado anualmente em 30 de julho. Ele é celebrado como bispo de Ravenna e doutor da igreja, conhecido como o homem das palavras de ouro, por sua grande eloquência na pregação. Marcos Smith, da Leste FM.
2: 9:14.
0: A música Por Que Você Não Volta é da compositora alagoana Zélia Santi. A canção foi gravada pela cantora também de Alagoas, Kel Mona Lisa, conhecida por interpretar músicos como Caetano Veloso, Marisa Monte, Djavan, Adriana Calcanhoto, Ana Carolina, Lulu Santos, Alcione, Elba Ramalho e Chico Buarque. Ouça na rádio Alesse FM, Kel Mona Lisa cantando Por Que Você Não Volta.

Juliana Diniz cresceu ouvindo o melhor do samba carioca, mas aprendeu a gostar de outros ritmos, da MPB ao hip hop. Em 2005, lançou o disco homônimo pela Universal Music, no qual mescla canções autorais e composições de Zeca Pagodinho, Paulinho da Viola e Jorge Aragão. Na Alessia FM, ouça Nos Braços da Batucada, de Arlindo Cruz, Babi e Júnior Dom, com Juliana Diniz.

0: 2022.
1: Os cariocas Mike Túlio, Guto Oliveira, Renan Azevedo e Felipe Lopes formaram em 2016 a banda Outro Eu para participar do reality show Superstar. Em 2021, chegou nas plataformas digitais Nós Dois, canção de Mike Túlio que você ouve na LSFM 96,7 com o grupo Outro Eu.

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1: Pela segunda semana seguida, o mercado financeiro reduziu a previsão da inflação para 2026. Segundo o Boletim Focus, divulgado pelo Banco Central, a expectativa para o Índice Nacional de Preços ao Consumidor Amplo, o IPCA, caiu para 5,16%. O índice é considerado a inflação oficial do país e serve como referência para acompanhar a variação dos preços, como explica o economista

0: atualmente a taxa está em 14,25% e o mercado espera pelo menos um corte nos juros até o fim deste ano. A próxima reunião do Comitê de Política Monetária, o Copom, está marcada para os dias 4 e 5 de agosto. Os dados mais recentes do IBGE também reforçam um cenário de desaceleração da inflação. Em junho, o IPCA ficou em 0,16%, o menor resultado desde outubro do ano passado. A queda nos preços dos alimentos contribuiu para esse desempenho e fez a inflação perder força pelo quarto mês consecutivo. Mas apesar da melhora, a inflação acumulada em 12 meses permanece em 4,64%, ainda acima da meta estabelecida pelo governo de até 4,5%. Agência Rádio Web, produção e reportagem, Priscila Moura.
1: 9:29.
2: Era uma vez, da cantora e compositora Kel Smith, é a terceira faixa do álbum Girassol, primeiro a ser lançado pela artista, que pouco antes, em 2017, havia gravado 3 EPs. Um que leva o seu nome e outros dois chamados Remixes e Marcianos. O produtor Rick Bonadio deu os ajustes finais à canção que se tornou uma das mais executadas no ano de 2017. Kel Smith canta na rádio Alessia FM 96,7. Era uma vez.

1977 pelo cantor e compositor Beto Guedes no LP A Página do Relâmpago Elétrico. O disco é o primeiro álbum de estúdio do cantor e compositor mineiro Beto Guedes. Ouça na Alesse FM, Nascente com Beto Guedes.

segundo álbum da banda Legião Urbana, lançado em julho de 1986. O disco é responsável pela maior

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3: Tramita no Senado projeto de lei que aumenta as penas para crimes de violência digital contra a mulher. De autoria da senadora Soraya Tronic, do Mato Grosso do Sul, projeto está na Comissão de Constituição e Justiça e aguarda relator. Segundo a proposição que altera o Código Penal, o cyberbullying, a perseguição, a violência psicológica, a invasão de dispositivos, o assédio sexual e a divulgação não autorizada de imagens íntimas vão ter pena aumentada quando praticado contra a mulher. Outra alteração é para quem cometer o crime de stalking, que será punido, caso aprovado a propositura, com pena de até 3 anos e 3 meses de reclusão, quando a conduta ocorrer pela internet contra mulher pela condição de gênero. A Procuradora Especial da Mulher da Assembleia Legislativa do Estado do Ceará, Carise Amara, acompanha a tramitação do projeto de lei e reforça a necessidade de combate eficaz dos crimes virtuais contra as mulheres.
4: Os crimes virtuais contra as mulheres, eles precisam ser combatidos de uma maneira eficaz. A gente tem falado muito sobre esse assunto, a gente sempre que toca nessa pauta reforça de que a internet não é um território sem lei, que tudo é permitido. As leis também se aplicam ao meio digital. Também na procuradoria, a gente trabalha com o acolhimento a essas vítimas, com a orientação de um profissional capacitado para cuidar da vítima de maneira sigilosa, com empatia, como se fosse um caso de qualquer outro tipo de violência, que a violência digital também traz os mesmos impactos à mulher que é vítima.
3: Carise Amara lembra que a Procuradoria Especial da Mulher da Alesse tem instrumentos para acolher a mulher vítima de violência.
4: Na Procuradoria Especial da Mulher aqui da Assembleia Legislativa, a gente tem o Zap Delas, que é um canal virtual também, que faz esse atendimento, que faz esse acolhimento inicial, que oferece os serviços de atendimento psicossocial, atendimento jurídico, onde a mulher é orientada, entende a situação que está vivendo e entende quais os encaminhamentos que podem ser dados a partir daí, desses serviços que a gente oferece para essas mulheres, analisando, obviamente, a situação e cada caso que aquela mulher passou.
3: O texto prevê ainda que o juiz tem o dever de, no prazo de 24 horas da comunicação, determinar a imediata retirada da rede mundial de computadores de fotografia, vídeo, áudio ou qualquer outro registro da vítima, sob pena de responsabilização administrativa, civil e criminal. Para garantir o cumprimento, o magistrado poderá fixar multa diária até a remoção do material. Robério Lessa, da Alesse FM.
5: 9h46.
6: O disco Autorretrato da dupla Cleiton e Cledir foi lançado em 2009 e recebeu o prêmio Tim de melhor disco. O CD tem produção de Paul Ralphs e o DVD traz um filme documentário com direção de Edson Erdmann. Ouça na rádio Alesse FM Cleiton e Cledir interpretando História de Amor.

Seja o que eu quiser, em 2016, pela Sony Music. Em 2020, o quinteto foi vencedor do prêmio Multishow de Música Brasileira na categoria Melhor Grupo do Ano de 2020, ano de lançamento do álbum Lagoon Mais Tocadas. Na Alessia FM, você ouve Samba de Francisco Jardim, Glauco Borges, Otávio Cardoso, Pedro Calais e Tio Wilson com a banda.

Cachorro é o quarto disco da banda de pop rock mineira Patufu, lançado em 1998 pela RCA Records. Produzido por Dudu Marotti, o álbum reuniu, além das autorais, a regravação de Eu Sei, em homenagem a Renato Russo. Na 96,7 Alessia FM, ouça Patufu cantando Antes Que Seja Tarde, de Tarcísio Moura, John Ulloa e Fernanda Takai.

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2: Fala galera, aqui é o professor Alex Lima de Matemática. Sejam todos bem-vindos ao Momento Alcance. Hoje a dica é sobre escala, um assunto que aparece bastante no Enem, principalmente em questões envolvendo mapas, plantas, maquetes e representação de espaço. Escala é a relação entre a medida representada em um desenho e a medida real. Em outras palavras, ela mostra quantas vezes um objeto foi reduzido ou ampliado. Uma dica importante: sempre observe as unidades de medida. Muitos erros acontecem porque o aluno esquece de converter centímetros para metros ou quilômetros. Por exemplo, uma escala de 1 para 100 significa que uma unidade de desenho representa 100 unidades na realidade. O Enem costuma apresentar situações práticas como calcular distâncias em mapas, dimensões de terrenos ou medidas de plantas arquitetônicas. Antes de começar a fazer os cálculos, identifique a medida do desenho, a medida real e a escala utilizada. Com essas informações organizadas, a resolução fica muito mais simples. Treine bastante esse conteúdo, pois ele envolve interpretação, proporção e regra de três, temas que aparecem bastante na prova do Enem. Bons estudos e até a próxima dica para o Enem e outros vestibulares, aqui na Alesse FM, no Momento Alcance.
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5: Nesta Copa, um dos assuntos que ganhou espaço, além do futebol, foi a chamada pausa para hidratação, medida pensada para ajudar atletas em cenários de calor e esforço físico intenso. E especialistas alertam, no entanto, que manter uma boa hidratação é importante para qualquer pessoa e que esse processo deve acontecer ao longo de todo o dia, não apenas quando surge a sensação de sede. A cardiologista pediátrica e médica do esporte, Silvana Vertemati, explica que além da água, outros alimentos também contribuem para a hidratação.
6: As frutas, legumes, sopas, caldos e outras bebidas como o leite, que pode ser consumido puro ou misturado com frutas, shakes, vitaminas, também podem ajudar muito no processo de hidratação. O leite, ele tem uma característica que muita gente não percebeu, ele tem 87% de água.
5: A doutora Silvana Vertemati destaca que além de contribuir para o consumo de água, o leite fornece outras substâncias, como minerais e proteínas, que vão ajudar no equilíbrio orgânico, tornando a hidratação ainda mais eficiente.
6: Se a gente pegar uma porção de 200 ml, que seria o equivalente a um copo de leite, nós conseguimos encontrar cerca de 244 miligramas de cálcio e 6,4 gramas de proteína, que são nutrientes extremamente importantes para o funcionamento do corpo nas diferentes fases da vida, com muitos benefícios.
5: A médica Silvana Vertemati indica o leite UHT, o famoso leite de caixinha, como uma opção que facilita a organização dos hábitos de hidratação. Ele pode ser armazenado fora da geladeira antes de ser aberto, é seguro e não contém conservantes. Agência Rádio Web. Produção e reportagem,

George Hudson, música de autoria dos também cearenses Paulo José e o Shoa Negro. A faixa fala de amor, decepções e traz a molecagem típica do Ceará. George bebe de fontes sólidas da nossa música, como o projeto pessoal do Ceará, Ednardo, Belchior, Amelínia, e também brinca com rock, estilo que podemos encontrar George cantando nas noites de Fortaleza com a banda Altos Versos. Os arranjos contam com a participação de Jamerson Babal. Minha Laia é a cearencidade que você ouve agora na Alessia FM 96,7.

de Novo é a faixa que dá título ao CD marco de 10 anos de carreira solo do cantor e compositor Paulinho Mosca. É o sétimo álbum do artista como solista. O disco conta com a participação da cantora Martinália. Ouça na Alessia FM, Paulinho Mosca cantando a música Pensando em Você, de sua autoria.

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2: A Expocrato, realizada entre os dias 11 e 16 de julho, no Parque de Exposições Pedro Felício Cavalcante, no Crato, movimentou aproximadamente R$ 150 milhões em negócios de pecuária e agricultura familiar na região do Cariri Cearense. O Banco do Nordeste, principal instituição financiadora da agricultura familiar, com as suas agências em Juazeiro do Norte, Barbalha e Crato, respondeu por 2.400 atendimentos na feira agropecuária e prospectou quase 53 milhões em negócios com potencial de concretização para os próximos meses. Vandir Farias, diretor de negócios do Banco do Nordeste, fala sobre os atendimentos na unidade montada no Parque de Exposições durante a feira.
3: Expocrato 2026 mais uma vez foi um sucesso e o BNB fez sua parte. Foram cerca de 17 milhões aplicados na feira, em crédito para o produtor rural, para o empresário e para quem empreende, levando força, investimento e desenvolvimento para o campo e para a cidade.
2: Localizada no extremo sul do Ceará, a região do Cariri engloba 29 cidades, sendo Crato, Juazeiro do Norte e Barbalha as principais cidades. A economia do Cariri apresenta uma matriz diversificada. Na pauta, o turismo e serviços comandam os maiores números. No entanto, a agricultura também tem seu potencial dentro dos negócios gerados para a região. A Expocrato também realiza negócios com as cidades vizinhas da Paraíba e de Pernambuco. Robério Lessa, da Alesse FM.
4: 10:17.
1: Nos Horizontes do Mundo é o 11º álbum de estúdio da cantora Leila Pinheiro, lançado em 2005. A faixa título do disco é de autoria do compositor Paulinho da Viola. O álbum reúne músicas próprias e de autores, a exemplo de Francis

sagrado com a banda Raça Negra, na sua Alessia FM 96,7. Que pena amor, na voz de...

Cantores da música Sua Estupidez, sucesso do Rei no ano de 1969. A canção já recebeu várias interpretações, dentre elas a da baiana Maria Bethânia. Ouça na sua Alessia FM, Sua Estupidez.

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2: Os brasileiros esperam que a inovação e a tecnologia artificial possam contribuir prioritariamente com áreas como saúde e sustentabilidade. Isto é o que revela a quinta edição do Bosch Tech Compass. Trata-se de um estudo global que analisa expectativas e percepções sobre tecnologia. O levantamento confirma que ela é vista como aliada direta do bem-estar e do equilíbrio ambiental. De acordo com o que explica o vice-presidente de Inovação e Novos Negócios, Paulo Roca, da Bosch América Latina, grupo que atua com mobilidade, tecnologia industrial, bens de consumo e energia e tecnologia predial.
3: Os brasileiros, eles esperam que a tecnologia contribua principalmente em avanços de saúde e sustentabilidade. Pouco menos de 60% dos entrevistados aí, eles indicam que a parte de saúde pessoal é uma área prioritária para inovação, enquanto os outros, perto de 40, 42%, destacam que estaria voltado um pouco mais para sustentabilidade. O pacote saúde e sustentabilidade aí, ele tem uma relevância muito grande, demonstra aí uma expectativa de que a tecnologia possa, de fato, melhorar muito a qualidade de vida e enfrentar os desafios ambientais.
2: O levantamento foi realizado em 7 países: Brasil, Estados Unidos, Alemanha, França, Reino Unido, Índia e China. Paulo Roca também detalha o que o estudo revela acerca de como a IA é percebida.
3: A inteligência artificial permanece no centro das expectativas aí mesmo em praticamente todos os países que a gente aplicou a pesquisa. Especificamente no Brasil, né, vamos falar um pouco do Brasil aqui, né, 70% dos entrevistados, eles acreditam que, de fato, a IA será a tecnologia mais influente da próxima década. Então, a população aí já enxerga que inteligência artificial veio com uma ferramenta realmente capaz de transformar vários aspectos da nossa vida cotidiana, não só diretamente ligado ao trabalho, mas a forma que a gente executa muitas das nossas atividades.
2: Durante o Bosch Connected World, realizado em junho, a Bosch reforçou o papel da inteligência artificial como motor central da próxima geração de automoção e robótica. A combinação de sistemas físicos com IA para este grupo tem ampliado a capacidade das soluções industriais, permitindo que máquinas percebam o ambiente, aprendam com dados e executem processos de forma mais autônoma. Agência Rádio Web, produção e reportagem, Diego Abriano.
4: 10h34.
1: Baiano radicado no Rio de Janeiro, o cantor e compositor Lucas Santana lançou em 2019 seu 8º álbum, O Céu é Velho há Muito Tempo. Considerado um disco manifesto, reuniu as autorais

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Canção que você ouve na 96,7 com Lucas Santana.

Borges e Ronaldo Bastos são os autores da canção Sonho Real. A música dá título ao disco de Lô Borges, lançado no ano de 1984. O álbum reúne canções da dupla e de Murilo Antunes e Márcio Borges. Lô Borges é um dos fundadores do Clube da Esquina, considerado um dos compositores mais influentes da música brasileira. Ouça na rádio Alessia FM, Lô Borges cantando Sonho Real.

multi-instrumentista Pitt, lançou o CD Matriz em 2019 com repertório inédito e autoral das gravações, Para o Grande Amor, de Peu Souza, gravada pela banda Folks, e Motor, um blues rock de autoria de Tiago Oliveira, canção que você ouve na sua rádio 96,7 na interpretação de Pitt.

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4: Já está disponível no site do Tribunal Superior Eleitoral, TSE, o Manual do Eleitor, iniciativa que reúne orientações, regras e observações estabelecidas para o pleito de outubro de 2026. Dividida em 13 capítulos, o manual conta com as normas eleitorais voltadas à população de maneira transparente e acessível. A coordenadora da Escola Judiciária do Tribunal Regional Eleitoral do Ceará, Roberta Laena, diz que a proposta do TSE é aproximar o cidadão das informações oficiais da Justiça Eleitoral.
5: O Manual do Eleitor é uma grande novidade. Pela primeira vez, o TSE reuniu informações importantes para eleitores e eleitoras saberem os principais deveres, obrigações e direitos no dia da eleição. Então, tem informação de todos os tipos, por exemplo, ordem de prioridade, o que levar, como se identificar, o que pode e o que não pode. É um manual, é uma resolução nova, editada em março deste ano, que reuniu várias informações importantes para as pessoas no dia da votação.
4: Roberta Laena informa que o TSE criou uma página no manual dedicada aos eleitores e aos mesários.
5: O manual, ele traz um detalhamento muito importante de como as pessoas devem se portar, o que, é que elas podem, o que elas não podem. Então, é importante que as pessoas que trabalham, que ajudam, os mesários, as pessoas que fiscalizam, fiscais de partido e toda a sociedade, veja esse manual para saber como elas devem se portar. Não pode levar um celular para a cabine de votação, na fila tem prioridade, o eleitor de 80 mais passa na frente, quais são os documentos que aceitam, que não aceitam para se identificar na votação. Então, é uma forma que o TSE encontrou de compilar todas as normas relacionadas à votação, aos eleitores, para que a votação corra da melhor forma, de uma forma tranquila, calma e que tudo corra bem no dia da eleição. Então é importante que os eleitores saibam, mas os agentes públicos também tenham conhecimento de como orientar e de como proceder no dia da votação.
4: O primeiro turno das eleições deste ano está marcado para o dia 4 de outubro. Se houver segundo turno, será dia 25 de outubro, das 8 da manhã às 5 da tarde, em todo o Brasil. Silvio Augusto, da Alessia FM.
6: 10h49.
7: A música Capitães de Areia é uma das faixas do disco Jorge Amado, letra e música, lançado no ano de 2000, com vários intérpretes. A música é de autoria de Jorge Portugal e Jarbas Bittencourt. Jorge Portugal também assina Suor Negro, com Saul Barbosa, Caminhos da Fome, com Carlos Pita, Memórias do Mar, com Vevé Calazans e Noite Perpétua, com Roberto Mendes. Ouça na sua Alessia FM, Capitães de Areia, com a cantora Fafá de Belém.

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eventos regionais, ganhou visibilidade em 2013, ao se classificar em segundo lugar no programa The Voice Brasil, época em que seguiu carreira solo. Lucy Alves lançou em 2020 o single Me Deixa Ser Mulher, dela, em parceria com Gabs e Marcel Souza, que você ouve na sua...

ano de 1987, Cazuza lançou seu segundo disco solo, Só Se For a Dois, com destaque para a música pop rock, O Nosso Amor, A Gente Inventa. Foi o seu primeiro trabalho na Polygram. Neste mesmo ano, participou como ator do filme Um Trem para as Estrelas, de Cacá Diegues, além de compor a música tema Um Trem para as Estrelas, em parceria com Gilberto Gil. Ouça na sua Alessia FM, O Nosso Amor, A Gente Inventa, com Cazuza.

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3: A Comissão de Constituição e Justiça da Câmara dos Deputados aprovou o projeto de lei que institui política para atender pessoas e famílias que foram afetadas pelos jogos de apostas. O texto cria a Estratégia Nacional de Atenção Integral às pessoas com necessidades decorrentes das práticas de jogos e apostas. Entre outros pontos, aborda a prevenção, a redução de danos, a proteção e a reinserção social de pessoas que tenham problemas com vícios em jogos. A relatora na comissão, a deputada Laura Carneiro, do PSD do Rio de Janeiro, afirmou que a proposta tem relevância social e sanitária, devido aos efeitos das apostas sobre a saúde mental, a vida familiar e a proteção de grupos vulneráveis. Já o autor do projeto, o deputado Rui Carneiro, do Podemos, da Paraíba, informou que o número de pessoas atendidas pelo SUS, o Sistema Único de Saúde, com problemas associados ao jogo patológico, passou de 108 para 1.200 entre 2018 e 2023. O projeto que cria uma política de atenção às pessoas com problemas com jogos de apostas já foi aprovado por todas as comissões e aguarda a votação do plenário da Câmara. Da Rádio Câmara de Brasília, Mônica Tati.
4: 11:03.
5: A atriz e cantora Lucinha Lins gravou em 2002 o CD Canção Brasileira, contendo obras de Sueli Costa. No repertório, Dentro de Mim Mora um Anjo, Face a Face, Agradecer e Amor, Amor, todas com Cacazo. O disco, que tem produção musical de Zé Luiz Maziotti e arranjos de Gilson Peranzetta, foi lançado comercialmente em 2003. Ouça na Alesse.

1980 pelo grupo A Cor do Som. É uma das faixas do terceiro disco da banda, formada no ano de 1977, reunindo Armandinho, Mu Carvalho, Ari Dias, Dade e Gustavo. No começo, os músicos acompanharam o compositor e cantor Moraes Moreira. Ouça na sua Alessia FM, Zanzibar com A Cor do Som.

0: 11.
1: A banda Fala Mansa surgiu em São Paulo no ano de 1998, época de ascensão do forró nas noites paulistanas, e logo caiu no gosto do público. O segundo álbum do grupo, Essa é Pra Vocês, foi lançado em 2001, com 14 faixas, entre autorais e canções de Assioli Neto, Luiz Gonzaga, João Silva e Valdir do Acordeon. Ouça na rádio Alessia FM, Fala Mansa cantando Shot da Alegria, de autoria de seu vocalista Tato.

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2: Comissão de Direitos Humanos do Senado aprova projeto que aumenta as penas para crimes de violência digital contra a mulher. Entram nessa lista de crimes que vão ter penas agravadas: o cyberbullying, a perseguição, a violência psicológica, a invasão de dispositivos, o assédio sexual e a divulgação não autorizada de imagens íntimas. Da senadora Soraya Tronic, do Mato Grosso do Sul, recebeu parecer favorável do senador Stiverson Valentim, com emendas, e segue para análise da Comissão de Constituição e Justiça, CCJ. Segundo a proposição que altera o Código Penal, o crime relativo à intimidação virtual, o cyberbullying, vai ter a pena aumentada quando praticado contra a mulher. A pena para stalking, que atualmente é de reclusão de 6 meses a 2 anos de multa, vai aumentar para até 3 anos e 3 meses quando a conduta ocorrer pela internet contra a mulher pela condição de gênero. A Alesse FM ouviu a advogada Bianca Gonçalves e Silva. Para ela, é preciso ter um olhar maior para a educação sobre o que é a violência e ampliar os mecanismos de denúncias.
3: Eu avalio de forma muito positiva a aprovação, a despeito de achar que apenas o aumento de pena não resolve o problema. Nós precisamos compreender que a violência digital, ela não é uma violência menor, ela não é uma violência que acontece apenas na internet. O mais importante do que esse aumento de pena é perceber que a discussão não deve ser reduzida apenas a aumentar penas. O debate precisa ser muito mais amplo. Nós precisamos de uma resposta penal adequada, com certeza. Muito além disso, nós também precisamos de prevenção, de letramento digital, educação digital, mecanismos que sejam eficientes, de denúncia, de investigação, responsabilização das plataformas. Sem dúvida nenhuma é um avanço, mas nós precisamos ampliar esse debate para deixar muito claro que a internet, ela não pode ser um território sem lei, não é uma terra sem lei.
2: Em relação ao crime de

0: virtual, eles propiciam um anonimato e uma proteção, entre aspas, para o autor da conduta, que impede, muitas vezes, o sistema de justiça alcançar. O X da questão aqui é como que o sistema de justiça vai aplicar isso. Não vejo muita efetividade sem a colaboração das plataformas e sem também um registro digital dessas condutas. Então, muitas vezes, até o próprio autor, a própria autora da conduta, percebe que aquilo vai dar problema e retira o conteúdo. E isso termina por não deixar rastro, muitas vezes, ou dificultando muito a identificação da autoria. O ponto é como aplicar isso, principalmente em um sistema de justiça que ainda depende muito da adesão das plataformas para esse tipo de estratégia.
1: O projeto de lei prevê ainda que, em caso de um registro não autorizado da intimidade sexual, a proposta fixa pena de reclusão de 1 a 5 anos e multa, com aumento de 1/3 a 2/3 quando houver relação íntima anterior ou intenção de vingança, estabelece pena de 2 a 6 anos de reclusão e multa quando houver divulgação na internet. Marina Solon, pesquisadora sobre violência contra mulheres e professora do curso de jornalismo da UFC, alerta para a necessidade de cobrar aplicabilidade das leis já existentes que tratam do combate à violência contra a mulher e classifica como importante a nova proposta.
2: O projeto de lei que aumenta as penas para crimes de violência digital contra as mulheres é importante porque mostra que tanto o poder legislativo quanto o sistema de justiça estão atentos ao fato de que as plataformas de redes sociais se tornaram mais um território de violência contra as mulheres. É importante, inclusive, que a gente esteja atenta a essa movimentação e essa evolução desse projeto de lei para que ele se torne lei, mas que a gente também cobre a aplicabilidade dessa lei, porque as leis já existem em defesa das mulheres, elas são várias, mas ainda a sociedade é esse território violento contra as mulheres porque se naturaliza esse ambiente social onde há a dominação e opressão histórica das mulheres pelos homens, e isso torna esses ambientes hostis, sejam eles digitais, sejam eles offline. Então, é importante que a gente acompanhe essa movimentação desse projeto de lei e também, e principalmente, a aplicabilidade dele, para que, de fato, tanto a internet quanto fora dela se tornem espaços seguros para a atuação das mulheres.
1: Por fim, no crime de divulgação de cenas de estupro, sexo ou pornografia, cuja pena atual é de reclusão de 1 a 5 anos, o projeto acrescenta multa à sanção e determina que, se a divulgação ocorrer pela internet, a pena passe a ser de reclusão de 2 a 6 anos, além de multa. O texto prevê ainda que o juiz tem o dever de, no prazo de 24 horas da comunicação, determinar a imediata retirada da rede mundial de computadores, de fotografia, vídeo, áudio ou qualquer outro registro da vítima, sob pena de responsabilização administrativa, civil e criminal. Para garantir o cumprimento, o magistrado poderá fixar multa diária até a remoção do material. Simone Silva, da Alesc-FM.
3: 11:23.
4: A música Diga, da cantora e compositora cearense Luciana Araújo, conta a história de uma mulher que, reclusa em seu apartamento durante a pandemia, decide procurar o ex-companheiro. É uma mensagem sobre superação de mágoas e a importância do diálogo para uma possível reconciliação. Ouça agora, na sua Alesc-FM, Diga.

faixas do álbum Sobre as Asas, dos cearenses.

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2: A Comissão de Educação da Câmara dos Deputados aprovou o projeto de lei que retoma incentivos ao programa Mais Médicos, que haviam sido revogados em 2025, diante da lei que criou o programa Agora Tem Especialistas. O texto aprovado permite que os candidatos aos programas de residência médica recebam 10% de pontuação adicional durante o processo seletivo, desde que tenham cumprido integralmente pelo menos um ano de ações em projetos e programas dos Ministérios da Saúde e da Educação, como é o caso do Mais Médicos. Para o relator da proposta, deputado Ismael, do PL de Santa Catarina, a medida tem baixo custo, é fácil de ser operacionalizada e, na prática, vai atrair mais jovens profissionais para o programa Mais Médicos. A proposta de retomada de incentivos ao programa Mais Médicos ainda vai passar pelas análises das comissões de saúde e de Constituição e Justiça. Da Rádio Câmara de Brasília, José Carlos de Ribeiro.
3: 11:36.
1: A cantora e compositora carioca Bárbara Dias fez sucesso com o hit 9 Meses, Oração do Bebê. E com a websérie musical Hoje Vai Ter Som, com o single Aluga-se, de sua autoria, colecionou milhões de plays nas plataformas digitais. Ouça na sua Alesse FM, Bárbara.

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Acorda Amor é de autoria de Chico Buarque.

No ano de 1993, a paraibana Elba Ramalho gravava o disco Grande Forró de Elba Ramalho. O disco reúne compositores famosos como Cecé,

0: seja você a mudança no trânsito.
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3: A música tem o poder de transformar realidades. Para crianças e adolescentes com transtorno do espectro autista, os sons e ritmos trazem benefícios enormes, promovendo a comunicação, a expressão e o aprendizado. E é aí que entra a musicoterapia.

0: melhor esse trabalho e os benefícios da prática é o musicoterapeuta Rodrigo Félix.
1: A musicoterapia é uma prática terapêutica que utiliza a música e seus elementos como ferramenta para estimular o desenvolvimento do ser humano, nesse caso específico, a pessoa autista. Um profissional que necessariamente deverá ter uma formação de nível superior específica na área, trabalha com instrumentos musicais, canto e sons de uma forma geral, para ajudar a comunicação, a expressão emocional e a interação social dessas pessoas. Para a criança com autismo, a música ela funciona como uma ponte, ela facilita o contato, desperta interesse e cria um ambiente seguro para aprender novas habilidades que serão necessárias para uma vida mais autônoma. Os benefícios da musicoterapia são muitos, são diversos, mas ela ajuda a pessoa a se comunicar melhor, mesmo quando a fala ainda não está bem desenvolvida. Também favorece nos aspectos cognitivos, voltar à atenção, memória, na redução do risco de ansiedade, que reflete diretamente

0: onde encontrar esses profissionais em nosso estado? Rodrigo Félix destaca os caminhos para as famílias cearenses.
1: Em Fortaleza, existem profissionais especializados em psicoterapia que atuam em clínicas multidisciplinares voltadas para o atendimento de pessoas autistas. É possível encontrar musicoterapeutas em clínicas privadas e instituições públicas, como no CIAD, da ALES, no Espaço Girassol, da Prefeitura de Fortaleza, no NUTEP, da UFC, no Conecta, do IPRED, dentre outros. Muitos também atendem em parceria com escolas inclusivas. A orientação é sempre buscar profissionais formados em musicoterapia, registrar e com experiência no trabalho com transtorno do espectro autista.
0: A profissão de musicoterapeuta é regulamentada no Brasil pela Lei 14.842. Ela estabelece que o profissional utilize a música e seus elementos para intervenções terapêuticas em ambientes médicos, educacionais e sociais, visando melhorar a saúde, a qualidade de vida e a aprendizagem dos indivíduos. Diego Cunha, da Alessa FM.
2: 11:47.
3: Medida da Paixão é de autoria dos compositores Lenine e Dudu Falcão. A música é uma das faixas do disco Na Pressão, lançado no ano de 1999. Este disco constou na lista dos melhores de World Music em grandes revistas internacionais, chegando a vender mais de 20 mil cópias na França e mais 25 mil cópias em outros países, impulsionando sua carreira no exterior. Ouça na rádio Alense FM, Medida da Paixão, com Pedro Mariano.

Pra Acabar é o álbum de estreia de Marcelo Genesi, lançado em 2010. O álbum traz 13 faixas autorais, a maioria em parceria com nomes já conhecidos do público, como Arnaldo Antunes e Chico César. Ouça Marcelo Genesi cantando Dar-te-ei.

0: 11:55.
1: Em 2004, a cantora e compositora mineira Roberta Campos mudou-se para São Paulo e produziu o disco Para Aquelas Perguntas Tortas, com destaque para a faixa O Mundo Inteiro. Em 2010, lançou o CD Varrendo a Lua, que incluiu a música De Janeiro a Janeiro, composta no ano de 1999. Ouça na LSFM Roberta Campos cantando com

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4: Oi, meus amores, vamos aqui falar um pouquinho de Idade Média. Quem vos fala aqui é Eridiana Macedo, professora de História. Então vamos lá. Idade Média é um período que vai do século V ao século XV, dividiu em grandes momentos, né? Inclusive geograficamente. Idade Média Ocidental, marcada, que vai ser marcada, vai ser exatamente a sociedade feudal, marcada pelo feudalismo, pela descentralização política. Por quê? Porque a população toda migrou para as zonas rurais. Então, descentralização política, onde cada proprietário era dono da sua terra, denominado senhor feudal. Então, no feudo, quem mandava era o seu senhor feudal. E por que que essa população saiu das cidades para as zonas rurais ali? Porque houve invasão. A sociedade é uma evolução. Então, no final da antiguidade ali, quando você vai estudar civilização romana, Roma vivia um império. E aí, Roma foi dividida por Teodósio, imperador Teodósio.

0: dividiu, pelo Edito de Tessalônica, o Império Romano em dois: Império Romano Ocidental, com sede em Roma, e Império Romano Oriental, com sede em Constantinopla, que vai ser a futura Império Bizantino. Então, o resultado: essa Idade Média Ocidental, essa área ocidental, é que vai sofrer as invasões bárbaro-germânicas, fragmentando, né, dando origem a vários reinos germânicos. Por isso a descentralização, a desfragmentação, a política, poder da igreja, porque a igreja católica vai ser a instituição que vai sobreviver à transição da Idade Antiga para a Idade Média, relações de sucerania e vassalagem entre os nobres medievais, as cruzadas, que vão ser do mundo ocidental para o mundo oriental, e as cruzadas a partir do século X, século X, século XI, século XII, as cruzadas vão ser importantíssimas. Por quê? Porque é através das cruzadas que, embora tivesse uma questão religiosa, também tinha uma questão econômica, porque à medida que essas embarcações iam para o lado oriental, quando eles voltavam, voltavam com mercadorias. Então, também ajudou a promover um renascimento comercial, e em decorrência, renascimento urbano, renascimento cultural, renascimento científico, abrindo novamente o mundo ocidental às práticas comerciantes. E cuja classe vai ser responsável por essas práticas comerciais será a burguesia. Então, assim, isso vai fortalecer os reinos europeus. Até então, estou falando do quê? Da Idade Média Ocidental. E o Oriente, como é que estava? O Oriente, ele vai ser representado principalmente pelo Império Bizantino. Pausa aí. Gente, o antigo Império Romano, ele foi dividido em dois, lembra? Império Romano Ocidental, com sede em Roma, e Império Romano Oriental, com sede em Constantinopla. E é esse Império Romano Oriental, com sede em Constantinopla, que vai ser denominado futuramente Império Bizantino. Esse aí não sofreu invasão. Esse aí se manteve intacto. E vai até o século XV, quando eles são tomados pelos turcos otomanos. Tranquilo? Então, a Idade Média Oriental, o Império Bizantino, ele vai desenvolver um comércio intenso, vai adotar o cristianismo, porém não é o mesmo cristianismo que nós vamos herdar, católica, apostólica, romana, é um cristianismo ortodoxo, né, que vai ser muito destacado no governo Justiniano, até pela prática do cesaropapismo dentro do Império Bizantino, que o Império Bizantino determinava que o chefe político também seria o chefe religioso, certo? Então, várias questões, o monofisismo, porque acreditava o quê? Apenas numa origem divina, né? E não numa origem divina e terrena, porque Jesus Cristo, no caso da gente ocidental, é a imagem e semelhança dos homens. No caso dos ortodoxos, não. Ele só tem uma origem divina. Então, ele, a questão da iconoclastia, que é o combate às imagens. Então, perceba que o cristianismo ortodoxo, praticado pelos bizantinos, ele é bem diferente da gente. E futuramente isso vai gerar, também isso vai gerar um racha dentro da igreja, uma divisão dentro da própria igreja cristã. Então, o que é que a gente pode destacar mais? O Oriente teve a expansão do islamismo a partir do século VII, com Maomé, né, a expansão muçulmana vindo e convertendo para o passando ali pelo norte da África, chegando, eles chegaram, os muçulmanos chegaram até a Península Ibérica, sempre foi Espanha e Portugal. Então, foi importantíssimo. Se liga no Momento Alcance, aqui direto da Alessia FM. O programa Alcance, ele segue junto até o final, só termina quando acaba. Então, vamos para cima, nem tá chegando. Um abraço muito grande aqui da professora Lidiana Macedo.
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4: Aproximadamente 80% dos profissionais de saúde e enfermagem no Brasil já sofreram algum tipo de agressão no ambiente de trabalho, de acordo com o levantamento do Conselho Federal de Medicina.

0: ou alunos e não tem a vaga. Essa insatisfação gera agressões, gera palavrões, gera xingamentos, ofensas.
1: Esse tipo de situação é comum na rotina de quem trabalha com o público. Em 2025, mais de 500 mil pessoas precisaram se afastar do trabalho por motivos de saúde mental, segundo dados do Ministério da Previdência Social. É a segunda vez consecutiva que o país bate esse recorde, após já ter alcançado a maior marca da década em 2024. No topo da lista dos que mais sofrem com esse tipo de problema estão profissões como vendedor varejista, faxineiro, professor, enfermeiro, auxiliar de escritório, assistente administrativo e alimentador de linha de produção. Da Rádio Cultura FM de Belém, Gabriel Nascimento, Rádio Nacional.
2: Meio-dia e sete.
3: A música Cheio de Amor é uma das faixas do disco Sutis Diferenças, do amazonense Vinícius Cantuária. O compositor trabalhou com Jorge Maltner, Luiz Melodia, Gilberto Gil e Caetano Veloso. Seu primeiro sucesso como compositor é a música Lua.

Suricato foi revelado na banda Suricato do programa Superstar da Rede Globo em 2014 e em 2017 se tornou vocalista da banda Barão Vermelho, substituindo Roberto Frejá. O músico lança em 2019 pela Universal Music o álbum Na Mão as Flores, com canções autorais e produção musical dele e de Marco Vasconcelos. Na Alesse FM, você ouve Rodrigo Suricato cantando Horizonte, de sua autoria.

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3: Biblioteca Pública Estadual do Ceará, equipamento da Secretaria da Cultura do Estado, gerido em parceria com o Instituto Dragão do Mar, está com inscrições abertas até 3 de agosto para o curso Mediação Leitura. A capacitação faz parte do projeto FOMAR, que tem a finalidade de promover experiências formativas para pessoas que buscam ampliar repertórios literários e desenvolver habilidades criativas no campo da mediação, de leitura e da escrita. Ana Karine Garcia é coordenadora de acervo e pesquisa da Biblioteca Pública do Ceará e dá mais detalhes sobre o curso.
4: O cargo horário é de 60 horas. A formação será realizada presencialmente entre os dias 12 de agosto e 17 de outubro na Biblioteca Pública Estadual do Ceará, com aulas às quartas e sextas-feiras, das 17 horas às 20 horas. A programação está organizada em 3 ciclos formativos, conduzidos pelas mediadoras Sara de Ibipiranga, Tâmara Bezerra e Luciana Souza, além de 3 aulas abertas com Adelaide Gonçalves, Felipe Rima e Natália Tito.
3: Mais informações sobre a formação e acesso aos formulários de inscrição estão disponíveis nos canais oficiais do Instituto Dragão do Mar. Eveline Urano, da Alesse FM.
5: Meio-dia e 20.
6: A música Casinha Branca, de Gilson e Joran, é uma das faixas do LP lançado por Gilson no ano de 1975. A música foi regravada por vários artistas da MPB e, na década de 1990, voltou às emissoras na regravação de Paula Toller e Kid Abelha. No ano de 2002, Maria Bethânia interpreta a música no disco Maricotinha ao vivo, 35 anos de carreira. Ouça Maria Bethânia cantando Casinha Branca.

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0: 2006.
1: A música palco foi gravada pela primeira vez por Gilberto Gil no ano de 1980. É uma das faixas do disco A Gente Precisa Ver o Luar, lançado em 1981. No disco, destaque para a participação de Dominguinhos, coautor de Gil em Abrir a Porta, gravada pela Cor do Som pouco antes, na faixa Sonho Molhado. Ouça palco com Gilberto Gil.

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3: O volume de dinheiro esquecido por pessoas e empresas em bancos e outras instituições financeiras caiu para 6,24 bilhões de reais no mês de maio. Os dados foram divulgados pelo Banco Central. A redução em relação aos meses anteriores, quando o dinheiro esquecido superou os 10 bilhões de reais, é consequência dos 5,7 bilhões transferidos para o Fundo Garantidor de Operações, que dá suporte ao programa Desenrola Brasil. É que entrou em vigor uma lei de 2024 que autoriza a transferência desses valores esquecidos. Do total enviado ao fundo, 10% fica reservado a pedidos de resgate atrasados. Essa operação ainda é analisada pelo Tribunal de Contas da União. Dos mais de 6 bilhões de reais disponíveis para devolução no mês de maio, 4,4 bilhões pertencem a cerca de 24 milhões de pessoas físicas e 1,8 bilhão a mais de 2 milhões de empresas. A maior parte do dinheiro está concentrada nos bancos, seguido por administradoras de consórcio, cooperativas de crédito, instituições de pagamento, financeiras, corretoras e distribuidoras, além de outras instituições. Qualquer pessoa física ou jurídica pode ter dinheiro esquecido. Esses valores são de contas correntes ou poupanças encerradas com saldo, tarifas cobradas indevidamente, parcelas e empréstimos pagas em excesso, antigas contas de investimento ou outros valores que as instituições financeiras são obrigadas a devolver. 2 em cada 3 beneficiários têm para receber até R$ 10,00. 1/5 dos beneficiários, entre R$ 10 e R$ 100. E para uma parcela menor, mais de R$ 100 estão disponíveis para o resgate. Quer saber se seu nome está na lista? A consulta é de graça no sistema de valores a receber do Banco Central. Com informações da Agência Brasil, da Rádio Nacional, em São Luís, Gabriel Correa.
0: Meio-dia e 33.
2: O cantor e violonista Renato Brás é paulista e cresceu com a música. Aos 15 anos, começou a se familiarizar com a percussão e logo assumiu o posto de baterista, tocando nas noites. Como vocalista e baterista, Renato Brás cresceu cantando em festivais. Ouça Renato Brás cantando Ana Bela, de Mário Gil e Paulo César Pinheiro, faixa do seu primeiro disco lançado em 1996.

89, Caetano Veloso lança o disco Estrangeiro, com destaque para a música Meia Lua Inteira, de Carlinhos Brown. À época, Carlinhos era percussionista de sua banda. No dia 21 de novembro, recebeu o prêmio Shell

cantor e compositor Sérgio Brito lança em 2013 seu quarto álbum solo, Pura Bossa Nova. O disco reúne os cantores Luiz Melodia, Alaide Costa, Rita Lee e Marcela Mangabeira. No começo dos anos 80, junto com ex-companheiros do Colégio Equipe, onde cursaram o ensino médio, formou a banda Titãs. Ouça na Alessia FM, Sérgio Brito cantando de sua autoria para nós dois.

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0: a Sociedade Cearense de Pediatria, SOCEP, a criar a campanha Grito de Alerta, Atenção e Proteção de Crianças e Adolescentes. A pediatra Isabela Parente dá detalhes sobre a iniciativa.
1: Infelizmente, a violência da criança e do adolescente, ela vem crescendo assustadoramente na última década, quadruplicou. E, infelizmente, às vezes é um assunto ainda que não se fala. Então, nesse cenário e com fatos recentes que, a nível nacional, nos chocaram, a SOCEP, como a entidade de proteção, defesa das crianças e dos adolescentes, nós teríamos que abrir esse debate, porque muitas vezes a violência passa desapercebida. A gente tende a relacionar violência a maus tratos, aquilo que você visualiza.
0: A campanha surge diante de um cenário preocupante. No Ceará, foram registradas 2.619 denúncias de violência física contra crianças de até 11 anos de idade. As denúncias foram feitas por meio do Disque 100, segundo dados divulgados em junho de 2026 pelo Ministério dos Direitos Humanos e da Cidadania. Isabela Parente faz um alerta diante desses números.
1: Nós não podemos temer e não denunciar. Nós não podemos ficar omissos, jamais. Essa é a única posição que nós não podemos ficar omissos diante de um caso de uma suspeita. Não precisa estar patente, claro. Suspeitou, comunicar aos órgãos competentes.
0: Segundo o Anuário Brasileiro de Segurança Pública, os casos de maltratos cresceram 14,6%, com destaque para abuso sexual, negligência e violência física. Isabela Parente destaca outros tipos de violência contra crianças e adolescentes.
1: A psicológica, a sexual, a negligência, o abandono de crianças e agora, depois das redes sociais, a violência virtual, com o cyberbullying. Então, neste cenário, a sociedade não poderia ficar calada diante de todo esse cenário. Nós sabemos que o pediatra, ele tem uma particularidade especial, que ele acompanha a criança e as famílias em seu crescimento e desenvolvimento.
0: A SOCEP reforça que o enfrentamento da violência infantil depende da atuação integrada dos profissionais da saúde, da educação, da rede de proteção, da imprensa e da sociedade. Casos de suspeita ou confirmação de violência podem ser denunciadas gratuitamente pelo Disque 100, o canal nacional de proteção aos direitos humanos. Ian Gomes, da Alesc FM.
2: Meio-dia e 49.
3: Em 2002, a compositora e cantora carioca Sandra de Sá lançava o disco Pare, Olhe e Escute. O trabalho apresenta versões para obras de artistas da gravadora americana Motown, especializada em soul music. O CD trouxe dueto da cantora com vários convidados, como Ed Mota na faixa Um Só Amor, versão de Sandra de Sá e Ted Correia para Stop, Look, Listen, sucesso de Diana Ross e Marvin Gaye. Ouça

você ouve Mariana.

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1: Formada no ano 2000, a banda carioca de reggae e surf music Seu Cuca lançou em 2005 pela gravadora Som Livre o seu segundo disco Daqui Pra Frente, produzido por Chico Neves. O álbum reuniu 11 composições, com destaque para Rolê e Já Que Você Não Me Quer Mais, de autoria de James Lima, canção que você ouve na sua rádio Alesse FM, com a banda Seu Cuca.

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2: Segundo dados recentes do Ministério das Cidades, cerca de 90 milhões de brasileiros ainda não têm acesso à coleta de esgoto e 33,6 milhões não dispõem de água tratada. O movimento Saneamento Salva, promovido pelo Instituto AEGEA, amplifica o debate e a busca de soluções para a questão do saneamento básico no Brasil, buscando com isso induzir a qualidade ambiental e o desenvolvimento humano. Edson Carlos, presidente do Instituto AEGEA, afirma que um dos piores impactos da falta de saneamento básico se dá nas crianças com até 5 anos. Nessa idade ocorre a formação do cérebro e o corpo precisa de muita água para fazer as conexões neurais. A falta de higiene nessa fase pode prejudicar inclusive o aprendizado escolar no futuro.
3: As mais comuns são as diarreias, mas também temos as verminoses, parasitoses, leptospirose, quando tem rato associado ao esgoto, esquistossomose, que é a doença do caramujo, dermatite, né, problemas de pele, febre tifoide, dengue. Então, são muitas as doenças transmitidas, né, pela falta de saneamento básico, pela falta de higiene, perigosas para a saúde, principalmente das crianças pequenas e dos idosos.
2: O especialista afirma que o saneamento é muito importante também no combate às doenças respiratórias. Ele relembrou como a água potável se mostrou fundamental no controle da pandemia de Covid e que a proliferação de outras doenças respiratórias também está conectada à falta de higiene. Dando visibilidade à questão através de notícias, reportagens especiais, artigos de especialistas e entrevistas exclusivas, a plataforma www.saneamentosalva.com.br procura promover reflexão e conscientização e, com isso, mobilizar a sociedade na busca pela universalização da água e do esgoto tratados. Segundo Carlos, a melhoria no saneamento básico contribui para a melhoria da economia, geração de mais impostos através do IPTU, diminuição no número de faltas ao trabalho por diminuir a incidência de doenças e amplificação do potencial turístico do país, entre outros benefícios. Agência Rádio Web, produção e reportagem, Regis Salvarani.
4: 1:04.
1: A cantora carioca Marina de la Riva mistura elementos da música cubana com elementos da música brasileira em suas canções. Seu primeiro disco homônimo, lançado no ano de 2007, conquistou o Prêmio de Revelação Feminina da Associação Paulista de Críticos de Arte. Na 96,7, ouça Marina de la Riva cantando Sonho Meu, de Ivone Lara e Délcio Carvalho, do ano de 1978.

cantora Marisa Monte lança em 2011 o disco Ainda Bem. A faixa título é uma parceria de Marisa com o cantor Arnaldo Antunes, parceiro da cantora. Os dois formaram em 2002 os Tribalistas ao lado de Carlinhos Brown. O disco foi gravado durante 6 meses no Rio de Janeiro, Los Angeles, Nova York e Buenos Aires. Ouça na sua Alessia FM, Marisa Monte cantando Ainda Bem.

0: 12.
1: A banda mineira Skank lança os três primeiros. Álbum completo com CD e DVD, gravado em show realizado sob a lona do Circo Voador, no Rio de Janeiro, no ano de 2017. Como o próprio nome sugere, o álbum traz os sucessos dos três primeiros discos do grupo, Skank, Calango e Samba Poconé, respectivamente lançados nos anos de 1992, 1994 e 1996. Na Alesse FM, você ouve Skank cantando Algo Parecido.

0: taxa de obesidade entre a população adulta no Brasil aumentou 118% em 18 anos e entra no grupo dos principais desafios da saúde pública atual. De acordo com dados do Sistema Vigilância de Fatores de Risco e Proteção para Doenças Crônicas por Inquérito Telefônico do Ministério da Saúde, o percentual de brasileiros diagnosticados com a condição saltou de 11,8% em 2006 para 25,7% em 2024. Hoje, 26,7% das mulheres e 24,4% dos homens acendem o alerta de especialistas sobre o impacto direto desse avanço no desenvolvimento de outras doenças crônicas, como diabetes, hipertensão, problemas cardiovasculares e complicações metabólicas. Especialistas apontam que a obesidade atua de forma contínua e assintomática no organismo, em suas fases iniciais, funcionando como o principal fator de risco para o desenvolvimento de infartos, acidentes vasculares cerebrais, AVC e problemas articulares. No Ceará, profissionais da saúde também registram o avanço da obesidade e do sobrepeso. O nutricionista João Paulo Castro adverte que a obesidade não deve ser vista como uma questão estética. Trata-se de uma questão de saúde que leva a doenças crônicas.
1: O nosso papel de nutricionista, papel do médico, do personal trainer, do educador físico, todo mundo da área da saúde, conscientizar que a obesidade é uma doença crônica que leva a outras doenças crônicas também. Nós precisamos trabalhar principalmente na prevenção da obesidade, porque a gente consegue pegar pela raiz. Depois que a pessoa já é obesa, a gente consegue ajudar bastante também. A gente já deixa isso alerta para ela.
0: João Paulo Castro alerta que o crescimento dos diagnósticos está associado a fatores metabólicos e de estilo de vida, como alterações hormonais, estresse, sedentarismo e hábitos alimentares, baseados em produtos ultraprocessados.
1: Aqui no Brasil, no Ceará, a gente vê vários industrializados sendo vendidos com preço bem mais em conta, bem mais prático, são hiperpalatáveis, então tem um sabor que a pessoa se identifica mais, são altíssimos em açúcar, gordura, sódio e acabam fazendo com que você aumente seu peso e é bem mais propício a ter doenças crônicas.
0: Segundo o Atlas Mundial da Obesidade 2025, cerca de 31% da população adulta brasileira já vive com obesidade, enquanto 68% apresentam excesso de peso. O relatório ainda projeta crescimento contínuo da doença até 2030. São apontados como riscos e complicações associados à obesidade. A

0: arterial, infarto e AVC, insuficiência cardíaca, diabetes tipo 2, dislipidemia, gordura no fígado, apneia do sono e o desgaste articular. J. Lacerda, da Aless FM.
1: 1:21.
2: No ano de 1974, Roberto Carlos lançou mais um disco reunindo canções suas em parceria com o amigo Erasmo Carlos. O LP traz da dupla Despedida, O Portão, É Preciso Saber Viver, além de canções de Benito de Paula, Quero Ver Você de Perto e de Dolores Duran, Ternura Antiga. Ouça na Aless FM, Marina Elali cantando de Erasmo e Roberto Carlos, Você.

e regravando no álbum Muito Dentro da Estrela Azulada, de 1978. A canção ganha a voz de Martinália no repertório de Mais Misturado, álbum que a cantora e compositora carioca lançou em 2017 e que traz ainda o samba inédito Se Você Disser Adeus, de Geraldo Azevedo e José Carlos Capinã. Na 96,7, ouça Tempo de Estio com Martinália.

0: 1h28.
1: A banda Síntese Grupo Cearense recebeu o prêmio Peso Os Melhores do Rock do ano de 2010 da cooperativa Underground. O grupo também participou do festival Ponto CE. A banda foi uma das semifinalistas do primeiro festival de música da Assembleia Legislativa de 2012. Na 96,7 Alesse FM, ouça.

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10: Pesquisa realizada pela CNDL, Confederação Nacional de Dirigentes Lojistas, e pelo SPC Brasil, Serviço de Proteção ao Crédito, revela que 81% dos consumidores utilizam a prática de usar um crédito para quitar o outro, o que acende um alerta vermelho sobre a saúde financeira do consumidor brasileiro. De acordo com o levantamento, os inadimplentes nessa situação admitiram ter pedalado dívidas no último ano, recorrendo a limites de cartão de crédito, cheque especial ou novos empréstimos para cobrir compromissos anteriores. Merula Borges, especialista em finanças da CNDL, ressalta os principais riscos de utilizar outros créditos para quitar outras dívidas.
11: Os principais riscos é transformar um problema que é temporário numa dívida permanente. E quando isso ocorre, a dívida ela só muda de lugar, incorpora novos juros e aumenta o comprometimento da renda, alimentando um ciclo que tem um efeito de bola de neve. O crédito deixa de ser uma solução emergencial quando ele passa a financiar as despesas do dia a dia, as despesas básicas da casa, ou quando ele funciona para pagar parcelas de outras dívidas sem ter uma reorganização no orçamento.
10: A pesquisa mostra que 92% dos entrevistados alteraram a forma de administrar o dinheiro após entrarem na inadimplência. A especialista em finanças da CNDL destaca estratégias que ajudam uma pessoa endividada a reorganizar as finanças sem depender de novos empréstimos.
11: Primeiro passo para reorganizar as finanças é realmente fazer um diagnóstico completo dos gastos, da renda, priorizar uma negociação de dívidas mais caras, tirar os gastos que não são essenciais. E a pesquisa mostra que quem consegue reagir passa a controlar muito melhor o orçamento, a reduzir o uso do cartão de crédito. É importante que o consumidor que está se organizando financeiramente evite compras por impulso.
10: Entre as principais barreiras para a adoção de métodos organizados, como planilhas ou cadernos de anotações, 20% dos entrevistados citam a falta de disciplina para controlar todos os gastos e 15% a desmotivação por não enxergarem resultados rápidos e a falsa crença de que a conta de cabeça já é suficiente. Agência Rádio Web, produção e reportagem, Priscila Mendes.
12: 1:36.
9: O cantor, compositor e guitarrista Max Viana abandonou a faculdade de economia para estudar música no

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1: Em 2017, a banda Melim, formada pelos irmãos Diogo, Rodrigo e Gabi, lança o primeiro trabalho em EP, com repertório inteiramente autoral. Além de Meu Abrigo, o disco traz as canções Transmissão de Pensamento e Ouvi Dizer. O trio já teve composições lançadas por Ivete Sangalo e Luan Santana, Jorge Mateus e Sorriso Maroto. Com referências internacionais, a banda mistura reggae, pop e MPB de forma leve e com um vocal harmonioso. Ouça na Rádio Alessia FM, Melim, Meu Abrigo.

inglês hit veio para o Brasil na década dos anos 1970. Em São Paulo, formou a banda Escaladácida, com Fábio Gasparini, Sérgio Cafa e Azael Rodrigues. O grupo durou apenas 3 anos e em 1975 passou a integrar a banda Vimana como flautista. A banda era formada por Lulu Santos, Lobão e Luiz Paulo Simas. Ouça na sua Alessia FM, hit cantando de sua autoria e de Bernardo Vilhena, A Vida Tem Dessas Coisas, faixa do primeiro disco lançado em 1983.

0: Cinema chega à sua 36ª edição e acontece entre 7 e 13 de novembro deste ano com o tema Fortaleza, 300 anos de luz e cinema. São três mostras competitivas e as inscrições ficam abertas até o dia 15 de agosto, como informa o cineasta Volney Oliveira, diretor executivo do festival.
1: As inscrições estão abertas para as mostras competitivas de longas metragens ibero-americanos, na categoria de longa-metragem ibero-americano, para a mostra competitiva de curtas metragens brasileiros, só podem competir curtas metragens brasileiros, e também estão abertas para a mostra Olhar do Ceará, que é uma mostra dedicada ao cinema cearense. Tanto ao cinema de curta-metragem cearense, como ao cinema de longa-metragem cearense. Está aberta para essas três mostras. O Cine Ceará tem uma importância muito grande no contexto do cinema nacional. Além de ser um festival já tradicional, com 36 anos de existência, não é tão fácil um evento chegar a 36 anos seguidos. É um evento que ele faz uma ponte com o cinema ibero-americano. E no contexto ibero-americano, só tem dois países que falam português, o Brasil e Portugal. Então ele aproxima o cinema ibero-americano do cinema brasileiro.
0: Os interessados em participar da seleção podem se inscrever de forma gratuita pelo site www.cineceará.com. Além das mostras competitivas, o Cine Ceará conta com exibições especiais, mostras sociais, debates, homenagens e cursos. A maior parte da programação vai ser realizada no Cine Teatro São Luís, no centro de Fortaleza, com programação gratuita e aberta ao público. Kézia Diniz, da Alessia FM.
2: 1h51.
3: O cantor e compositor carioca Martinho da Vila lançou em 2002 o disco Voz e Coração, produzido por Rio do Hora. Também neste ano, ao lado de Chico Buarque, Miúcha, Ana de Holanda, Cristina Buarque e Paulinho da Viola, participou da caixa de 4 discos, Acerto de Contas, de Paulo Vanzolini. Ouça Martinho da Vila cantando Nós Dois, do compositor.

homônimo com 12 faixas, entre elas os sucessos Temporada das Flores, de Leone, Os Cegos do Castelo, de Nando Reis, Mais Uma Vez, de Marisa Monte, Estrela Guia, de Morada.

carioca Suricato lançou o seu primeiro trabalho, Pra Sempre Primavera, no ano de 2014. O grupo é formado por Rodrigo Nogueira, Diogo Gameiro e Mário Vargas, músicos experientes. Fruto da geração influenciada pelo estilo musical dos anos 1980, o trio conseguiu resgatar o pop rock que há anos não ganhava espaço na cena musical carioca. Ouça na 96,7, Suricato interpretando Pra Tudo Acontecer.

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1: Fala, princesa, fala, princesa. Aqui, professor Telso Cupira, professor de biologia aqui do Momento Alcance, aqui na Alessa FM, para trazer mais uma super dica Enem para você. Você sabe me dizer o que é uma doença negligenciada ou uma doença reemergente? Bom, infelizmente, historicamente, né, o Estado brasileiro ele não tem sido muito eficiente em prover saneamento básico para sua população. E isso daí acaba recorrendo, pessoal, problemas que já eram para ter sido solucionados no nosso Brasilzão, né? Problemas como as verminoses, né? Como as caridíase, filariose, né? Você vai ter ali problema como protozooses, como Trypanosoma cruzi, né? No Ceará tem muitos casos ainda de doenças de Chagas. Você pode citar aqui a dengue. Nós estamos tendo grandes surtos de dengue nos últimos 3 anos, que estão sendo por causa de quê? Porque nós não estamos conseguindo conter o vetor da doença. Muitas vezes as pessoas mesmas não estão indo atrás de se vacinar. A vacina está disponível para a população e a população está correndo desse tipo de situação. Então, estamos tendo aí casos de doenças negligenciadas. Eu posso trazer aqui para vocês algumas dicas que podem cair nesse anenzão que está chegando aí. Vamos lá? Vamos pensar nas viroses. Já falei em outro episódio com vocês das arboviroses. Então, elas sempre caem. Dengue, zika, chikungunya, febre amarela são doenças vetorizadas pelo Aedes aegypti, que para a gente conter isso daí, basta o quê? Educação sanitária, né? E aí, o Estado brasileiro não está conseguindo ensinar a população direitinho sobre isso e acaba acontecendo o quê? Surtos recorrentes dessas doenças. Temos as verminoses, como a ascaridíase, que vai causar a lombriga, né? Você vai ter ali a ancilostomose, você vai ter tricomoníase, nossa, você vai ter muitos casos de verminoses aqui. A esquistossomose, a famosa barriga d'água, né? O amarelão, você vai ter esses casos aí recorrentes no Brasilzão. Bacterioses, podemos pensar aqui, ó, em casos de pneumonia, tuberculose, coqueluche. Gente, são muitos casos de doenças como essa, especialmente nesse período que nós estamos na quadra chuvosa, doenças de surtos gripais e transmitidas pelo ar, que são doenças respiratórias, né? E nós estamos vendo aí muitas doenças oportunistas como essas. Então, doenças negligenciadas são doenças que o Estado em questão do Brasil, né, não conseguiu conter o ressurgimento ou o reaparecimento de surto. Aproveitando aqui o gancho, você sabe me diferenciar o que é um surto, o que é uma endemia, o que é uma epidemia e o que é uma pandemia? Bom, se você não sabe, pega aí a caneta e o papel que eu vou falar para você.

0: Vamos lá, surto é quando você tem um grande número de casos em lugares muito específicos. Por exemplo, nós tivemos aí agora, em maio, matéria circulando aqui em Fortaleza, de 11 bairros em Fortaleza, com morcegos diagnosticados com hidrofobia ou raiva. Olha aí, um surto recorrente de uma doença, hein? Podemos falar também de endemia. O que é uma endemia, Theo? É quando você tem, em uma grande região, doenças que são típicas desse local. Por exemplo, dengue é típica do Brasil. Então, pessoas que vêm para o Brasil sabem que tem que tomar cuidado com a dengue. É uma doença endêmica. O que é uma epidemia? É quando você tem vários casos de surto acontecendo em amplas regiões de uma área endêmica. Ou seja, se muitos lugares do Brasil estiver acontecendo surtos simultâneos, nós estamos tendo o quê? Uma epidemia. E o que é a pandemia? Deus me livre de acontecer de novo. Você vai ter o quê? Quando um surto epidêmico, ele rompe a barreira endêmica, ou seja, as limitações típicas de uma doença que é normal acontecer no local começa a se espalhar para outros lugares do mundo, podendo avançar para casos de doenças a nível global, como aconteceu com a famigerada Covid-19. Então você, com essas dicas, eu tenho certeza que você vai chegar no Enem ainda mais preparado. Cola com a gente aqui no programa Alcance, nesse momento Alcance na Alesse FM, que vai ser sucesso, galera. Aqui é o professor Telso Cupira no Momento Alcance na Alesse FM. Aulas gratuitas para vocês no Projeto Alcance. Cola junto que é sucesso, pessoal.
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4: O Senado definiu os 27 estudantes que vão participar do Jovem Senador 2026. A última vaga ficou com Caleb Gomes, aluno do Centro de Ensino Médio de Taguatinga Norte, no Distrito Federal. Ele vai representar o DF na Semana de Vivência Legislativa, marcada para agosto em Brasília. Mais de 240 mil estudantes de 5 mil escolas públicas de ensino médio participaram da edição deste ano. O tema da redação foi Democracia nas Redes Sociais, como construir um debate saudável. Para Caleb, a conquista veio depois de 3 anos de tentativas.
5: Assim que saiu o tema, eu já comecei a pensar em várias coisas. Eu sei que o raciocínio ele foi vindo ao longo do processo de criação da redação. A professora Erika me auxiliou bastante na criação e eu tentei expor aquilo que eu senti em relação ao tema. Eu tentei ser o mais verdadeiro possível sobre a minha opinião.
4: Erika Lima, professora de redação da escola, conta que o trabalho começou antes mesmo da escrita final, com pesquisa, debate e reescrita.
6: Eu marcava com os alunos para a gente debater sobre o tema, sobre os problemas, sobre possíveis soluções, até chegar, de fato, no processo da redação final. Então, quando o Senado anunciou esse tema, eu entrei em êxtase e já comecei a trabalhar com os alunos com o projeto.
4: Durante a Semana de Vivência Legislativa, de 17 a 21 de agosto, os jovens senadores vão conhecer de perto o funcionamento do Congresso, ocupar cadeiras no plenário e nas comissões e apresentar propostas que podem virar projetos de lei. Ao longo de 14 edições, o programa já mobilizou mais de 2 milhões de estudantes em todo o país. Neste ano, a participação feminina foi destaque. 23 das 27 redações vencedoras foram escritas por meninas. A maioria dos selecionados também vem de cidades do interior. Com supervisão de Maurício De Sante, da Rádio Senado, Henrique Nascimento.
1: 2:11.
3: A cantora carioca Monique Kessus lançou seu primeiro disco Com Essa Cor em 2008. Das 12 faixas do álbum, 10 são de sua autoria, contando com a participação de Roberto Menescal. A faixa Pitangueira integrou a trilha de Paraíso no ano de 2009, de Benedito Rui Barbosa. das faixas do seu segundo disco, lançado em 2010.

0: 1,7.
1: Milton Nascimento e Fernando Brant fizeram juntos música que você vai ouvir agora. Encontros e Despedidas. É faixa título do CD gravado.

0: 1918.
1: O cantor, compositor e escritor Chico César nasceu em Catolé do Rocha, no interior da Paraíba. Ainda jovem, foi para João Pessoa, época em que participou do grupo de poesia de vanguarda Jaguaribe Carne. Na 96,7 Alesse FM, você ouve o Popurri Mama África de Chico César, brilhante.

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4: O Dia Mundial da Prevenção de Afogamentos é celebrado em 25 de julho, data instituída pela Organização das Nações Unidas, a ONU. O tema revela especial relevância social e institucional, já que o afogamento constitui um grave problema de saúde pública, com elevado impacto humano, familiar e social. Conforme dados apresentados pela Sociedade Brasileira de Salvamento Aquático, a SOBRASA, o Brasil registra, em média, 16 mortes por afogamento por dia, e a prevenção é a forma mais eficaz de reduzir esses casos. O Ceará tem belas praias que, neste período, estão lotadas de turistas e moradores locais. A diversão segura garante férias tranquilas e inesquecíveis. E na alta estação, o Corpo de Bombeiros Militar do Ceará reforça a segurança nas orlas marítimas de Fortaleza e dos demais municípios do litoral cearense. O subtenente Vasconcelos, fiscal da praia do Corpo de Bombeiros, dá dicas sobre como aproveitar a praia com segurança.
5: Se faz necessário que o banhista procure um posto de guarda-vida, para que ali ele possa colher informações a respeito da situação de maré, áreas de risco, onde existem as valas, e sempre ficar atento ao momento que a maré vai estar enchendo ou secando. Para isso, é necessário que ele colha as informações com os guarda-vidas que estarão ali naquele local fazendo a segurança do banhista. A atuação do guarda-vida na prevenção é extremamente importante. Porém, o próprio banhista, ele mesmo pode fazer a própria prevenção, evitando que adentre ao mar uma área acima da linha do umbigo dele. Se passar dessa região da linha do umbigo, ele corre o risco de ser suspenso pela maré e aí ser arrastado dentro de um canal de retorno de maré. Nós já vamos estar atentos, atuando na prevenção e colocando as placas de informação de risco, área de risco de afogamento. E é dessa forma que a gente já evita o acidente aquático.
4: Então, na hora do banho de mar, atenção redobrada. Férias combinam com diversão segura e tranquila, aproveitando o que o nosso litoral cearense tem de melhor. Lúcio Filho, da Alessi FM.

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O compositor e instrumentista carioca Moacir Luz, carinhosamente conhecido como Moa, passou a infância ouvindo clarinete tocado pelo avô, músico da banda do Corpo de Bombeiros. Ainda jovem, se encantou com o samba e percebeu que esse seria seu ofício. Em 2018, o artista foi homenageado pela TV Cultura de São Paulo e teve sua obra interpretada pela Orquestra Jazz Sinfônica, pelo Movimento Cultural Samba do Trabalhador, e Zélia Dunca. Ouça na Rádio Alessia FM, Atravessado, com Moacir Luz, dele, Pretinho da Serrinha e Fred Camacho.

0: 1940.
1: Antônio Bento da Silva Filho, Tony Garrido, começou na música como vocalista da banda Bel, onde fez sucesso com a música Romário, em homenagem ao artilheiro. Em 1994, passou a ser vocalista do grupo Cidade Negra, criado em 1986 na Baixada Fluminense. Ouça Tony Garrido cantando de sua autoria Todos os Amigos Perto de Mim, do seu disco solo Todo Meu Canto, lançado em 2009.

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2: As apostas online fazem cada vez mais parte da rotina dos brasileiros, mas também acendem um alerta para os impactos na saúde mental, nas finanças, nas relações pessoais e até no desempenho no trabalho e nos estudos. Para conscientizar a população sobre esses riscos, o SESI e o SENAI reforçam uma campanha nacional de prevenção. Nessa nova etapa, a mobilização ganha força nas redes sociais com a divulgação de conteúdos educativos. Um dos principais objetivos da campanha é mostrar que a aposta não é investimento nem estratégia para ganhar dinheiro, como explica o diretor superintendente do SESI, Paulo Mon.
3: Em um determinado momento, a gente começa a perceber uma confusão entre o que é entretenimento e o que é fonte de renda. Entretenimento é aquele recurso que você aloca para alguma coisa que vai te dar alguma satisfação, que você não tem nenhum retorno financeiro para isso. Fonte de renda é quando eu coloco o recurso para me manter. Aquele recurso vai ser utilizado para minha manutenção. Então, a partir do momento em que um trabalhador começa a achar que a aposta é um investimento, uma fonte de renda, ele começa a se arriscar e arriscar bens da família.
2: Paulo Mol destaca que, como parte da campanha, estão sendo disponibilizadas gratuitamente duas cartilhas educativas.
3: Uma cartilha com uma linguagem mais apropriada para os estudantes, que tem um conteúdo talvez mais didático. A outra voltada para os trabalhadores da indústria. Então aí é uma conversa de adulto, tocando mais em questões dos impactos que essas apostas elas podem gerar na vida financeira, na saúde dos trabalhadores, na eficiência dentro das empresas. E todas as duas cartilhas elas podem ser disponibilizadas para a comunidade, porque são um assunto que atinge todas as pessoas.
2: As publicações também orientam estudantes, trabalhadores, famílias e educadores sobre quando buscar apoio e como reconhecer sinais de alerta. Entre eles estão a dificuldade de parar de apostar, a tentativa constante de recuperar o dinheiro perdido, esconder os gastos com jogos e mudanças de humor, como irritação e ansiedade. As cartilhas Os Perigos das Betes Edição Escola e Os Perigos das Betes Edição Indústria estão disponíveis gratuitamente no site portaldaindustria.com.br. Agência Rádio Web. Produção e reportagem, Valquíria Rios.
4: 2h47.
1: O cantor e compositor mongol iniciou sua carreira na década dos anos 1980. No mesmo ano, venceu o Festival de Música Shell da Globo com a música Agonia, na interpretação de Oswaldo Montenegro. Mongol é também autor da música Saudade de Você, vencedora do 4º Festival MPB da Bahia de 2008. Ouça Mongol cantando Saudade de Você.

1975, o grupo vocal MPB 4 lança o disco 10 anos depois. Produzido por Paulinho Tapajós, o álbum registra canções de Frente pro Crime, de João Bosco e Aldir Blanc, Mania de Carnaval, de Luiz Bonfá e Vinícius de Moraes, Ana Luísa, de Tom Jobim, e Passaredo, de Chico Buarque e Francis Raime, que você ouve agora na rádio Alessia FM.

Mais Uma de Amor, de autoria de Lulu Santos, foi lançada em 1992 no álbum Mondo Cane e se tornou uma espécie de hino, sendo ainda executada nos shows do artista. Em 2014, a canção fez parte da trilha do filme Os Homens São de Marte e É Pra Lá Que Eu Vou, da atriz e escritora Mônica Martelli. A regravação de Apenas Mais Uma de Amor uniu as vozes de Lulu Santos e da cantora e compositora paulista Tulipa Ruiz, que você ouve agora na sua rádio Alesse FM 96,7.

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2: Fortaleza vai ser sede da Copa do Mundo Feminina de Futebol em 2027. O evento esportivo costuma contar com voluntários para auxiliar na recepção das delegações, turistas e torcedores. Assim, a Federação Internacional de Futebol acaba de abrir o cadastro de interesse para o programa de voluntariado da competição. Esta é a primeira vez que o torneio acontece na América do Sul e será realizado entre os dias 24 de junho e 25 de julho de 2027. A FIFA busca em torno de 6 mil voluntários para atuar nas 8 cidades-sede. Os interessados devem acessar o site oficial da entidade, fifa.com, e escolher a cidade-sede onde deseja atuar. A idade mínima para ser voluntário na Copa é 18 anos no momento da inscrição. Também é preciso ser cidadão brasileiro ou ter autorização legal para entrar e permanecer no Brasil durante a competição. Além disso, o candidato precisa ter disponibilidade para cumprir um número mínimo de turnos de trabalho durante o período do torneio e ter domínio do idioma inglês. Com supervisão de Roberto Lessa, Lucas Breno, da Alesse FM.
3: 3 horas.
1: Nana Caymmi lança em abril de 2009 o disco Sem Poupar Coração, com diversas participações especiais. No CD, ela volta a gravar a música Não Se Esqueça de Mim, de Roberto e Erasmo Carlos. A primeira vez foi gravada em dueto.

de Cheiro, do compositor pernambucano Nando Cordel, foi lançada em 1981. Naquele ano, o cantor começava sua carreira na Festa Nacional da Música, no Rio Grande do Sul. E foi nesse mesmo lugar que, em 2010, ele foi homenageado. Dezenas de artistas participaram da abertura da Festa Nacional da Música, em Canela, um dos maiores do gênero da América Latina. Ouça Nando Cordel cantando Flor de Cheiro na sua Alesse FM.

notas de maior sucesso do rock brasileiro nos anos 80 e 90, Ultraje a Rigor grava em 2005 um acústico totalmente rock and roll com grandes sucessos da banda e canções inéditas. O lançamento coincide com as comemorações pelos 20 anos do LP Nós Vamos Invadir Sua Praia, apontado como o mais importante disco do rock na década de 80. A música que você ouve agora compõe o seleto repertório e foi lançada em 2002 no álbum Os Invisíveis. Ultraje a Rigor canta na sua Alesse FM. Me dá um olá.

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4: Aprovado nesta terça-feira no Senado, o projeto de lei que criou o PIX Pensão depende agora da sanção do presidente Luiz Inácio Lula da Silva para se transformar em lei. A proposta torna automático o desconto para o pagamento de pensão alimentícia na conta de pais devedores. O texto prevê que a aplicação do repasse automático possa ser solicitada em qualquer fase do cumprimento de sentença. O projeto foi proposto pela deputada federal Tabata Amaral, do PSB de São Paulo, e aprovado na Câmara. Já no Senado, o texto foi relatado pela senadora Ana Paula Lobato, do PSB do Maranhão. O professor da FGV Direito Rio, Gustavo Cló, aponta que com a nova lei, o pai, ou em casos mais raros a mãe, terá uma espécie de trava bancária, o que evita que a criança ou adolescente fique sem o recurso. Para Cló, o projeto encontra um respaldo legal na legislação brasileira e também garante segurança e agilidade para crianças e adolescentes.
5: Na verdade, a facilitação da proteção do alimentado, né, em geral é criança e adolescente, é um mandamento constitucional, né? O artigo 227 da Constituição manda proteger criança e adolescente sobre qualquer outro interesse. Então não há nenhum absurdo ou exagero nessa lei.
4: O advogado ainda lembra que a tentativa de fugir do pagamento automático utilizando contas de terceiro pode gerar punições ainda mais graves.
5: Uma vez demonstradas, comprovadas, podem fazer com que o magistrado ou a magistrada decida adotar medidas mais drásticas, né? Quer em relação ao devedor de alimentos, as medidas indiretas, né, que são retenção de passaporte, carteira de motorista, ou mesmo uma prisão, que continua possível. Esse PIX tem por objetivo simplificar, automatizar, mas não impede que as medidas que já existem e que são muito fortes, muito firmes, mas que são lentas, possam ser tomadas.
4: Atualmente, a pensão alimentícia pode ser debitada automaticamente do salário do devedor. Contudo, caso este não tenha um vínculo formal, é preciso acionar a justiça a cada novo atraso. Esse tem sido um problema recorrente e uma dinâmica que, de acordo com os senadores e deputados favoráveis à medida, pode sobrecarregar o judiciário e, ainda mais grave, atrasar o recebimento dos valores essenciais para os adolescentes e crianças. Produção e reportagem, Eduardo Amaral.
0: 3:16.
2: Alceu Valença lançou em 2014 pela gravadora Deck Disc o CD Valencianas, no qual o artista fez uma parceria com a Orquestra de Ouro Preto, regida pelo maestro Rodrigo Toffolo. Com 14 faixas, Valencianas ganhou o Prêmio da Música Brasileira 2015 na categoria Melhor Álbum. Na Alessia FM, você ouve Alceu Valença cantando ao vivo La Belle de Ju e Girassol, de sua autoria.

Eles começaram a cantar e se apresentar ao público na infância. O primeiro disco, Acontecimentos, foi lançado em 2010. Em 2016, lançaram o quinto CD, Eu Cuido de Ti, com composições próprias que, além da faixa título, tem como destaque Sossega, que você ouve agora na Alessia FM.

0: 28.
1: Vem Doce é o primeiro single do 10º álbum da cantora e compositora Vanessa da Mata, lançado no final do ano de 2022. E mistura MPB, jazz e pop, a artista canta Belchior e em dueto com Ana Carolina. Ouça na Alesse FM, Vanessa da Mata cantando Vem Doce, dela em parceria com o produtor e DJ Papatinhos.

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3: Alessia FM, o Memorial da Alessia e deputado Pontes Neto trazem para você o Hoje na História, fatos e datas que marcaram de alguma forma nosso estado. Aconteceu em 30 de julho, nascimento do poeta Mário Quintana em Alegrete. Mário Quintana nasceu em 30 de julho de 1906 na cidade de Alegrete, Rio Grande do Sul. O renomado poeta, tradutor e jornalista faleceu em 5 de maio de 1994, deixando um vasto legado na literatura brasileira. Falece em 30 de julho de 1986, na cidade de Natal, o jornalista, escritor, folclorista e antropólogo Luiz da Câmara Cascudo, aos 87 anos. Dia de São Pedro, Crisólogo, é comemorado anualmente em 30 de julho. Ele é celebrado como bispo de Ravenna e doutor da igreja, conhecido como o homem das palavras de ouro, por sua grande eloquência na pregação. Marcos Smith, da Alessia FM.
4: 3:35.
5: O cantor Ney Matogrosso lançou no ano de 1999 o disco Olhos de Farol. O disco reúne canções de Paulinho Mosca, Rita Lee, Roberto Frejá, Cazuza, Lenine, dentre outros. A faixa título é de Flávio Henrique e Ronaldo Bastos. Ouça na Alessia FM Ney Matogrosso cantando poema, música de Roberto Frejá e Cazuza.

Pretinho, um violão. É o título do disco lançado em 1985 com Nara Leão e Roberto Menescal. Um dos destaques é a música O Negócio é Amar, de Carlos Lira e Dolores Duran. A composição é do ano de 1982, quando foi interpretada por Marisa Gata Mansa no disco Leopardo. Carlos Lira é um dos precursores do movimento Bossa Nova, ao lado de Roberto Menescal, Ronaldo Boscoli, Edu Lobo e Nara Leão, seus colegas de juventude. Ouça na rádio Alense FM, O Negócio é Amar, com Nara Leão.

Paz foi lançada no ano de 1995 pelo grupo Titãs no álbum Domingo. A composição é assinada por Paulo Miklos, Charles Gavin, Sérgio Brito, Nando Reis e Branco Melo. O disco antecedeu o sucesso de vendas que aconteceu com o CD acústico MTV, reunindo as músicas Go Back, Comida e Família. A banda surgiu na década dos anos 1980 em São Paulo. Ouça Pela Paz com a banda Titãs.

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4: Cuidar da saúde dos olhos desde os primeiros dias de vida é fundamental para garantir o desenvolvimento saudável da visão e uma melhor qualidade ao longo dos anos. As primeiras 48 horas após o nascimento são decisivas para a saúde ocular do bebê. É nesse período que preferencialmente deve ser realizado o teste do olhinho, um exame rápido e simples que permite identificar precocemente alterações oculares e doenças que podem comprometer a visão da criança. O alerta é da oftalmologista Cláudia Miele Guedes, da rede de clínicas Meu Doutor Novamed, da Brade Saúde.
5: Esse teste do olhinho é obrigatório nas maternidades e ele deve ser feito preferencialmente nas primeiras 48 horas, porque quanto mais precocemente o diagnóstico, ela vai ter mais chance de cura e de tratamento.
6: Já dá para ter uma ideia se tem algum problema para encaminhar para o oftalmologista. Então, é um teste simples, mas muito importante. Então, nesse período é importantíssimo fazer o diagnóstico.
4: Depois do teste do olhinho, o primeiro exame de rotina com um oftalmologista deve ser realizado entre os 6 meses e o primeiro ano de vida. Segundo a oftalmologista, é nesse período que começa o acompanhamento do desenvolvimento visual, que continua até os 6 ou 7 anos de idade.
5: Até os 4 meses, é normal, a criança não enxerga porque ainda não tem o desenvolvimento total do sistema nervoso central. Então, a visão é embaçada. A partir daí, a criança tem que focar e tem que acompanhar objetos. O pediatra, hoje em dia, ele já encaminha para o oftalmo, porque a criança, ela nasce e a visão desenvolve desde o nascimento até os 6, 7 anos.
4: Além das consultas de rotina, os pais devem ficar atentos a comportamentos que podem indicar problemas na visão. A recomendação é procurar um oftalmologista para avaliação. Agência Rádio Web, produção e reportagem, Priscila Mendes.
7: 3:50.
8: O primeiro disco homônimo do instrumentista, cantor e compositor Orlando Moraes foi lançado em 1990. Entre seus principais sucessos estão Divinamente Nua, A Lua, Quase, Cruzando Raios, Ninguém, Grunir e Logrador. O primeiro álbum solo lançado pelo artista em 1997 com o título Agora tem parceria com Caetano Veloso na música Divina Nua, A Lua, tema de novela. Orlando também assinou 2 outras parcerias com Cazuza, Oriental e Portuga. Ouça na Alessia FM 96,7, Orlando Moraes cantando Negro Céu.

baiano exalta o samba e o povo brasileiro. O grupo Novos Baianos regravou a canção em 1972 no álbum Acabou Chorare, com arranjos de Craviola, de Pepeu Gomes, e vocais de Baby Consuelo, Moraes Moreira e Paulinho Boca de Cantor, cada um cantando um verso. A versão dos Novos Baianos é considerada uma das mais bem elaboradas regravações da música. Ouça na Alessia FM, Brasil Pandeiro, de Assis Valente, com o grupo Novos Baianos.

músico carioca Vini Versilo começou a tocar violão aos 5 anos de idade e a partir dos 14 já acompanhava profissionalmente o seu pai, Jorge Versilo. Como compositor, traz uma mistura de rhythm blues, gênero que combina elementos do blues, soul, funk, hip hop e dance, com a sonoridade do smooth jazz, um jazz mais suave. Ouça na sua rádio 96,7. Somos Nós, com Vini Versilo, de sua autoria.

0: Você sabe o que é diabetes? O diabetes é um distúrbio metabólico que se caracteriza por um nível alto de glicose no sangue. A cada dia, o número de pessoas com essa condição aumenta. Nós precisamos de glicose para termos energia. Na digestão, os carboidratos que comemos são quebrados e transformados nesse tipo de açúcar. Para que esse combustível possa ser utilizado, é necessária a ação de um hormônio produzido pelo pâncreas chamado insulina, que é responsável por fazer com que a glicose entre nas células. Há dois tipos principais de diabetes, o tipo 1 e o tipo 2. O tipo 1 é uma doença autoimune. Ele acontece quando perdemos a capacidade de produzir insulina por um problema no sistema imunológico, impedindo a glicose de entrar nas células. Agora, se você tem o diabetes tipo 2, as coisas se passam de uma maneira um pouco diferente. Duas coisas podem estar acontecendo. Ou o seu corpo está produzindo pouca insulina, ou algum defeito na ação dela sobre as células do corpo, o que é conhecido como resistência à insulina. Há ainda outros tipos de diabetes, como diabetes gestacional, no qual há o aumento da resistência à ação da insulina durante a gestação, o que pode persistir ou não após o parto. Além desses, existem outros tipos mais raros de diabetes, mas o que todos têm em comum são os riscos à saúde que o acúmulo de glicose pode causar. O diabetes causa uma série de sintomas. Você pode se sentir muito cansado, além de ir frequentemente ao banheiro e, consequentemente, sentir muita sede. Além disso, você também pode perder peso, contrair infecções e ter uma cicatrização muito lenta. Formigamento nas mãos e nos pés e a visão embaçada também são sintomas frequentes. Se você tem diabetes, é fundamental seguir as orientações do seu médico. O monitoramento da glicose é muito importante para garantir sua qualidade de vida. Com uma boa alimentação e a prática de exercícios físicos, é possível ter uma vida saudável e feliz com diabetes.
1: Não feche... Variação linguística. Hoje nós não chamamos mais gramática, né? A gente chama linguística, tá? Então é muito importante esse conteúdo porque ele vai desmistificar, né, o preconceito social existente contra a norma coloquial. Então, quando a gente chega em sala de aula e diz para o aluno assim: ah, quem gosta de português? Poucos levantam a mão às vezes porque eles querem resumir isso à gramática, né? E não é, gente, tá? A linguística, ela é tudo, né? Então, a gramática quem faz somos nós. Então, a variação linguística, ela vem, né, sendo valorizada, ou seja, todas as linguagens, seja ela coloquial, escrita, seja ela falada, formal, informal, ela é valorizada. Então, hoje o Enem e a UES também, ela

0: principal autor, né, que vocês têm que estudar é o autor Marcos Bagno, com o livro Preconceito Linguístico, que é um dos poucos livros que está na lista do Enem. Não deixem de ler esse livro, baixem em PDF, tem de graça para baixar pelo Google, tá? E aí ele vai cobrar o quê? Por meio do texto, ele vai cobrar os tipos de variação linguística. Ele vai cobrar a variação regional. Não se preocupe que ele não vai colocar a variação diatópica, né? Por exemplo, aqui para nós, vamos dizer, uma fila é fila. Lá em Portugal é bicha, né? Aqui é café, lá em Portugal é bica. E tem as diferenças regionais entre também as regiões brasileiras. O cearense, né, ele arrasa, né, com as suas variações linguísticas. Quem nunca riu, né, de um cearense falando naquele filme Cine Hollywood, que tem até a tradução embaixo. Nós temos também a variação social, que se chama variação diastrática, tá? Que é em relação à classe social. Então, quanto mais estudo eu tenho, mais domínio da norma padrão eu vou ter. Eu não estou aqui validando a norma padrão, mas a gente sabe que ainda existe um preconceito em relação a isso, a profissão, né? Se você tem uma profissão e você utiliza uma linguagem inadequada para um momento, e isso é uma inadequação vocabular, não é? A gente não considera erro, apenas uma inadequação vocabular. Temos também, gente, a variação histórica, que é a variação diacrônica, que são palavras, por exemplo, que vão se modificando. O brasileiro, ele tem uma mania de fazer uma regressão nessas palavras. Por exemplo, vossa mercê, veio vós me ser, veio você, e agora você tá aí, tá? Não é assim? Então, a gente, vamos em boa hora, e agora vamos embora. Bora, bó, né? Então, essa variação histórica, palavras que caem em desuso, palavras que voltam a funcionar na língua, tá? É a variação histórica. Temos a variação situacional, né? Que é, por exemplo, eu sou um advogado, e aí eu vou falar com um amigo, eu não vou precisar utilizar uma linguagem formal demais, porque isso vai ser pedante, tá? Eu preciso usar a linguagem informal. E se eu vou falar para um juiz, eu vou usar a linguagem formal. Temos também, né, a questão da norma padrão e uso real. A gente não deve, o tempo inteiro, a gente deve saber a funcionalidade da língua. E o Enem vai cobrar isso por meio de tirinhas, por meio de textos, de crônicas, certo? Então, esse livro, Preconceito Linguístico, ele vai te dar um norte de como você entender o que é essa variação linguística, certo? Então, ele vai ter alguns objetivos importantes, né, que vocês precisam entender, reconhecer as diferentes variedades linguísticas, saber esses quatro tipos que eu falei, identificar a adequação ao contexto, como eu devo me colocar com o meu irmão, como eu devo me colocar numa entrevista de emprego, como eu devo escrever um e-mail profissional, como eu devo escrever no WhatsApp, identificação, adequação ao contexto, claro, né, que é o que eu estou falando, entender os efeitos de sentido, tá, as crônicas, elas trazem muitas variações, né, muito humor, com tudo isso combater, certo, o preconceito linguístico, né, gente, que por muito tempo foi intitulado por um patriarcado, né, intitulado pelas pessoas que tinham poder, que mandavam os filhos para estudar na Europa e que aprendiam a língua padrão. E necessariamente isso não é algo legal. A linguagem, ela é falada por todos e dominada por todos. Então, não é um erro a gente se comunicar da forma como a gente se comunica. Mas para fazer uma prova, vai ser cobrado tanto a linguagem coloquial como vai ser cobrada a linguagem formal. Na redação é que vai ser cobrado a linguagem formal para vocês. Tá bom, gente? Então, esse conteúdo, caíram 5 questões dele na última prova. Então, eu conto com vocês e conto que vocês leiam o Marcos Bagno, um linguista maravilhoso, e fiquem com a gente aqui no Alcance todos os sábados. Estamos também nos interiores dando aula. Um grande abraço aqui da professora Isolda Colasso Pinheiro, que estamos na Alesse FM.
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0: 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O Brasil registrou um dos maiores avanços do mundo na recuperação da vacinação infantil. Dados da Organização Mundial da Saúde e do Unicef mostram que o número de crianças chamadas de zero dose, aquelas que não receberam a primeira vacina contra difteria, tétano e coqueluche, caiu de 360 mil em 2023 para cerca de 50 mil em 2025. Com o resultado, o país deixou a lista das 20 nações com o maior número de crianças sem nenhuma dose da vacina. Segundo o Ministério da Saúde, o avanço é resultado da intensificação das campanhas de vacinação, da busca ativa de crianças com esquemas incompletos, da vacinação nas escolas e do fortalecimento da rede de salas de vacina. Ana Catarina Araújo é diretora substituta do Programa Nacional de Imunizações do Ministério da Saúde.
1: A vacina DTP é uma vacina largamente utilizada no Brasil desde a década de 70 e ao longo do tempo foram incorporadas outras vacinas nessa mesma vacina. Então a vacina DTP ela protege para difteria, tétano e coqueluche. No Brasil nós utilizamos a vacina pentavalente, que além da DTP, ela também tem a proteção para hemófilos e também para hepatite B. Essa vacina ela tem a proteção para difteria, tétano, coqueluche, meningite por hemófilos e, como eu falei anteriormente, a vacina hepatite B, que são doenças graves e que são doenças que podem levar a óbito, a internação e até mesmo deixar sequelas. Então, essa vacina ela é ofertada no Brasil aos 2, 4, 6 meses. É ofertado também um reforço aos 15 meses e aos 4 anos de idade. E ela é disponibilizada em todas as unidades básicas de saúde do país que tem salas de vacina. Hoje, nós temos em torno de 40 mil salas em todo o Brasil.
0: Mesmo com a melhora no Brasil, a OMS alerta que a cobertura vacinal infantil ainda não voltou aos níveis registrados antes da pandemia em todo o mundo. Magnólia Paiva, da Alesse FM.
2: 4:16.
0: O carioca Oswaldo Montenegro, além de cantor e compositor de trilhas sonoras para peças teatrais, balés, cinema e televisão, é o autor dos sucessos Agonia, Bandolins e Léo e Bia. Em 2021, o músico regravou, em dueto com a voz suave da jovem atriz e cantora Clarissa, a canção Estrelas. Ouça na Alesse FM Estrelas, de autoria de Oswaldo Montenegro, com ele e Clarissa.

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1: Em 2004, a cantora Paula Morellenbaum lançou o CD Berimbau, contendo releituras eletrônicas de obras de Vinícius de Moraes, a exemplo de Consolação, Berimbau e Canto de Ossânia e Tomara. Nas composições, Vinícius tem como parceiros Baden Powell, Tom Jobim, Carlos Lira, Chico Buarque e Pixinguinha. Ouça na Alessia FM, Paula Morellenbaum cantando Tomara, canção lançada em 1970 pelo autor.

0: 4.
1: O cantor, compositor e violonista gaúcho Vitor Clay ficou conhecido após o lançamento da canção O Sol, em 2017, e lhe rendeu uma certificação de disco de diamante duplo no Brasil e disco de platina em Portugal. O clipe, que somou mais de 65 milhões de visualizações, tornou O Sol a música pop mais tocada nas rádios do país, segundo a revista Billboard Brasil. Na Alessia FM, Vitor Clay cantando de sua autoria, O Sol.

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2: O Supremo Tribunal Federal lançou uma cartilha para orientar magistrados, advogados e gestores públicos sobre o julgamento de ações que tratam do fornecimento de medicamentos pelo Sistema Único de Saúde. O material reúne de forma prática as regras definidas pelo STF sobre a competência para analisar esses processos, indicando quando a ação deve tramitar na Justiça Federal ou Estadual e quais entes públicos devem integrar a demanda. As orientações também servirão de base para o funcionamento do JusSaúde, ferramenta nacional do Conselho Nacional de Justiça, que reúne informações oficiais sobre medicamentos, auxilia na análise das ações e busca dar mais segurança jurídica, uniformidade e rapidez às decisões. A cartilha ainda apresenta critérios para medicamentos incorporados e não incorporados ao SUS, tratamentos sem registro da Anvisa e medicamentos oncológicos, além de antecipar funcionalidades da futura Plataforma Nacional de Saúde, que concentrará informações sobre demandas administrativas e judiciais relacionadas ao acesso a medicamentos. Agência Rádio Web de Belém, Edir Gaia.
3: 4:30.
1: Música Oceano de Djavan foi lançada em 1989. Nesse ano, o compositor alagoano foi apontado pela revista de domingo do Jornal do Brasil como o melhor cantor do ano e Oceano foi considerada a melhor música do ano pela mesma publicação. Recebeu ainda o troféu Rádio Globo como destaque masculino. Ouça na LSFM Oceano com Djavan.

400 Colinas, do cantor e compositor Gracia do Salgueiro, foi gravada pela saudosa sambista Beth Carvalho no álbum Pra Seu Governo, de 1974. Outras versões para a canção foram lançadas pelas cantoras Elisete Cardoso, em 1982, e Paula Toller, para o álbum homônimo, 1998. A música também está no DVD intitulado Nosso, de 2008, com participação especial de Dado Villa-Lobos no bandolim. Na voz de Paula Toller, você ouve na LSFM 1.800 Colinas.

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4: Ministério Público do Ceará realiza capacitação sobre soluções consensuais em conflitos familiares. O encontro acontece no dia 21 de agosto, terça-feira, no auditório da Escola Superior do MPCE, a partir das 8h30 da manhã, também com transmissão online. Com carga horária de 4 horas, a iniciativa vai contar com 2 painéis e debates com a participação do público. O promotor de justiça, Daniel Isidio, coordenador do Centro de Apoio Operacional da Família, Sucessões e Registros Públicos, ressalta a necessidade sobre a mediação de conflitos.
5: A mediação contribui para a redução da litigiosidade e para a efetivação do princípio do melhor interesse da criança e do adolescente, além da construção de soluções mais duradouras do que aquelas alcançadas por sentença judicial.
4: As inscrições podem ser feitas através da página cursos.mpce.mp.br. A Escola Superior do Ministério Público fica na rua Maria Alice Ferraz, número 120, no bairro Luciano Cavalcante. Robério Lessa, da Alesse FM.
6: 4h45.
7: Cristóvão Bastos e Aldir Blanc são os autores da música 50 Anos, gravada pelo cantor e compositor Paulinho da Viola. O também pianista e arranjador Cristóvão Bastos é parceiro de grandes nomes como Chico Buarque, com quem compôs Todo Sentimento, Paulo César Pinheiro, Aldir Blanc, Paulinho da Viola, Elton Medeiros e Abel Silva. Ouça 50 Anos com Paulinho da Viola, música do ano de 1997, do disco Beba da Chama.

Enrosca, sucesso na voz de Fábio Júnior. Vencedor de festivais de música, tem como parceiros Dulce Quintal, Antônio Adolfo e Tibério Gaspar. Como ator, Guilherme atuou no filme Capitães de Areia. Ouça na sua Alessia FM, Enrosca, com uma nova leitura na voz do cantor e compositor Paulinho Mosca.

1996, Zeca Pagodinho lançou pela Polygram o disco Deixa Clarear, cujo repertório inclui Verdade, de Nelson Rufino e Carlinhos Santana, Deixa Clarear, com Arlindo Cruz, Sombrinha e Marquinhos PQD, e Nega,

0: financeiro, benefícios corporativos voltados à aposentadoria estão longe da realidade da maioria dos trabalhadores. Dados da Robert Half revelam que 56% dos profissionais empregados não têm acesso a qualquer auxílio dessa modalidade, mesmo que ainda não possam utilizar. O cenário chama atenção em um momento em que a expectativa de vida no Brasil alcançou 76 anos, segundo o IBGE, Instituto Brasileiro de Geografia e Estatística. Marlúcio Cândido, especialista em economia e integrante do grupo temático sênior no CRAMG, Conselho Regional de Administração de Minas Gerais, fala sobre como o aumento da expectativa de vida dos brasileiros muda a forma como empresas e profissionais devem planejar o futuro financeiro.
1: Não se trata apenas de pensar na aposentadoria como um ponto final, mas de enxergar a vida como um ciclo mais longo que vai exigir uma renda e uma segurança por um longo período de tempo. Empresas precisam assumir um papel mais ativo dentro desse processo, oferecendo planos de previdência complementar ou programas de educação financeira. Então, para os profissionais, o desafio é começar cedo, investir, poupar e planejar desde os primeiros anos de carreira, porque o tempo é o maior aliado da construção do patrimônio.
0: Aqueles que contam com algum tipo de suporte oferecido pelas empresas, os mais comuns são os planos de previdência complementar, 34%, e as iniciativas de educação ou consultoria financeira, com 12%. Para o especialista em economia, o envelhecimento da forma de trabalho deve fazer com que esse tipo de benefício se torne mais comum nos próximos anos.
1: Com mais profissionais ativos acima dos 50 anos, as empresas terão de adaptar políticas para garantir segurança financeira e bem-estar. Benefícios como previdência e educação financeira deixarão de ser extras e se tornarão estratégicos para manter equipes engajadas e produtivas para a sustentabilidade organizacional.
0: Além de contribuir para a segurança financeira dos colaboradores, programas voltados à aposentadoria podem fortalecer a proposta de valor das organizações, especialmente entre profissionais mais experientes que concentram conhecimento estratégico e histórico institucional. Agência Rádio Web, produção e reportagem, Priscila Mendes.
2: 5 e 1.
3: Tribalistas, trio musical composto pelo paulista Arnaldo Antunes, pela carioca Marisa Monte e pelo baiano Carlinhos Brau, lançou o primeiro álbum em 2002 pela gravadora Phono Motors Records. 15 anos depois, eles voltam a se reunir e lançam 4 músicas inéditas: Aliança, Diáspora, Um Só e Fora da Memória. Ouça na rádio Alessia FM, Tribalistas cantando Fora da Memória, de autoria de Arnaldo Antunes, Marisa Monte, Carlinhos Brown, Pedro Baby e Pretinho da Serrinha.

Moreira, nome artístico de Antônio Carlos Moreira Pires, nasceu em 8 de julho de 1947. O compositor e também cantor foi integrante do movimento dos Novos Baianos. Ouça Lá Vem o Brasil Descendo a Ladeira com Moraes Moreira.

1980. Na formação, os músicos Ian França, Jorge Pescara e Kim Pereira. E no vocal, Guilherme Snar. Em 2000, lançou o CD eletroacústico com as músicas Agora Eu Sei, Formosa, Heróis e Quimeras. Ouça Quimeras com o Grupo Zero.

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4: Entre janeiro e junho deste ano, o Serviço de Atendimento Móvel de Urgência, SAMU, de Fortaleza, atendeu 135 ocorrências de engasgo, situação em que um alimento, líquido ou objeto obstrui a passagem de ar para os pulmões. Do total de atendimentos, 61 envolveram idosos, o que corresponde a 45% dos casos. O número reforça a importância dos cuidados preventivos nessa faixa etária. Mastigar bem os alimentos, ingerir líquidos com calma e evitar falar durante as refeições são medidas essenciais para reduzir o risco de engasgo. De acordo com o diretor do SAMU Fortaleza, Cristiano Rola, os idosos demandam atenção redobrada e em determinados casos é fundamental aplicar rapidamente a manobra de Heimlich.
5: Essa manobra recentemente sofreu alteração pelos protocolos e as diretrizes da American Heart Association e mudou a forma de realizar, iniciando com 5 tapas na região interescapular, nas costas, e depois partindo para uma compressão abdominal. Você abraça o indivíduo por trás, a nível entre o umbigo e a boca ali do estômago, apêndice fóide, você faz uma compressão abdominal em J, para dentro e para cima, para que aumente a pressão torácica e como se forçasse a tosse, e com isso favorece a saída do objeto que está impactado na via aérea. A grande maioria desses corpos estranhos são alimentos, mas podem também ter caroços de frutas, pode ter pedaços de alguma peça e brinquedos em crianças, e isso pode ser feito a desobstrução por qualquer pessoa que conheça essa técnica. Você suspeitar que essa pessoa está engasgada, está com a via aérea obstruída, você liga 192, é importante ligar para a ambulância. Durante a ligação, você já vai receber uma orientação por telefone e vai iniciar essas manobras até que a ambulância chegue ao local. Isso é importante, salva vidas, e o SAMU é quem realmente atende esse tipo de ocorrência e pode orientar antes mesmo da chegada da ambulância.
4: Dos 135 atendimentos realizados pelo SAMU nesse período, 61 foram com idosos, 20 com pessoas de 18 a 59 anos, 28 com pacientes de 1 a 17 anos e 26 com crianças de até 11 meses de idade. Roberto Nascimento, da Alesse FM.
6: 5 e 18.
7: Medida da Paixão é de autoria dos compositores Lenine e Dudu Falcão. A música é uma das faixas do disco Na Pressão, lançado no ano de 1999. Este disco constou na lista dos melhores de World Music em grandes revistas internacionais, chegando a vender mais de 20 mil cópias na França e mais 25 mil cópias em outros países, impulsionando sua carreira no exterior. Ouça na rádio Alessia FM, Medida da Paixão, com Pedro Mariano.

canção foi lançada no ano de 1996 e faz parte do CD duplo Barulhinho Bom. O álbum foi gravado ao

0: 27.
1: Ana Carolina e Seu Jorge são os autores de Mais Uma Vez, Nós Dois, canção que celebra a parceria dos dois no hit É Isso Aí, versão de The Brewer's Daughter do músico irlandês Damien Rice. É Isso Aí foi onipresente nas rádios do país em 2005 e garantiu CD triplo de platina e DVD de diamante para seus intérpretes. Ouça na rádio Alessia FM, Ana Carolina e Seu Jorge, cantando Mais Uma Vez.

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4: Publicidade, inaugurações de obras e contratações de shows por agentes públicos estão entre as proibições para evitar a promoção de candidaturas antes das eleições de outubro. É que começou o período do defeso eleitoral, que vai até 25 de outubro, dia do segundo turno, se houver. O objetivo das regras é garantir a igualdade de competição entre aqueles que vão disputar os votos dos eleitores. O desrespeito ao defeso eleitoral pode levar a multas e cassação do registro ou do diploma do candidato, e com a possibilidade de eventuais sanções por abuso de poder político. Os eleitores devem ficar atentos e denunciar, diz o especialista em direito eleitoral, Alberto Rolo.
5: O eleitor pode fazer a sua denúncia pedindo providências, pedindo apuração no site, né, da Justiça Eleitoral através do Ministério Público Eleitoral. E assim o eleitor pode colaborar. Agora, lógico, tem que colocar as provas mínimas daquilo que ele está noticiando. Um vídeo, uma foto, alguma coisa que mostre que não é só uma fofoca.
4: Então, até as eleições acabarem, está proibida a publicidade de obras, programas, serviços e campanhas de órgãos públicos, exceto em casos graves e urgentes e com reconhecimento pela Justiça Eleitoral. Da mesma forma, não pode fazer pronunciamento em rede de rádio e TV. Entre outras proibições, estão repasse de verbas à União aos estados e dos estados aos municípios, além da nomeação ou dispensa de pessoal. Inaugurações de obras e contratações de shows estão proibidos. Nenhum candidato pode participar de eventos desse tipo, explica Alberto Rolo.
5: Então não é só

antologia que reúne suas principais músicas e algumas homenagens. Você ouve Amizade Sincera, com Renato Teixeira e

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O cantor e compositor Eduardo Dusek lança em 1986 disco Dusek na Sua. A maioria das canções do disco é feita em parceria com Luiz Carlos Góes. Lincharam o Viajante Espacial, A Índia e o Traficante, Aventura, Destino de Aventureiro, Rango, Moderno Pássaro Andante, além de Eu Velejava em Você e A Loura do Carteado. Ouça Eduardo Dusek cantando Aventura.

música O Passageiro é fruto de parceria dos compositores Iggy Pop e Rick Gardner. A versão da letra é de Bozo Barrete e Dinho Ouro Preto, do Capital Inicial, e é uma das faixas do disco homônimo, gravado ao vivo e lançado em 1996. Ouça O Passageiro com Capital Inicial, banda criada na década dos anos 1990.

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5: Já está disponível no site do Tribunal Superior Eleitoral, TSE, o Manual do Eleitor, iniciativa que reúne orientações, regras e observações estabelecidas para o pleito de outubro de 2026. Dividida em 13 capítulos, o manual conta com as normas eleitorais voltadas à população de maneira transparente e acessível. A coordenadora da Escola Judiciária do Tribunal Regional Eleitoral do Ceará, Roberta Laena, diz que a proposta do TSE é aproximar o cidadão das informações oficiais da Justiça Eleitoral.
6: O Manual do Eleitor é uma grande novidade. Pela primeira vez, o TSE reuniu informações importantes para eleitores e eleitoras saberem os principais deveres, obrigações e direitos no dia da eleição. Então, tem informação de todos os tipos, por exemplo, ordem de prioridade, o que levar, como se identificar, o que pode e o que não pode. É um manual, é uma resolução nova, editada em março deste ano, que reuniu várias informações importantes para as pessoas no dia da votação.
5: Roberta Laena informa que o TSE criou uma página no manual dedicada aos eleitores e aos mesários.
6: O manual traz um detalhamento muito importante de como as pessoas devem se portar, o que, é que elas podem, o que elas não podem. Então é importante que as pessoas que trabalham, que ajudam, os mesários, as pessoas que fiscalizam, fiscais de partido e toda a sociedade, veja esse manual para saber como elas devem se portar. Não pode levar um celular para a cabine de votação, na fila tem prioridade, o eleitor de 80 a mais passa na frente. Quais são os documentos que aceitam, que não aceitam para se identificar na votação? Então é uma forma que o TSE encontrou de compilar todas as normas relacionadas à votação, aos eleitores, para que a votação corra da melhor forma, de uma forma tranquila, calma e que tudo corra bem no dia da eleição. Então é importante que os eleitores saibam, mas os agentes públicos também tenham conhecimento de como orientar e de como proceder no dia da votação.
5: O primeiro turno das eleições deste ano está marcado para o dia 4 de outubro. Se houver segundo turno, será dia 25 de outubro, das 8 da manhã às 5 da tarde, em todo o Brasil. Silvio Augusto, da Alessi FM.
7: 5h50.
8: A música Folhas Secas é de autoria de Guilherme de Brito e de Nelson Cavaquinho. A parceria dos dois teve início nos anos 1950 com a música Garça, gravada em 1954 por Ruth Amaral. Guilherme começou a compor em 1938 e sua primeira obra foi Meu Dilema, gravada por Augusto Calheiros em 1955. Ouça na rádio Alessi FM, Elis Regina cantando Folhas Secas, do ano de 1973.

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1: O álbum Santa Rita de Sampa, lançado em 1997 pela Universal Music, marcou o retorno da cantora e compositora Rita Lee. No repertório, canções em parceria com Roberto de Carvalho, Arnaldo Antunes e Matilda Kovac. E Menino de Braçanã, da dupla Luiz Vieira e Arnaldo Passos, que você ouve na voz de Rita Lee.

0: 1956.
1: A banda Biquíni Cavadão surgiu em 1985. O primeiro LP foi eleito um dos melhores discos de rock de 1986, com destaque para as músicas Timidez, Múmias e No Mundo da Lua. Foi a primeira banda a participar do célebre projeto Pixinguinha. O grupo percorreu o Brasil de norte a sul em turnê, enquanto compunha seus novos trabalhos. Ouça na sua Alessia FM, Vento Ventania, com Biquíni Cavadão, do disco Decivilização, lançado em 1991.

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3: E aí, galerinha, sou o professor Fábio Frota, estamos em mais um Momento Alcance na Alesse FM para dar mais uma dica de matemática para os nossos alunos. Um assunto que sempre, pessoal, tem caído nas provinhas do Enem, isso não falha, todo ano cai, é a parte que envolve a estatística, né? O que diz respeito às medidas de tendência central, a famosa média, moda e mediana. Esses três tópicos, né, que são medidas de tendência central, que nós chamamos, sempre tem caído nas provinhas. Então, vou propor para vocês uma situação para você entender bem direitinho a diferença de média, moda e mediano, tá? Imagine que eu fiz uma pesquisa em um grupo de 5 pessoas e perguntei as idades dessas pessoas, né? Então, eu identifiquei que tinha duas crianças com 4 anos, uma com 5 anos, uma com 3 anos e uma com 7 anos, certo? Então, imagina essas idades, ó. Duas crianças com 4 anos, uma com 5 anos, uma com 3 anos e uma com 7 anos. Ok? Então temos 5 dados, né, de idades aí dessas crianças. 4, 4, 5, 3 e 7. E a pergunta seria: qual é a média das idades dessas crianças? Ou qual é a moda das idades dessas crianças? Ou qual é a mediana das idades dessas crianças? Vamos ver a diferença disso daí. Vamos começar com a média, que é mais comum e todo mundo sabe, que é média aritmética, né? Seria a média, seria somar os valores e dividir pela quantidade. Por exemplo, qual é a média das idades dessas crianças? Se eu tenho duas idades de 4 anos, uma de 5, uma de 3 e uma de 7, eu vou somar esses valores. 4 mais 4, mais 5, mais 3, mais 7, e vou dividir por 5, porque é a quantidade, né, a frequência dessa distribuição. Então, somando 4 mais 4, 8, 8 mais 5, 13, 13 mais 3, 16, 16 mais 7, 23. 23 dividido por 5, né, que seria a quantidade de crianças, eu teria 4,6. Então, a média das idades das crianças seria 4,6. Então, média o que é? Somar as quantidades, né, somar os valores e dividir pela quantidade desses valores, que é a frequência. Tá legal? Então, média seria 4,6. Vamos lá agora, se eu perguntasse qual é a moda. Moda é mais fácil, pessoal, porque moda, né? Quando eu falo que uma coisa está na moda, é porque você vê que essa coisa aparece muito, né? Aparece mais.

0: moda grava. Moda é o que aparece mais. Moda é o valor que aparece com maior frequência na distribuição. Então, se eu tenho duas crianças com 4 anos, uma com 5, uma com 3, uma com 7, perceba que a idade de 4 anos é a que aparece mais. Eu tenho duas crianças com 4 anos, né? Apareceu com maior frequência que as outras idades. Então, é só isso. A moda é 4, porque 4 foi o valor que apareceu mais na minha distribuição. Tá joia? E mediana, que é o que pode dar um pouquinho mais de trabalho, mas nem tanto. Mediana, vamos pensar assim. Para você calcular a mediana, você precisa achar o termo central da distribuição depois que você ordena de forma crescente ou de forma decrescente. Como assim, professor? Ora, se eu tenho 4, 4, né? Duas idades de 4, um 5, um 3 e um 7, o que você deve fazer para calcular a mediana? Primeiro, colocar em ordem crescente. Como eu tenho 3 como sendo o menor valor, eu vou criar uma sequência, né? Que é o chamado ROL. ROL é você escrever os valores na forma crescente ou decrescente. Então, vamos colocar 3 é a idade menor, aí eu venho com duas crianças com 4 anos, então eu escrevo 4, 4, 3, 4, 4, depois vem 5 e depois vem 7. Então, você escreveu esses 5 números nessa ordem, 3, 4, 4, 5 e 7. Beleza? Ao escrever nessa ordem, você vai ter o 3 como o primeiro termo, o 4 como o segundo termo, o outro 4 como o terceiro termo, o 5 sendo o quarto termo e o 7 sendo o quinto termo. Tem uns 5 termos. Qual é a mediana? Depois que eu escrevi na ordem crescente, a mediana é o termo do meio, o termo central. Se eu tenho 5 termos, meu termo central é o terceiro termo. Quem está no terceiro termo? Exatamente o 4, né? Ó, olha como é que ficou o meu rol. 3, 4, 4, 5, 7. Então, 4 é o termo central. Se 4 é o termo central, então a mediana dessa distribuição também é 4. Tá legal? Só uma observação. Como nós temos aqui 5 termos, e é uma quantidade ímpar de termos, o termo central é o terceiro. Mas cuidado, se eu tivesse 6 termos, que é um número par de termos, eu teria 2 termos centrais. Se eu tivesse 6 termos, quem seriam os meus 2 termos centrais? O terceiro e o quarto. Eu teria que somar o terceiro com o quarto e dividir por 2, caso eu tivesse uma quantidade par de termos. Mas nesse caso, são 5 termos, o termo central é o termo do meio, seria o número 4. Então, a mediana seria 4. Tá legal? Então, média aritmética, soma todo mundo, divide pela quantidade. Moda é o que aparece mais. Mediana, depois de ordenar na ordem crescente, é o termo que ficou no meio, caso seja uma quantidade ímpar de termos, ou a média, né, a soma, dividido por 2, né, a média dos dois que ficaram no meio, caso seja um número par. Valeu, galera. Terminamos mais um Momento Alcance na Alesse FM. Eu sou o professor Fábio Frota e estarei com vocês em mais algumas questões em outro Momento Alcance.
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4: Segundo a Conab, serão 360 milhões e 100 mil toneladas a serem colhidas, o que representa 2,2% a mais do que a safra anterior. O grande destaque deve ser a soja. O gerente de acompanhamento de safras da Conab, Fabiano Vasconcelos, explica o resultado.
5: Então, a estimativa para a safra 2025-26 é de 48,6 milhões de hectares cultivados com soja e uma produção aí é chegando a quase 180,6 milhões de toneladas.
4: Além da soja, o algodão tem produção prevista em 4 milhões e 60 mil toneladas de pluma, com 8% da área já colhida. Isso resulta em um ganho na produtividade de 2,8% em relação à safra 2024-2025. Já a colheita das três safras do milho no ciclo atual está estimada em mais de 141 milhões e 700 mil toneladas, volume 0,4% superior ao ciclo passado. A estimativa é de crescimento favorecido pelas condições climáticas, como explica Fabiano Vasconcelos, gerente de acompanhamento de safras da Conab.
5: Em relação ao milho, uma estimativa de aumento de 9,8% na área plantada, uma estimativa de produtividades melhores do que na última temporada, favorecidas aí pelo clima, uma produção de 29,6 milhões de toneladas, um aumento aí de 18,7% em relação à última safra.
4: E a Conab também estabeleceu novos preços de referência para os principais produtos.

0: Os principais reajustes foram no preço da soja, do arroz em casca, do feijão e do milho. Os preços passam a vigorar nos períodos entre o segundo semestre de 2026 e o primeiro semestre de 2028. Reportagem Edinaldo Júnior.
1: 6 e 9.
2: Os compositores Gilson, Joran e Marcelo são os autores da música Casinha Branca. A canção é uma das faixas do LP lançado por Gilson pela CBS em 1975. Seu grande sucesso, Casinha Branca, foi regravado por vários artistas da MPB. Em 2015, a cantora Roberta Campos a incluiu no seu quarto disco, intitulado Todo Caminho é Sorte. Ouça na Alessia FM, Roberta Campos cantando Casinha Branca.

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1: Um dos maiores sucessos de Tom e Dito, dupla formada na década de 1970, é sem dúvida Tamanco Malandrinho. Classificada no Festival Abertura de 1974, a música é um dos carros-chefes deste disco, lançado no mesmo ano. A Som Livre, no relançamento de seus diversos títulos, trouxe também de volta este álbum. Ouça Tamanco Malandrinho.

0: 2017.
1: No mundo do extremamente permitido, é o 19º álbum da banda carioca Catedral, lançado de forma independente em março de 2018. A banda, porém, havia se despedido do público na turnê de 2017, depois de 25 anos de carreira. O disco traz 11 faixas autorais, tecendo críticas a diversas temáticas sociais contemporâneas. Na Alesse FM, você ouve... Banda Catedral cantando Se Eu Pudesse.

0: foram encontrados nas civilizações mais antigas da China, Egito e Índia. Ela já chegou a afetar todos os continentes do planeta e deixou para trás uma terrível imagem na história humana de mutilação, rejeição e exclusão da sociedade. O Brasil utiliza o termo hanseníase para se referir à infecção que foi conhecida por muito tempo como lepra. Uma das razões é para diminuir o grande estigma que a doença carrega. Antigamente, os indivíduos que tinham hanseníase eram enviados aos chamados leprosários ou eram excluídos da sociedade, pois a enfermidade era vinculada a símbolos negativos e superstições. Por medo do contágio e por não haver cura na época, os enfermos eram proibidos de entrar em determinados locais e tinham que usar vestimentas especiais. A bactéria causadora da hanseníase foi identificada somente em 1873 pelo norueguês Aksel Hansen, que deu origem ao nome da doença. Com essa descoberta, alguns mitos foram derrubados e, aos poucos, a hanseníase deixou de ser vista como uma doença altamente contagiosa e incurável. No entanto, o preconceito existe até hoje, sendo uma das principais dificuldades que os pacientes enfrentam. A boa notícia é que, atualmente, a doença tem cura e o tratamento é 100% eficaz se feito corretamente. Segundo Carmelita Ribeiro Filha, do Ministério da Saúde, os brasileiros devem ficar atentos a alguns sinais que podem ajudar a identificar a infecção.
1: Os sinais e sintomas realmente são muito mais leves do que no passado, onde as pessoas eram diagnosticadas já quando estavam totalmente deformadas, e hoje não. Hoje os serviços de saúde sabem diagnosticar hanseníase, temos profissionais nas unidades de saúde capazes de diagnosticar, temos o tratamento gratuito nas unidades de saúde básica do país inteiro. Então, assim, tem cura, o tratamento é grátis no SUS e os pacientes têm acesso ao tratamento.
0: O mais indicado é ficar atento ao início dos sintomas. O diagnóstico precoce e o tratamento correto eliminam a transmissão da doença. O hansenólogo Carlos Cruz lembra que, na dúvida, a dica principal é se dirigir a uma unidade básica de saúde o quanto antes.
2: A melhor prevenção, na verdade, seria o diagnóstico precoce, naquela fase de mancha, onde os nervos não foram afetados. Para isso, é preciso que se examine todas as pessoas que convivem com o doente. Com essa medida, a gente consegue diagnosticar a hanseníase em fase inicial, evitando que ela evolua para as incapacidades físicas. Além disso, uma outra medida que é realizada nessas pessoas que convivem com o doente é fazer o BCG. O BCG é uma vacina que é usada para prevenir a tuberculose, mas que também é usada na hanseníase para aumentar a resistência das pessoas. E essas pessoas, uma vez vacinadas, elas, se adoecerem, farão sempre uma forma mais leve da doença. Não impede de adoecer, mas faz com que a pessoa adoeça de uma forma mais leve da hanseníase.
0: Por isso, o importante é ficar atento aos sinais do seu corpo. Ao surgimento de qualquer mancha em que você perceba a perda ou diminuição da sensibilidade ao toque, calor ou frio, procure a unidade básica de saúde mais próxima. Quanto mais cedo for feito o diagnóstico, menores as chances de sequelas. A hanseníase tem cura e o tratamento está disponível gratuitamente no SUS. Por isso, não esqueça: identificou, tratou, curou.
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5: O Ministério da Saúde realiza a transição gradual da insulina NPH para a insulina glargina no Sistema Único de Saúde. A pasta já encaminhou mais de 382 mil recipientes da insulina glargina para todo o Brasil e para o Ceará, 20.695 unidades, além de 5.655 canetas reutilizáveis para aplicação. A secretária de Ciência, Tecnologia e Inovação em Saúde do Ministério da
6: 24 horas no organismo. A gente está começando essa transição de maneira gradual, então, neste momento, quem pode ter acesso no Brasil inteiro são todas as pessoas que têm diabetes tipo 1 e diabetes tipo 2 acima de 70 anos e todas as pessoas até 18 anos com diabetes tipo 1. A expectativa é que a gente alcance todo esse público elegível, esses pacientes que são elegíveis, ou uma parte significativa deles até o final deste ano. A nossa expectativa era que 30% da população brasileira que usa insulina pelo SUS, são mais de 2 milhões de pessoas, tenham acesso à insulina nova neste próximo ano, que seria mais de 500 mil pessoas.
5: A previsão é que todos os estados recebam os insumos até o fim de julho. Para ter acesso ao medicamento, o cidadão deve procurar a unidade básica de saúde mais próxima com a receita médica devidamente emitida e carimbada. Mas responsáveis ou cuidadores do público elegível também podem solicitar a substituição da insulina NPH pela glargina na unidade de saúde. Pacientes e famílias serão acolhidos por uma equipe multiprofissional que avaliará o quadro clínico e a possibilidade de transição do tratamento. Além disso, recebe orientações sobre o uso correto da insulina, a técnica de aplicação e o armazenamento adequado do medicamento. Junto ao medicamento, será entregue uma caneta reutilizável para aplicação com validade de 3 anos, além das agulhas necessárias para a administração correta. Simone Silva, da Alessia FM.
3: 6h28.
7: O filme Viva, a Vida é uma Festa é uma animação da Disney Pixar sobre a cultura do México e teve a música tema traduzida para a língua portuguesa por Mariana Elizabetsky. Interpretada por Carlos Rivera, Recuerda-me ganhou uma versão nacional, Lembre de Mim, gravada por Rogério Flauzino, vocalista da banda Jota Quest. Ouça na Alessia FM Rogério Flauzino cantando Lembre de Mim do filme Viva, a Vida é uma Festa.

autor da música Contra o Tempo, lançada por ele em 1997. A música foi regravada pela cantora maranhense Rita Ribeiro no ano de 2001. Rita Ribeiro gravou seu primeiro CD em 1997, intitulado Rita Ribeiro, com produção de Mário Manga e Zé Cabaleiro. Ouça na rádio Alessia FM, Contra o Tempo, na voz de Rita Ribeiro.

1996, o Cidade Negra lançou o álbum Uerê. A música da banda carioca sempre fez referências à espiritualidade, um tema recorrente no reggae. Erê é uma palavra originária do Iorubá que significa diversão e brincadeiras, e faz alusão ao aflorar da criança que cada um guarda dentro de si. Na Alesse FM, você ouve a banda Cidade Negra cantando o Erê, de Da Gama, Tony Garrido e Ricardo Vilhena.

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4: A prova de vida do INSS é um procedimento para confirmar que o beneficiário de aposentadoria, pensão ou outro benefício continua vivo. Com isso, são evitados pagamentos indevidos. Hoje em dia, a prova de vida é feita de forma automática, cruzando a base de dados. Mas se o beneficiário não for identificado nesse cruzamento, ele é avisado que deve fazer a prova de vida por meio de mensagem de WhatsApp. A autenticidade da informação é garantida por um selo azul de conta verificada. O banco que paga o benefício também envia notificação pelo aplicativo ou pelo extrato bancário. Mas é preciso ter atenção. A mensagem enviada apenas comunica da necessidade da realização da comprovação de vida. Não são enviados links, nem são solicitados dados como CPF ou endereço. Como ressalta a presidente do Instituto Nacional do Seguro Social, INSS, Ana Cristina Silveira.
5: O INSS não liga, não envia servidores à casa dos beneficiários e nunca solicita dados pessoais, senhas ou qualquer tipo de pagamento para realizar a prova de vida. O Instituto também não pede CPF, endereço, dados bancários, nem envia links para atualização cadastral.
4: Para fazer a prova de vida, basta comparecer à agência bancária onde recebe o benefício levando um documento oficial com foto. Não é preciso ir numa agência do INSS. Em caso de dúvida, procure os canais oficiais no telefone 135 ou pelo site meu.inss.gov.br. Reportagem Márcia Fernandes.
2: 6h43.
1: Zé Renato, Juca Filho e Cláudio Nucci são os autores da música Toada, lançada no LP Boca Livre em 1979. O grupo foi formado em 1978 por Maurício Maestro, Zé Renato e Cláudio Nucci. Nesse mesmo ano, participou da gravação do disco de Edu Lobo, Camaleão, tendo posteriormente excursionado com Edu pelo projeto Pixinguinha. No ano seguinte, lançou o LP Boca Livre, que vendeu 100 mil cópias. Ouça Toada com Boca Livre.

foi lançada no ano de 1977 no disco Bicho. Nesse ano, participou ao lado de Gilberto Gil do 2º Festival Mundial de Arte e Cultura Negra em Lagos, Nigéria. Em abril de 1977, lançou seu primeiro livro, Alegria, Alegria, uma compilação de artigos, manifestos e poemas, além de entrevistas concedidas ao amigo e poeta Ualí Salomão. Ouça na sua Alessia FM, Odara com Caetano Veloso.

0: 104.
1: A Rádio Alesse FM produziu e apresenta um pupurri de músicas gravadas pelo cantor e compositor paraibano Flávio José. Acompanhe na sequência A Vida é Você, de autoria dos paraibanos Ilmar Cavalcante e Nanado Alves, Espumas ao Vento e Canção da Saudade, do pernambucano Acioli Neto. E Pra Que Dividir, de Marquinhos Maraial e Edu Lupa.

0: 5,4% de abril a junho, índice menor que o registrado no primeiro trimestre.
1: Um indicador divulgado todos os meses mostra o percentual de pessoas que estão sem trabalho, mas que seguem procurando uma vaga.
0: E é uma das principais referências para acompanhar o mercado de trabalho no Brasil.
2: A taxa de desocupação ficou em 5,4% no trimestre encerrado em junho de 2026, uma redução de 0,7 ponto percentual em relação ao trimestre de janeiro a março de 2026. Na comparação com o mesmo período do ano passado, a queda na taxa foi de 0,4 ponto percentual. O levantamento da Pesquisa Nacional por Amostra de Domicílios, PNAD Contínua, feita pelo IBGE, mostrou que no segundo trimestre deste ano, eram quase 6 milhões de desocupados no país, 700 mil a menos que no primeiro trimestre. Queda no número de desocupados, aumento na quantidade de ocupados. São mais de 103 milhões de brasileiros com uma ocupação, um crescimento de 1% em relação ao trimestre anterior. Já o rendimento médio real dos trabalhadores ficou em R$ 3.738, um crescimento de 2,8% em relação ao mesmo período do ano passado. Luana Karen, para a Voz do Brasil.
1: Parte dos recursos das casas de apostas online, as bets, será destinada ao Fundo de Aparelhamento e Operacionalização das Atividades FIM da Polícia Federal.
0: Criado em 1997, o FUNAPOL se destina a financiar gastos com operações e aparelhamento da PF, como armas e veículos.
3: Agora é lei. Parte da arrecadação com as apostas de cota fixa, as conhecidas bets, vai reforçar o caixa da Polícia Federal. O dinheiro vai para o FUNAPOL, o Fundo para Aparelhamento e Operacionalização das Atividades FIM da PF. O fundo foi criado em 1997 para financiar a infraestrutura, os custos de operações e a modernização de equipamentos da Polícia Federal, como veículos e armas. A nova lei autoriza ainda a destinação de recursos do FUNAPOL para o custeio da saúde dos servidores da Polícia Federal. O texto da lei nasceu de uma medida provisória enviada pelo governo federal, que foi alterada e aprovada pelo Congresso Nacional. O repasse da arrecadação das bets vai ocorrer de forma gradual: 1% em 2026, 2% em 2027 e 3% a partir de 2028. Além disso, a lei autoriza o governo federal a repassar até 200 milhões de reais ao FUNAPOL ainda este ano, usando recursos livres do Tesouro Nacional. Além da fatia vinda das bets, o fundo conta com outros recursos para cobrir os seus custos globais: transferências voluntárias de entes federativos ou de organismos internacionais e doações de pessoas físicas ou jurídicas, nacionais ou estrangeiras. Luciana Colares de Holanda, para a Voz do Brasil.

0: fonte de energia em casas, comércio e indústrias. Com a mudança, ficará permitida a venda direta do gás natural da União ao mercado, com prioridade à indústria de base, inclusive nos setores químico e siderúrgico. Reportagem Márcia Fernandes.
1: O que pode influenciar a próxima safra brasileira? Clima, custos de produção, mercado internacional e mudanças nos hábitos de consumo estão entre os fatores que entram no radar do setor.
2: Em Brasília, um encontro reuniu especialistas e representantes do agronegócio para discutir os cenários para a safra 2026-2027.
3: Antes da próxima safra chegar ao campo, uma série de variáveis já começa a ser observada. O comportamento do clima, a oferta de fertilizantes, as condições do mercado internacional e até o que o consumidor quer colocar no prato podem interferir nas decisões de quem produz. Em um cenário de mudanças no comércio global, especialistas também acompanham fatores que podem influenciar o fluxo internacional de alimentos. Um espaço fundamental para o agronegócio brasileiro, destaca o ministro da Agricultura e Pecuária, André de Paula.
4: Nós somos importantes do ponto de vista econômico. 38 milhões de brasileiros trabalham com o agro, mas nós temos um papel de enorme relevância do ponto de vista social também.
3: O Outlook Agro Brasil reúne em Brasília representantes do setor público, da iniciativa privada e especialistas para analisar diferentes cenários para o ciclo 2026-2027. A programação inclui debates sobre logística, abastecimento de insumos e gestão dos riscos climáticos. Também entram na discussão os fertilizantes, que têm impacto direto nos custos de produção, as transformações no consumo de alimentos e os desafios do cenário internacional para o setor, explica Laudemir Miller, presidente da Apex Brasil.
5: O aumento de tarifa não ajuda na previsibilidade. Inclusive, aumentam a incerteza. E o Brasil se coloca justamente no caminho diferente. O Brasil se coloca como um parceiro estável, como um parceiro que negocia.
3: No fim, a discussão volta para quem está no campo. Representantes de setores como proteínas animais, carnes, óleos vegetais, algodão, etanol de milho, cafés especiais e frutas apresentam as expectativas para o comércio internacional. As análises também buscam apoiar o planejamento de produtores, cooperativas e empresas para a próxima safra. A representante do setor privado, Tânia Regina Zanella, diretora executiva da Organização das Cooperativas Brasileiras, defende que todos os segmentos precisam estar unidos na busca de soluções para os desafios do setor.
6: Mas os desafios não são só os de hoje, e sim daqui a 5, 10 anos, como que a gente, de fato, está pensando e preparando para esse futuro? Qual o norte de gestão de risco para o campo? Qual será a política de diversificação de mercados aí todos os nossos embaixadores que estão presentes, parceiros do setor produtivo agro aqui no nosso país, para garantir que tenhamos sempre, cada vez mais, as portas abertas?
3: Mais do que antecipar números, o evento propõe um exercício de entender o que o campo brasileiro pode encontrar pela frente e como o setor pode se preparar para diferentes cenários. Reportagem Pablo Mundim.
1: Após participar do encontro de agronegócio, o ministro do Desenvolvimento, Indústria, Comércio e Serviços, Márcio Elias Rosa, afirmou que o governo brasileiro vai tentar uma nova negociação com os Estados Unidos para diminuir a lista de produtos que foram sobretaxados.
2: Neste mês, os Estados Unidos aplicaram novas tarifas para produtos brasileiros que entram no mercado norte-americano. Essa lista atinge 23% dessas exportações.
7: O que nós vamos discutir a partir do mês de agosto, no momento em que for possível, não é? É a ampliação da lista de exceções, a eventual redução de tarifas, a rediscussão do mérito, a discussão muito importante.
1: podem esconder situações de exploração.
2: Em 2025, o protocolo operativo padrão de atendimento às vítimas brasileiras de tráfico internacional de pessoas do Ministério da Justiça e Segurança Pública identificou 84 vítimas brasileiras.
1: Mas esse é um crime em que há subnotificação, o que indica que o número pode ser muito maior.
2: Mais da metade das pessoas identificadas no ano passado tinham sido levadas ao Camboja, na Ásia, para serem exploradas em centros de golpes virtuais.
1: Esse é um tipo mais recente de destino do tráfico de pessoas. Mas existe também o tráfico para outros tipos de trabalhos forçados, exploração sexual, adoção ilegal de crianças, entre outras modalidades.
2: Os dados sobre raça e cor mostram que pessoas pretas e pardas constituem a maioria das vítimas nas bases que coletam essas informações.
1: Homens costumam ser mais traficados para trabalhos análogos à escravidão e mulheres para exploração sexual.
2: Mais cedo, nós conversamos com a ministra substituta do Ministério dos Direitos Humanos e da Cidadania, Caroline Reis, sobre esse tipo de crime, como denunciar e que precauções podem ser tomadas. Acompanhe.
8: Olá, ministra, seja muito bem-vinda à Voz do Brasil para a gente falar desse tema que é tão sensível, né, que é o tráfico de pessoas. Eu queria que a senhora começasse falando para a gente quais são as formas mais comuns de tráfico. Para quais finalidades o tráfico de seres humanos é mais comumente utilizado? É trabalho? Prostituição? Quais são os tipos mais comuns?

0: os sinais de que algo pode estar errado na proposta?
1: Geralmente, propostas que são muito atrativas e que tenham, assim, vantagens muito grandes, sem grandes retornos, elas devem ser tratadas como um risco. Então, as pessoas devem verificar altos pagamentos, poucos direitos que são providos, retornos que sejam muito altos, parte dessas promessas de outras pessoas. Isso indica riscos de tráfico de pessoas.
2: Bom, ministra, a gente conversou mais cedo com a Cíntia Meirelles, que é presidente no Brasil da organização não governamental Êxodos, que é uma organização especializada em tráfico de pessoas. E ela falou sobre a importância das pessoas denunciarem quando elas desconfiarem. Vamos ouvir e aí depois eu sigo com a nossa conversa.
3: Na dúvida, a família tem que denunciar, ainda que não consiga fazer com que a pessoa que está iludida acredite. O segundo ponto é trazer a razão e a lógica. Então, por exemplo, se alguém recebe uma proposta de trabalho e essa empresa está pagando esse passaporte, pergunte se a empresa tem um documento oficial, um contrato assinado. Ao mesmo tempo que essas pessoas são aliciadas pela internet, elas podem utilizar a mesma internet para fazer uma verificação simples. Se essa pessoa existe, se existe um contato dessa empresa, se existe um site dessa empresa, se essa empresa aplicou um visto de trabalho, porque assim, outro detalhe, ninguém sai do Brasil para ir trabalhar em outro país sem ter um visto de trabalho em seu passaporte. E sempre canais de denúncia. É muito importante denunciar.
2: Ministra, quais são os canais de denúncia, então, que ela menciona aí, né? Quais são os canais de denúncia disponíveis no Brasil? E para brasileiros que possam estar nessa situação fora do país também, como eles podem procurar ajuda?
1: O principal canal de denúncia é o Disque 100. O Disque 100, ele é coordenado aqui pela nossa Ouvidoria Nacional dos Direitos Humanos, mas o canal do Disque 100, ele pode ser de várias formas, tanto ligação, como WhatsApp e também pela internet. Então, a pessoa em qualquer lugar do mundo, ela pode acessar o Disque 100. Esse serviço, ele funciona todos os dias da semana e também 24 horas por dia.
0: Existem outras dicas de autoproteção também para quem está indo viver uma experiência de trabalho no exterior? Por exemplo, compartilhar roteiro de viagem com a família, manter cópia de documentos, alguma coisa assim?
1: Sim, o mais importante é a pessoa verificar bem a proposta que está sendo oferecida, desconfiar de propostas que são com muitos benefícios e poucas exigências, né, em troca, e a pessoa deve manter contato perene, né, constante com a sua família, falando sobre o roteiro da viagem, falando sobre as formas e por onde ela esteja passando, e jamais dar documentos para que fique aos cuidados de um terceiro.
2: E aí, lembrando também que a pessoa pode deixar cópias também dos seus documentos pessoais aqui no Brasil com a sua família, né, para tentar também ter aí um pouco mais de garantia, né?
1: Isso mesmo. Isso é muito importante. As pessoas que estão aqui no Brasil, familiares, amigos,

0: Existem também redes de tráfico de pessoas que trazem estrangeiros para o Brasil. Quais são as mais comuns e como é que o brasileiro pode desconfiar desse tipo de situação, ministra?
1: Sim, existem também tráfico de pessoas, infelizmente, que acontecem aqui em território brasileiro. Em geral, são pessoas estrangeiras que estão em situação de vulnerabilidade, não têm ali muita informação, têm uma dificuldade com a língua também, de acesso a serviços. Então, essas pessoas têm que buscar ajuda dos órgãos responsáveis. A gente tem aqui a nossa Política Nacional de Enfrentamento ao Tráfico de Pessoas, coordenada pelo Ministério da Justiça, mas em coordenação com vários órgãos do governo federal. Temos também que divulgar, né, os canais de denúncias existentes. E aqui no Disque 100, a gente também tem a opção de atendimento em outras línguas para facilitar o atendimento de migrantes que não falam português. E essas pessoas, principalmente, devem buscar informações e acessar os órgãos que são responsáveis por combater esse tipo de ilícito.
2: Lembrando que o Disque 100, né, a senhora mencionou, ele pode ser feito por ligação telefônica, pela internet. Quando a pessoa vai ligar, é só discar o número 100 de qualquer telefone?
1: Isso, é só discar o número 100 de qualquer telefone ou acessar um número no WhatsApp ou também acessar a internet, coloca Disque 100, que vai aparecer o local que ele pode fazer a denúncia via internet também.
0: Nós conversamos com a ministra substituta dos Direitos Humanos e da Cidadania, Caroline Reis. Muito obrigado, ministra, por sua entrevista aqui à Voz do Brasil.
1: Eu que agradeço. Obrigada.
2: Quem está esperando por uma perícia médica do INSS deve ficar atento.
0: Uma iniciativa da Perícia Médica Federal está antecipando o atendimento em agências de 14 estados.
2: Os detalhes na reportagem de Pedro Sardinha.
3: Atenção, segurados do INSS em todo o país. A Perícia Médica Federal está antecipando atendimentos em 37 agências espalhadas pelo Brasil. A ação contempla municípios de 14 estados: Alagoas, Bahia, Ceará, Goiás, Maranhão, Minas Gerais, Mato Grosso, Pará, Paraíba, Pernambuco, Piauí, Rio Grande do Norte, Rondônia e Tocantins. Quem explica como você pode garantir a sua vaga mais cedo é o diretor do Departamento da Perícia Médica Federal, Álvaro Fagundes.
4: O cidadão, sabendo que vai haver mutirão na sua cidade, ele pode ligar na Central 135 e solicitar a antecipação da sua perícia. Assim como acessar o aplicativo Meu INSS, além disso, a própria administração provê essa antecipação em muitos casos, naqueles casos que estão com longa espera, e avisa o requerente da nova data. Então, ele tem que ficar atento nas mensagens que eventualmente receba por mensagem de aplicativo ou por SMS.
3: Fique de olho no seu celular e lembre-se, mudar a sua perícia para uma agência mais rápida não altera o local onde você vai receber o pagamento do seu benefício. Não perca tempo. Acesse hoje mesmo o aplicativo Meu INSS ou ligue para o telefone 135. Reportagem Pedro Sardinha.
0: Guardar documentos é também preservar a história e a identidade de um povo.
2: Para incentivar iniciativas que cuidam desse patrimônio, está aberto um edital de apoio a projetos voltados à conservação e ao acesso de acervos documentais em todo o país.
5: Parte da memória do país está guardada em arquivos públicos, privados e comunitários. Nesses locais é feita a conservação, organização e digitalização dos acervos. Um trabalho que pode ser financiado pelo edital Brasil Arquivos. A iniciativa vai destinar R$1.400.000 a 20 projetos. Cada um receberá R$70.000. O edital é uma parceria entre o programa Promemórias do Instituto Galo da Manhã e o Arquivo Nacional. Podem participar projetos de preservação, organização, tratamento técnico, digitalização e difusão de acervos documentais. Um dos critérios do edital é regionalizar a seleção. Metade das vagas será distribuída entre as 5 regiões do país, com pelo menos 2 projetos de cada uma. A outra metade será preenchida pela classificação geral, independentemente da região. Nos dois casos, será respeitada a ordem de classificação. As inscrições são gratuitas e podem ser realizadas até o dia 2 de agosto. Acesse o edital e o formulário de inscrição pelo endereço promemórias.org.br. Reportagem Uriel Ricardo.
0: Está aberta até amanhã a indicação de vagas dos programas. população do Brasil que desejam participar do programa.

0: já uma verba mínima para a autarquia no orçamento de 2027. Apesar disso, Flávio Dino reafirmou que os recursos arrecadados com a taxa de fiscalização do mercado de capitais devem ser destinados à CVM, conforme determinação do Supremo. Na decisão, o ministro determinou que o governo informe a previsão de arrecadação da taxa em 2027, quanto pretende destinar à comissão no orçamento e qual o custo necessário para manter as atividades de fiscalização da autarquia. Flávio Dino destacou ainda que o fortalecimento da CVM é importante para combater fraudes e crimes financeiros envolvendo o mercado de capitais.
1: STJ entende que valor de indenização por dano moral no caso de morte deve considerar convivência e dependência emocional ou econômica entre vítima e familiares que pedem a reparação. Fátima Uchoa.
2: Para a quarta turma, é preciso considerar também a convivência efetiva e se havia dependência emocional ou econômica entre a vítima e os familiares que pedem a reparação moral. O julgamento tratou da indenização a familiares de uma criança de 1 ano que morreu no desastre causado pelo rompimento da barragem da mina Córrego do Feijão em Brumadinho, Minas Gerais, em 2019. O colegiado manteve o direito de avós e tios, mas por considerar o valor desproporcional, o reduziu para R$ 150 mil a cada avô e para R$ 25 mil a cada tio. Segundo a relatora ministra Isabel Galotti, os critérios buscam evitar ampliação excessiva do número de beneficiários e fixação de condenações desproporcionais.
1: Vem aí a primeira semana nacional do sistema eletrônico de votação de 3 a 9 de agosto. E os tribunais regionais eleitorais de todo o país já se preparam para o evento. Rimac Souto.
3: Na região sul, por exemplo, vão ter demonstrações sobre o funcionamento e a segurança da urna eletrônica, atividades educativas com estudantes, exposições, votações simuladas, sessão plenária externa e ações de enfrentamento à desinformação. O TRE do Paraná vai promover 137 ações em todo o estado. O de Santa Catarina vai apresentar os procedimentos de preparação da urna eletrônica, as etapas da votação e os mecanismos de segurança e auditoria, entre outras atividades. O TRE do Rio Grande do Sul vai começar a programação com uma demonstração da parte interna da urna eletrônica no plenário do tribunal. Para mais informações sobre a Semana Nacional do Sistema Eletrônico de Votação, é só acessar o site tse.jus.br.
1: Justiça do Trabalho considera que nem sempre é preciso avaliar perícia médica para julgar comportamento de profissional demitido por justa causa. Rocine Gomes.
4: Um bancário da Caixa foi demitido por assédio ao atender uma cliente. Anos antes, ele já havia sido alertado e suspenso pelo comportamento inadequado. Em defesa, alegou que sofria de alcoolismo e tentou apresentar uma perícia médica para provar que não tinha consciência dos atos. Mas a Justiça do Trabalho rejeitou, porque entende que as provas do processo foram suficientes para mostrar que o profissional tinha capacidade de entender o que fazia.
1: Justiça Federal determina que município de Viana, no Maranhão, encerre atividades de lixão clandestino em até 6 meses. A decisão atendeu a um pedido do MPF. Sabrine Menezes.
5: Além disso, a Justiça determinou a apresentação do Plano Municipal de Gestão Integrada de Resíduos Sólidos e de um projeto de aterro sanitário que deve ser regularizado no prazo de 3 meses. O objetivo da decisão é recuperar a área degradada e regularizar a gestão de resíduos sólidos produzidos no município. Em caso de descumprimento da ordem de desativação do lixão, será aplicada uma multa diária de R$ 5 mil.
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0: e autoriza a transferência automática do valor devido da conta bancária do devedor para a do beneficiário. A reportagem é de Yasmin Rodrigues.
1: Foi sancionada pelo Executivo a chamada Lei do Pix Pensão, que altera o Código de Processo Civil para permitir que o valor da pensão alimentícia seja debitado automaticamente da conta do devedor e transferido para a do beneficiário. A medida busca dar mais segurança às famílias que dependem desses recursos. A advogada especialista em direito de família, Aline Sacomano, explica como o mecanismo vai funcionar.
2: O chamado Pix Pensão, porque que o mecanismo de pagamento automático da pensão alimentícia por meio do PIX, mas sempre mediante uma determinação judicial. A grande novidade é que, em vez do pagador da pensão alimentícia realizar a transferência manual, sai automaticamente debitado da conta dele.
1: Caso não haja saldo suficiente na conta indicada, o sistema poderá tornar indisponíveis outros ativos financeiros do devedor, até alcançar o valor da dívida. Depois dos prazos previstos em lei, esses recursos poderão ser convertidos em penhora e transferidos ao credor. A proposta foi aprovada pelo Congresso Nacional e recebeu parecer favorável da relatora no Senado, a senadora Ana Paula Lobato, do PSB do Maranhão. Segundo ela, a iniciativa vai fortalecer a proteção de crianças e adolescentes que dependem da pensão alimentícia para custear despesas com vestuário, educação e alimentação, por exemplo.
3: A proposição merece acolhida porque enfrenta problema recorrente nas execuções de alimentos, a necessidade de sucessivas provocações judiciais diante de inadimplementos mensais. Ao permitir a transferência automática da prestação alimentícia, o projeto confere maior efetividade à decisão judicial já proferida.
1: A lei do Pix Pensão vai entrar em vigor um ano após a publicação, em julho de 2027.
4: E mulheres vítimas de violência doméstica e mães que criam os filhos sozinhas podem ter prioridade na distribuição de terras da reforma agrária.
0: O projeto está pronto para ser votado pela Comissão de Agricultura. A reportagem é de Marcela Cunha.
5: A proposta altera a lei da reforma agrária para facilitar a titulação de terras em nome de mulheres trabalhadoras da agricultura familiar. Na distribuição dos lotes, terão prioridade as trabalhadoras rurais responsáveis sozinhas pela família e as vítimas de violência doméstica. Para a senadora Tereza Cristina, do Progressistas de Mato Grosso do Sul, a medida amplia a autonomia econômica das mulheres.
6: Isso dá segurança. Nós temos muito alcoolismo na área rural, né? E às vezes o marido vai embora e deixa a mulher com 4, 5 filhos para criar, quando não quer que ela saia do lote, nos assentamentos. Elas tendo a segurança do título de propriedade da sua terra, para poder buscar crédito e tendo assistência técnica, elas podem fazer a diferença.
5: As regras serão detalhadas em regulamento depois de consulta pública. O projeto também beneficia famílias rurais com pessoas com deficiência. Já aprovado pela Comissão de Direitos Humanos, o projeto tem parecer favorável do relator, senador Wellington Fagundes, do PL de Mato Grosso. E se passar pela Comissão de Agricultura, seguirá para a votação do plenário.
4: A pauta climática avançou no Senado no primeiro semestre.
0: Com a previsão de intensificação do fenômeno El Niño nos próximos meses, projetos voltados ao enfrentamento dos eventos climáticos extremos e a adaptação às mudanças do clima devem ganhar prioridade na retomada dos trabalhos legislativos. Os detalhes com o repórter César Mendes.
7: O El Niño é um fenômeno climático natural que causa o aquecimento das águas do Oceano Pacífico, alterando os ventos e a distribuição das chuvas em várias regiões do planeta, inclusive no Brasil. Este ano, o pico será entre outubro e dezembro, mas fortes ventanias, chuvas torrenciais e um tornado registrado nos últimos dias no país alertam que propostas de enfrentamento das mudanças do clima devem ter prioridade. É o caso do projeto aprovado na Comissão de Assuntos Econômicos e agora em análise na Comissão de Meio Ambiente, que cria o Programa Nacional do Metano Zero, do senador Fernando Dueire, do PSD de Pernambuco.
8: Esse projeto estimula tecnologias e a recuperação energética de resíduos.
7: Na Comissão de Meio Ambiente foram aprovadas a criação das políticas de fomento

iniciativa do senador Sérgio Petecão, do PSD do Acre, e de desenvolvimento sustentável da pesca, de Alessandro Vieira.

0: recebimento. Passado esse prazo, ele passa a impedir a votação de outras matérias em sessão conjunta de deputados e senadores. Para derrubar um veto presidencial, é necessária a maioria absoluta dos votos das duas casas. A última sessão do Congresso para análise de vetos foi realizada em maio.
1: Entre os vetos que aguardam votação estão trechos do Estatuto do Pantanal e da Lei Geral do Esporte. Também está na pauta o veto integral ao projeto que flexibilizava regras para a contratação de jovens de 18 a 29 anos que nunca tiveram a carteira assinada.
0: A proposta reduzia a alíquota do FGTS e a contribuição previdenciária como incentivo para que empresas contratassem trabalhadores sem experiência. Ao vetar o projeto, o governo argumentou que a medida contrariava a Constituição e o interesse público. Autor da iniciativa, o senador Irajá, do PSD do Tocantins, afirma que a proposta representa uma alternativa para reduzir o número de jovens que não estudam nem trabalham.
2: Os adolescentes, os jovens, que tanto sonham e almejam ter uma profissão, ter a sua independência financeira, hoje não possuem nenhum tipo de perspectiva, porque o próprio mercado de trabalho justifica que esses jovens não têm experiência profissional. Ora, é um dilema. Se ele não tem oportunidade, como é que ele vai ter experiência?
1: Cada vez mais brasileiros têm usado a internet para participar das decisões do Senado. O balanço do primeiro semestre do site E-Cidadania aponta crescimento no uso da plataforma, que permite ao cidadão apresentar ideias para novas leis, manifestar opinião sobre projetos em análise e acompanhar audiências públicas e sabatinas.
0: Entre os assuntos que despertaram maior interesse da população estão propostas relacionadas à educação e sugestões sobre direitos e remuneração de militares. A reportagem é de Yasmin Rodrigues.
3: O programa E-Cidadania registrou mais de 8 mil ideias legislativas enviadas por cidadãos, que receberam mais de 500 mil apoios. Além disso, milhares de pessoas participaram de consultas públicas e de eventos interativos promovidos pelo Senado. Entre os assuntos que despertaram maior interesse da população, estiveram ideias relacionadas à educação e sobre direitos e remuneração de militares. Segundo o coordenador do programa E-Cidadania, Alisson Bruno, a quantidade de apoios registrados já se aproxima de todo o volume alcançado em 2025. Ele ainda destacou que qualquer cidadão pode participar das atividades do Senado, inclusive pessoas surdas ou quem não possui acesso à internet.
4: É importante informar que essa ferramenta é o espaço onde as pessoas participam enviando as suas ideias para virarem projetos de lei. É possível enviar as ideias pela internet, escrevendo as ideias ou até mesmo gravando um vídeo em Libras, nos enviando o link desse vídeo. E aqueles que não têm acesso à internet podem ligar para o telefone 0800 do Senado.
3: As ferramentas do programa E-Cidadania seguem abertas durante todo o ano. Para participar das atividades, é só acessar o portal em senado.leg.br/e-cidadania ou ligar na ouvidoria do Senado em 0800 061 2211.
1: Com edição de Paula Groba e trabalhos técnicos de Eliseu Caires, o Jornal do Senado fica por aqui. Acompanhe agora as notícias da Câmara dos Deputados. Boa noite.
0: Boa noite e até amanhã.
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6: Avança na Câmara a instituição de auxílio financeiro para cuidador familiar.
7: Mulheres com medida protetiva terão benefício em programa habitacional.
6: Projeto reduz tributo para combustível produzido a partir do óleo de dendê.
7: Boa noite. A Câmara está examinando proposta que concede benefícios tributários para o combustível produzido a partir do óleo de dendê. A repórter Silvia Munhato traz mais informações sobre o projeto de lei.
8: A Comissão de Minas e Energia da Câmara aprovou o projeto que reduz a zero as alíquotas de PIS/PASEP e COFINS para o biodiesel fabricado a partir de dendê. O óleo de dendê é uma das principais matérias-primas para a produção de biocombustíveis na região norte. Segundo o relator, deputado Gabriel Mota, de Roraima, o dendê se destaca por sua alta produtividade, baixo custo de produção, oferta regular ao longo do ano, baixa exigência tecnológica na colheita e adaptação a solos pobres. O autor da proposta, deputado defensor Estélio Denner, também de Roraima, diz que o objetivo é aumentar a produção e o total de empregos.
9: Quem produz lá na

0: expectativa é com esse nosso projeto, depois que entrar em vigor, depois da sessão presidencial, é que a gente tenha uma maior produção no óleo de DDD do Brasil e que a gente possa também fomentar a indústria de biodiesel.
1: A proposta que elimina a tributação de contribuições sociais sobre a produção de biodiesel a partir do DDD será analisada agora pelas comissões de Finanças e Tributação e de Constituição e Justiça. Da Rádio Câmara de Brasília, Silvia Minhato.
2: Justiça.
3: O projeto que permite ao juiz decretar divórcio de forma imediata, mesmo com disputa sobre bens, foi aprovado pela Câmara e seguiu para análise do Senado. Entenda a mudança com a repórter Sofia Peçanha.
4: A Câmara dos Deputados aprovou o projeto que permite ao juiz decretar o divórcio de forma imediata no início do processo judicial, mesmo que haja disputa por bens ou discordância de uma das partes. A proposta, aprovada pela Comissão de Constituição e Justiça, altera o Código de Processo Civil. Hoje, quando uma pessoa entra na justiça pedindo a separação, o outro cônjuge precisa ser comunicado oficialmente antes da decisão do juiz. Pelo projeto, o magistrado poderá decretar o divórcio logo no início do processo. A outra parte será avisada oficialmente depois e poderá recorrer. Na prática, isso significa que o fim do casamento poderá ser reconhecido mais rapidamente pela justiça, enquanto outras questões do processo, como divisão de bens, pensão ou guarda de filhos, continuam sendo analisadas. Segundo a autora do projeto, a deputada Laura Carneiro, do PSD do Rio de Janeiro, a medida busca tornar mais rápida a dissolução do casamento e evitar conflitos prolongados entre os cônjuges.
5: Porque às vezes o casal continua sem se divorciar, impede que uma nova família seja constituída, ou pior, vira uma grande chantagem entre cônjuges que não é saudável, especialmente para as crianças.
4: Segundo especialistas, a mudança acompanha entendimento já adotado pelo Superior Tribunal de Justiça, que admite a decretação do divórcio de forma antecipada em determinadas situações. A especialista em Direito Constitucional, Adriane Folt, explica que hoje a separação do matrimônio depende apenas da vontade de um dos cônjuges.
6: Podendo, então, o divórcio ser decretado de forma direta e imediata, sem a anuência da outra parte, sem a sua concordância.
4: O projeto que permite ao juiz decretar o divórcio de forma imediata no início do processo judicial segue para análise do Senado se não houver recurso para análise no plenário da Câmara. Da Rádio Câmara de Brasília, Sofia Peçanha.
2: Meio ambiente.
1: Proposta impede punição de dono de imóvel rural com incêndio involuntário. O repórter José Carlos Oliveira nos conta como está a análise do projeto na Câmara.
7: As comissões de Agricultura e de Meio Ambiente da Câmara dos Deputados aprovaram um projeto de lei que isenta de sanção ou embargo o dono de imóvel rural que tenha ocorrido incêndio involuntário. A proposta do deputado Lúcio Moschini, do PL de Rondônia, altera a lei que criou a Política Nacional de Manejo Integrado do Fogo, a fim de proteger o proprietário rural nos casos de queimada na vegetação nativa sem intenção nem negligência. Relator na Comissão de Meio Ambiente, o deputado Nilton Tato, do PT de São Paulo, explica a situação em que ocorrerá a isenção de punição ao proprietário rural.
8: Se é um proprietário de uma área for atingido por um incêndio que começou numa área vizinha, a legislação pode ter uma interpretação hoje que coloca ele no mesmo grau de responsabilização. Então, o que o deputado Moschini fez, e por isso é meritório o projeto dele, é de deixar muito claro de que aquele proprietário vizinho que foi atingido por um incêndio que não tenha responsabilidade, não venha a ter esta responsabilidade.
7: Nilton Tato fez ajustes pontuais no texto.
8: E o que a gente fez foi deixar mais explícito para que isso não venha causar algum dano, algum prejuízo, porque não é justo que um proprietário assuma dano de um crime que tenha acontecido em outra área e não na dele.
7: Falta apenas a aprovação da Comissão de Constituição e Justiça para a proposta ser encaminhada diretamente para a análise do Senado, sem necessidade de votação no plenário da Câmara. Da Rádio Câmara de Brasília, José Carlos Oliveira.
2: Previdência.
1: Comissão aprova projeto que institui auxílio para cuidador familiar. A repórter Maria Neves tem os detalhes da proposta.
9: A Comissão de Defesa dos Direitos da Pessoa Idosa da Câmara aprovou o projeto do deputado Marcos Tavares, do PDT do Rio de Janeiro, que institui auxílio financeiro de R$ 600 para cuidadores não remunerados de pessoas idosas ou com deficiência. Pelo texto, terá direito ao benefício cuidadores da família que residam na mesma casa de quem recebe o cuidado. O cuidador familiar também não poderá ter trabalho formal remunerado que impeça o cuidado. Além disso, deve estar com os dados atualizados no Cadastro Único do Governo Federal, o CadÚnico, e a renda mensal de cada integrante da família não pode ultrapassar um quarto do salário mínimo. Hoje, esse valor equivale a R$ 425. O relator, deputado Heriberto Medeiros, do PSB de Pernambuco, ressaltou que em 2024 entrou em vigor a Política Nacional de Cuidados prevista em lei. Segundo explica, a norma estabelece diretrizes para profissionalização e apoio a cuidadores, além de reconhecer o cuidado como dimensão fundamental da proteção social. No entanto, a legislação não prevê compensação financeira para situações em que familiares assumem a tarefa de cuidar de um parente de forma integral e permanente. Na opinião do deputado, a remuneração por esse trabalho vai melhorar, inclusive, o bem-estar de idosos e de pessoas com deficiência.
10: Projeto que irá beneficiar, dar atenção àquelas pessoas da família que cuidam dos seus familiares por necessidade. As pessoas idosas, pessoa com deficiência que não tem condições de pagar a um cuidador, esse cuidador da família que está dando essa atenção irá ter o auxílio de R$ 600 para a sua sobrevivência, mas também para cuidar com atenção, com cuidado, com zelo que verdadeiramente merece a pessoa idosa e a pessoa com deficiência.
9: Ainda de acordo com o texto aprovado, o auxílio financeiro ao cuidador não remunerado poderá ser recebido mesmo por quem já conta com outros benefícios de programas de transferência de renda, como Bolsa Família. Entretanto, a soma dos valores recebidos não pode ultrapassar um salário mínimo. Os cuidadores de famílias em que a renda de cada integrante seja maior que um quarto do salário mínimo poderão receber a metade do auxílio financeiro, no valor de R$ 300,00, por até 24 meses. A proposta que institui o auxílio para o cuidador familiar ainda será analisada pelas comissões de Previdência e Assistência Social, de Finanças e Tributação e de Constituição e Justiça. Da Rádio Câmara de Brasília, Maria Neves.
2: Habitação.
3: Comissão aprova projeto que beneficia mulheres com medidas protetivas no Minha Casa Minha Vida. A repórter é Silvia Munhato.
1: A Comissão de Desenvolvimento Urbano da Câmara aprovou projeto que altera as regras do programa Minha Casa Minha Vida para beneficiar mulheres sob medida protetiva. Pelo texto, essas mulheres poderão financiar um imóvel pelo programa, mesmo que já possuam outra casa ou tenham recebido subsídios habitacionais anteriormente, condições que normalmente impediriam o acesso ao benefício. A proposta original focava no financiamento de reformas de segurança nas residências atuais das vítimas. O texto aprovado é o relatório da deputada Natália Bonavides, do PT do Rio Grande do Norte, que permite a compra de novas unidades. Segundo ela, a prioridade deve ser a retirada da vítima do local de risco.
11: Aquela situação dessa mulher vai permitir com que ela acesse de forma emergencial as políticas do programa Minha Casa Minha Vida. Isso é muito importante porque a gente está vendo um crescimento da violência contra as mulheres e um crescimento brutal.
1: O projeto que beneficia mulheres sob medida protetiva dentro do Minha Casa Minha Vida será analisado agora pelas comissões de Defesa dos Direitos da Mulher, de Finanças e Tributação e de Constituição e Justiça. Da Rádio Câmara de Brasília, Silvia Munhato.

0: lâmpadas comuns para lâmpadas de LEDs, que além de ser mais eficaz, inclusive na iluminação, são lâmpadas menos energia. Então a gente está ajudando em vários sentidos. Primeiro, na sustentabilidade e também na visão do caminhoneiro, que é tão importante no nosso transporte.
1: A proposta que altera as regras atuais do CONTRAN sobre o uso de lâmpadas de LED em veículos segue agora para análise na Comissão de Constituição e Justiça. Da Rádio Câmara de Brasília, Júlia Lopes.
2: Ciência e tecnologia.
3: Projeto amplia recursos de acessibilidade na internet, em transmissões de vídeo e em jogos eletrônicos. A repórter Daniele Lessa nos traz quais as medidas.
4: A Comissão de Ciência, Tecnologia e Inovação da Câmara dos Deputados aprovou o projeto que amplia os recursos de acessibilidade na internet e em jogos eletrônicos para pessoas com deficiência. A proposta é da deputada Maria Rosas, do Republicanos de São Paulo, e altera o Estatuto da Pessoa com Deficiência para garantir mais inclusão no ambiente digital. Entre as medidas previstas, o projeto estabelece que empresas de jogos eletrônicos devem garantir, na medida do possível, o acesso de pessoas com deficiência. O texto aprovado também prevê que transmissões de vídeo pela internet, inclusive videoconferências, ofereçam legendas em tempo real, janela com intérprete de Libras e opção de áudio com audiodescrição. Além disso, serviços de streaming e de distribuição de conteúdos audiovisuais na internet deverão apresentar planos de ação para implantar os requisitos de acessibilidade, com um prazo de adaptação de até 10 anos. O relator na Comissão de Ciência, Tecnologia e Inovação, deputado Davi Soares, do Podemos de São Paulo, destacou o impacto social da medida.
5: Olha, eu creio que não vai ter nenhuma resistência, porque essa pauta é justa. Nós estamos falando aí entre 7,3% a 8,9% da população que tem deficiência, muitos deles deficiência visual. Precisavam fazer esse regulamento até para a indústria ter base legal para poder prover. Certamente vai se tornar uma legislação aí há muito tempo esperada por esse grupo da população.
4: Segundo o relator, a proposta cria uma base legal importante para que empresas e plataformas digitais ampliem a oferta de recursos acessíveis, reduzindo barreiras ainda existentes no ambiente digital. O projeto que amplia recursos de acessibilidade na internet, em transmissões de vídeo e em jogos eletrônicos será analisado agora pelas comissões de comunicação e de Constituição e Justiça. Da Rádio Câmara de Brasília, Daniele Lessa.
2: Educação.
6: Avança na Câmara a proposta que muda a LDB para exigir das escolas a definição de uma estratégia de prevenção de acidentes e doenças. Confira na reportagem de Luiz Cláudio Canuto.
7: A Comissão de Integração Nacional e Desenvolvimento Regional da Câmara dos Deputados aprovou o projeto que exige estratégia nas escolas para prevenção de acidentes e doenças. A proposta altera a LDB, Lei de Diretrizes e Bases da Educação Nacional, que já prevê ações contra as drogas. A relatora na comissão, deputada Socorro Nery, do PP do Acre, manteve as mudanças feitas na Comissão de Educação. A versão original previa a criação nas escolas de comissões internas para prevenção de acidentes, doenças e violência. Mas o entendimento foi o de que as escolas devem ter autonomia para tomar as providências que acharem mais oportunas para cumprir suas responsabilidades.
8: Nós observamos que durante a pandemia de Covid-19, a escola passou a ser um

0: município não precisa passar pelo plenário. Para virar lei, o projeto deve ser aprovado pela Câmara e pelo Senado. Da Rádio Câmara de Brasília, Luiz Cláudio Canuto.
1: Direitos Humanos.
2: A Comissão de Direitos Humanos da Câmara aprovou o projeto que garante o uso de elementos culturais e espirituais em espaços públicos e privados. A repórter é Sofia Peçanha.
3: A Comissão de Direitos Humanos, Minorias e Igualdade Racial da Câmara dos Deputados aprovou o projeto que garante o direito ao uso de elementos culturais e espirituais por povos indígenas, comunidades quilombolas, povos e comunidades tradicionais e grupos de matriz afro-brasileira em espaços públicos e privados de uso coletivo. A proposta, apresentada pela deputada Célia Chacrabá, do PSOL de Minas Gerais, estabelece que itens como cocares, turbantes, tranças, vestes rituais, maracás e outros adornos simbólicos possam ser utilizados sem que isso resulte em restrição de acesso, constrangimento ou qualquer forma de discriminação. Durante a votação na comissão, a autora evidenciou a necessidade de proteger a diversidade cultural brasileira.
4: Mas dizer que a nossa identidade é a nossa principal vestimenta, as pessoas compram calça, tiram calça, compra paletó de todas as cores, isso não muda a estética das pessoas. Ao mesmo tempo, isso é uma pressão monocultural. A nossa cultura na fotografia é a expressão, porque as pessoas, por muitas vezes, a gente tem medo quando a gente perde uma identidade no aeroporto, quando perde uma identidade no meio do caminho. Eu tenho medo mesmo é de perder a nossa identidade ancestral, porque esse sim é o nosso principal documento.
3: O projeto reforça direitos já previstos na Constituição, como a liberdade de crença, a livre expressão cultural e a dignidade da pessoa humana, além de responder a casos de discriminação. Em seu parecer, o relator, o deputado Rimonte, do PT do Rio de Janeiro, afirmou que a proposição contribui para o fortalecimento da proteção jurídica dessas manifestações ao explicitar garantias e induzir mudanças institucionais necessárias à prevenção de violações de direitos. A deputada Duda Salabert, do PSOL de Minas Gerais, concordou com o parecer do relator e acrescentou que o projeto garante o direito de existir no espaço público.
5: A cidade é um espaço de disputa simbólica, disputa cultural e disputa humanitária. Então, se os indígenas não podem ocupar os espaços com suas vestimentas, com a sua tradição, a cidade está dizendo que os indígenas não podem ocupar aquele espaço. Então, é um projeto sobre democracia, é um projeto sobre o direito à cidade.
3: O texto proíbe a discriminação em locais como aeroportos, escolas, hospitais, repartições públicas e estabelecimentos comerciais, além de prever que órgãos públicos e empresas prestadoras de serviços adotem medidas de capacitação de seus agentes para promover o respeito à diversidade cultural e étnica. O projeto vai ser analisado ainda pelas comissões da Amazônia, dos Povos Originários e Tradicionais e de Constituição e Justiça. Em princípio, não precisa passar pelo plenário. Para virar lei, a proposta precisa ser aprovada pela Câmara e pelo Senado. Da Rádio Câmara de Brasília, Sofia Peçanha.
2: Termina agora o Jornal Câmara dos Deputados, produzido pela Rádio Câmara, com trabalhos técnicos de Wellington Teles e apresentação de Paula Bittar e Val Monteiro. Boa noite.
6: A Voz do Brasil volta amanhã. Boa noite para você.
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1: 8 horas. 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
9: Cantando o sertão, o amor, a seca e a esperança, ele popularizou o baião e conquistou o coração do Brasil. O nosso pernambucano Luiz Gonzaga, o Gonzagão.

sou Simone Silva e a partir de agora te convido para acompanhar comigo as curiosidades, as parcerias e as histórias de fãs de Luiz Gonzaga. Foi no ano de 1987 que Gonzaga lançou De Fia a Pavei. É o álbum que a gente hoje conhece um pouco mais. Embora o disco marque a reaproximação de Luiz Gonzaga com o compositor João Silva, é justamente nele que o rei homenageia seu ex-parceiro Humberto Teixeira, que havia falecido quase 10 anos antes, em 1979. É na faixa Doutor do Baião que Lua declara sua saudade e apreço pelo antigo e letrado parceiro

0: incentivando a diversão intensa e ininterrupta. Curta comigo, então.
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Cecel, a composição. Canta Gonzaga, Zé Bodega.

conosco esta composição linda de João Silva e Zé Mocó, um forró animado que vai celebrar as festas juninas com eu lírico determinado a não deixar a luz acabar para aproveitar ao máximo a festa, os santos juninos e a companhia, fugindo da solidão.

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3: Olá, já estamos de volta, trazendo para você agora a cronologia de vida de Luiz Gonzaga. Vamos voltar ao ano de 1951. Foi exatamente nesta época que, ao lado de seus músicos, Gonzaga sofre um grave acidente de carro. Durante todo o ano, ele é convidado permanente da série No Mundo do Baião, de Zé Dantas e Humberto Teixeira. E em março, encerra seu contrato com a Rádio Nacional e vai para a Rádio Mairinque Veiga. Um pouco da história de Gonzaga. Obrigado a você pela companhia aqui no programa Gonzagando na 96,7 Rádio Alessia FM. O Parlamento conectado com você e enaltecendo, claro, a nossa cultura, de forma especial, a cultura nordestina. O Gonzagando vai trazendo para você sempre, sempre o melhor do Gonzaga, a alma, o legado do rei do Baião, Luiz Gonzaga, e toda a sua história. Vamos que vamos, trazendo agora mais uma canção maravilhosa, celebração vibrante das festas juninas nordestinas. A música, em ritmo de forró acelerado, vai evocar a alegria do São João, com referências a fogueiras, foguetões e a animação das crianças, os moleques, na noite de festa. De João Silva e Ozeinha, Quero Ver Correr Moleque.
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E agora vamos celebrar a vida simples, a cultura nordestina, a atmosfera festiva e comunitária das festas juninas e dos arrasta-pés rurais. Ela exalta o forró pé de serra como elo identitário e alegria de viver no interior. De João Silva e Ozeínia, forró no interior.

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Chegando um forró animado que vai celebrar o prazer da dança, a paquera e a alegria das festas populares. O termo enrabixar, no contexto nordestino, significa apaixonar-se,

Humberto Teixeira, compositor cearense apelidado de Doutor do Baião, por seu papel intelectual na estruturação e popularização do ritmo. A letra exalta a saudade da parceria e o legado musical que ambos criaram. João Silva e Luiz Gonzaga criaram essa linda canção para o Rei do Baião interpretar. Doutor do Baião, você ouve agora conosco.

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0: Olá, chegando mais um bloco aqui no Gonzagando da Alessia FM, sempre às quintas-feiras, com reprise aos sábados, a partir das 6 da manhã. Acordando o Nordeste brasileiro com essas canções lindas e embalando corações por todo o Brasil. E vamos continuar ouvindo o LP de Fia Pavê, de 1987. Agora, a composição é de Zé Dantas, uma letra que vai descrever uma sequência de confusões, os estrupiços, como Gonzaga chamava. Estrupiços, confusões amorosas e brigas envolvendo os personagens Zefa Doida, Maria Rebuliço e Mané Tião. Forró do Zé Antão é a canção que você acompanha comigo agora.
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idade que sentia ao ver seu pai tocar sanfona nas festas da fazenda e nos forrós do arraial. A letra vai transmitir um sentimento de nostalgia e gratidão, ao mesmo tempo em que destaca

0: próximo bloco seguiremos com músicas do Rei do Baião e o quadro Causos do Seu Lua.
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0: É isso, gente. Já estamos de volta cantando Luiz Gonzaga, o amor, o sorriso, o calor das fogueiras que tem chama a noite inteira para esquentar nossos nordestinos corações. É, isso aí é uma prévia do que a gente ainda tem para apresentar para você em termos de música junina, porque neste campo, com certeza, Gonzaga se garantiu, né? Se garantia com certeza que a gente vai ter muita coisa boa ainda para tocar para você e encantar corações pelo nosso Brasil junino, com certeza.
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0: E é hoje que a gente estreia aqui no nosso Gonzagando o quadro Causos do Seu Lua. É, a gente vai intercalando. Um dia a gente conversa com os fãs do Seu Lua e no outro a gente vai contando os causos do nosso Lua Gonzaga. E mais do que um gênero, o baião aparece aqui como identidade, respeito e expressão popular. O resto, Gonzaga conta com as próprias palavras. Vamos ouvir agora como Luiz Gonzaga definiu o baião. Fala, Lua Gonzaga.
6: Isso é baião. Baião é gado. Baião é vaqueiro. Baião é agricultura. É carne de sol com feijão verde e cuscuz de milho, meu filho. Baião é cangaceiro. É caba valente, é caba mole, é valentão sem controle. É, mas no Nordeste não tem caba mole não, senhor. Tudo isso é baião, é rumeiro. É meu padre Cícero, é Frei Damião. Baião é cantiga de gente de trabalho, é algodão. O baião pra cantar nas fábricas, nos quartéis, nível de soldado é. Nos colégios, nas retretas, nas praças públicas, em cima dos caminhões, cantando livremente para o povo desse Brasil. O baião não é para ser cantado em qualquer lugar, não. Isso dá respeito. O baião é raça, é lágrima, é suor, é aventura. O baião é tudo isso, minha gente.
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0: Esta fala direta e poderosa, gente boa, Luiz Gonzaga explica o que é o baião a partir da vivência nordestina. E que bonito ele relacionar o ritmo ao trabalho, ao povo, à fé, à coragem e ao cotidiano do Nordeste, deixando claro que o baião vai muito além da música. Valeu, Luiz Gonzaga.
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0: Estamos de volta, lembrando que o Gonzagando celebra a vida e a obra do Rei do Baião, Lua Gonzaga, pernambucano de Exu, que por meio de suas canções cantou os anseios, as glórias e as histórias de nossa gente. Você está nos ouvindo, admira Luiz Gonzaga, tem uma história com ele, então compartilhe com os nossos ouvintes. Grave um áudio de até 2 minutos e envie para o WhatsApp da Alesse FM. Código de área 85982014848. No próximo programa, é a sua participação estará com certeza aqui no Gonzagando. E neste último bloco, no mês da mulher, que a gente exalta, que a gente celebra todas as mulheres, de forma especial as mulheres brasileiras, vamos cantar Marinês e Sua Gente do LP Meu Cariri, de 1973. O marco na trajetória da cantora pernambucana Marinês, de 1935 a 2007, a rainha do xaxado e uma das vozes mais fundamentais do forró nordestino, lançada sob a tutela de Luiz Gonzaga, é claro. Então vamos ouvir Meu Cariri, de Roseu Cavalcante, de Antônio Barros Sou Estopi e de Anastácia e Dominguinhos, Matando na Unha, na voz de nossa querida Marinês e sua gente.
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0: cidade do Nordeste, com a sua sanfona branca, chapéu de couro de bão, o eterno rei do Baião, Luiz Gonzaga, ficamos por aqui, gratos pela sua participação e solicitando também que você envie um comentário por escrito ou em forma de áudio, contando algo sobre a sua relação com Luiz Gonzaga. O nosso WhatsApp é o 98201-4848. Mas você também pode mandar a sua mensagem pelo nosso Instagram, @alessce. Visualize e compartilhe os nossos stories.
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